Abertura de hora em full power com Pearl Jam, Nirvana, Smells Like Teen Spirit. E este é Loud Like Love dos Placebo. Todas as texturas do rock aqui na tua rádio. O próximo convidado apresenta I Appear Missing You, nona faixa do sexto álbum de estúdio dos Queens of the Stone Age, Like Clockwork, de 2013. Amplamente considerado pelos críticos e fãs como a obra-prima da banda e uma das composições mais profundas e emocionalmente devastadoras do rock do século XXI.

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Mais uma grande sequência aqui nesta Queda dos Anjos. Queens of the Stone Age, Fall to Pieces dos Velvet Revolver. E esta é a versão acústica de Alone dos portugueses Ramp. Seguimos em frente com Man in the Box, o segundo single do álbum de estreia dos Alice in Chains, Facelift, de 1990, lançando o

0: este single no ano seguinte. O tema foi um grande avanço comercial da banda e estabeleceu a sua assinatura sonora pesada, desempenhando um papel crucial na introdução do grunge e do rock alternativo nas rádios mainstream na altura. Precisávamos mais disto novamente. Alice in Chains, Man in the Box.
1: A queda, gente.

Por aqui passaram o YouTube com Acrobat, Audioslave, Like a Stone e Alice in Chains. Todas as texturas do rock aqui na Queda dos Anjos, semanalmente na tua rádio. Eu sou o Zavial. Podes me encontrar aí nas redes sociais, ouvir os programas mais antigos no Mixcloud. E vamos ficar com o tema Murder in My Hand, o segundo single do quinto álbum de estúdio dos Soundgarden, intitulado Down on the Upside, de 1996, lançado oficialmente em setembro desse ano. É assim que nos despedimos.

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0: Os deputados aprovaram esta sexta-feira um projeto de resolução em que recomenda ao Governo a adoção das medidas necessárias à concretização da variante à Estrada Nacional 246 em Santa Eulália, no Conselho de Elvas. O projeto, apresentado pelo Chega, refere que a travessia sob a linha do leste constitui há demasiado tempo um estrangulamento rodoviário que afeta a segurança, a mobilidade e o cotidiano da população. O problema, segundo o Chega, está identificado, sendo por isso agora necessário encontrar uma solução tecnicamente adequada, execuível e também capaz de responder às necessidades de Santa Eulália. A votação contou com os votos favoráveis dos deputados do Chega e do PS e com as abstenções das bancadas do CDS, da Iniciativa Liberal, PSD, PAN, LIVRE e PCP. A construção da nova ponte rodoviária sobre a Ribeira Grande, na Estrada Nacional 245, em fronteira, deverá arrancar no segundo semestre deste ano, num investimento de cerca de 5 milhões de euros. Jornalista Carla Aguiar.
1: Em comunicado divulgado esta sexta-feira, a Câmara de Fronteira indica que a obra de construção da nova ponte rodoviária está confirmada. A antiga ponte sobre a Ribeira Grande, entre os concelhos de Fronteira e Alter do Chão, sofreu danos graves em dezembro de 2022, na sequência do mau tempo, e desde essa data que a travessia é assegurada por uma construção provisória. A assinatura do contrato para a construção da nova ponte da Ribeira Grande, obra com um prazo de execução de 2 anos, ocorreu a 22 de novembro de 2024, em Fronteira, na presença do Ministro das Infraestruturas, Miguel Pinto Luz. Também esta sexta-feira, o deputado do PS, Luís Moreira Testa, eleito pelo Círculo de Porto Alegre, fez saber que pediu ao Governo uma atualização sobre o projeto de construção da nova ponte sobre a Ribeira Grande. Na pergunta dirigida ao Ministro das Infraestruturas, o deputado socialista recorda que a destruição da ponte comprometeu uma importante ligação rodoviária para as populações e para a atividade económica da região. Para além da construção da nova ponte, a Câmara de Fronteira acrescenta que vai lançar um concurso público para a empreitada de reabilitação e adaptação da ponte que foi destruída pelo mau tempo. Em comunicado, o município adianta que esta intervenção, que representa um investimento com um valor base de 872 mil euros, já candidatado ao programa Alentejo 2030, tem como principal objetivo requalificar a estrutura existente, transformando-a num espaço inteiramente dedicado ao tráfego pedonal e ciclável. A ponte, segundo a autarquia, continuará a assegurar a ligação entre as duas margens da Ribeira, mas agora com uma nova vida.
0: Este projeto está integrado no Centro Ecoturístico da Ribeira Grande, que prevê a requalificação paisagística de ambas as margens, promovendo a mobilidade sustentável, o lazer e o contacto com a natureza. A GNR deteve um homem de 43 anos no Conselho de Nisa por posse de uma arma proibida durante uma busca domiciliária ordenada pelo Tribunal. Segundo o Comando Territorial de Porto Alegre, a operação foi realizada no âmbito de uma investigação conduzida pelo Núcleo de Investigação de Crimes e Contra Ordenações Ambientais. Durante a busca, os militares detiveram o suspeito e apreenderam vários objetos relacionados com o processo. Entre o material apreendido está uma carabina de ar comprimido que tinha sido alterada para disparar munições de calibre 22, equipada com uma mira telescópica, bem como uma munição vazia colocada na arma. Foram ainda apreendidas 40 munições do mesmo calibre, outra carabina de ar comprimido, chumbos e um monóculo de visão noturna. O detido foi presente ao Tribunal de Nisa para primeiro interrogatório judicial. Ficou sujeito a apresentações, aliás, quinzenais no posto policial da área de residência e saiu assim em liberdade. O concurso público para a empreitada de requalificação do Parque de Campismo de Porto Alegre já se encontra publicado em Diário da República, marcando o arranque formal de um investimento superior a 2 milhões de euros, destinado a recuperar assim uma infraestrutura encerrada há quase 2 décadas. O lançamento do procedimento tinha sido aprovado pelo Executivo Municipal na reunião de 6 de maio. No decorrer dessa mesma sessão, a Presidente da Câmara de Porto Alegre, Firmelinda Carvalho, sublinhou que esta é uma obra muito desejada e necessária, recordando que todo o processo que conduziu a esta fase foi difícil de ultrapassar.
2: Temos aqui presente, finalmente, o lançamento e a aprovação do projeto e lançamento da obra do Parque de Campismo, uma obra também muito

0: muito desejada e necessária em Porto Alegre. Foi um processo que também não foi fácil chegar a este momento, um projeto que teve muitas voltas. De qualquer maneira, chegámos a um porto, recordo que temos já financiamento para uma pequena, muito pequena parte deste investimento, o resto está em overbooking, vemos de conseguir financiamento comunitário para o resto, mas tínhamos previsto logo a quando da elaboração do plano de atividades e orçamento deixámos verba própria para lançar este concurso, portanto, e também assim como dividido em termos plurianuais, podemos neste momento lançar, espero sinceramente, esperamos todos com certeza que haja concorrentes para executar esta obra, porque é uma obra também que desejamos ver acontecer.
1: De acordo com o anúncio, a obra tem um prazo de execução de 365 dias, prevendo a intervenção global no espaço, desde a modernização das instalações à criação de novas valências de apoio, com o objetivo de reposicionar assim o parque como equipamento estratégico para o turismo de natureza no concelho. As empresas interessadas podem apresentar propostas até 28 de junho deste ano, aliás, através da plataforma eletrónica Vortal. O Parque de Campismo de Porto Alegre fica localizado no complexo turístico da Quinta da Saúde. O Cartódromo de Porto Alegre, sede do Grupo Motar Novo Milénio, recebe este domingo a terceira prova do Campeonato Nacional de Supermoto, organizado pela Federação de Motociclismo de Portugal. Declarações à Rádio Porto Alegre, José Carlos Rodrigues, presidente do Grupo Motar Novo Milénio, parceiro da organização, indicou que vão alinhar em prova entre 40 a 45 pilotos. O mesmo responsável salientou que este tipo de modalidade tem vindo a ganhar cada vez mais amantes, esperando assim uma adesão significativa de público, não só de Porto Alegre, mas também do distrito e de outros pontos do país.
2: A prova tem ganho muitos adeptos ao longo destes anos, a reintegração desta modalidade no campeonato nacional, daí a aderência de pessoas e a curiosidade das pessoas em assistir a este tipo de prova é cada vez maior. Os pilotos, o número de pilotos tem vindo a crescer de ano para ano, espero ter aqui a roda dos 40, 45 pilotos, isto envolve muita gente das equipas, assim como também espero a adesão aqui do público, dos portalegrenses e não só, que a entrada é gratuita, volto a reiterar essa parte, nós temos sempre essa facilidade que damos às pessoas, a entrada é gratuita para ver algo que não é visto todos os dias e então, mais uma vez, lanço aqui o convite à população para vir assistir a esta prova.
3: Esta iniciativa é também um contributo para a dinamização da economia local, pelas pessoas que atrai, não só aqui de Porto Alegre, mas também de outros pontos do país.
2: Isso é verdade. É, como lhe digo, o número de equipas tem vindo a crescer. As equipas trazem sempre 5, 6, 10 pessoas cada equipa. Essas pessoas compram localmente, consomem localmente, não vêm cá com os seus farnéis. Portanto, acho que é muito bom para dinamizar também aqui o comércio local e pronto, a gente sabe que estamos a falar de superfícies, que é o que está ali mais perto, mas ainda assim não deixa de ser local. A envolvência é muito grande mesmo.
1: Os treinos desta jornada do Nacional de Supermoto estão marcados para as 9h30 e as corridas terão início às 14h30, reunindo pilotos de várias zonas do país. A prova integra o calendário oficial da modalidade e reforça o papel de Porto Alegre como palco de competições motorizadas de âmbito nacional. O evento é assim organizado em parceria com o Grupo Novo Milénio e conta com o apoio da Câmara de Porto Alegre e do Instituto Português do Desporto e Juventude. O Estádio Municipal de Arronches recebe também este sábado e domingo a 14ª edição do Torneio Francisco Palmeiro, uma das competições juvenis mais emblemáticas do calendário regional, organizada pelo município de Arronches e também pelo Atlético Clube de Arronches. A edição deste ano volta a reunir clubes de várias zonas do país, distribuídos por dois grupos competitivos. No grupo A alinham o Atlético Clube de Arronches, Cerneca da Caparica, Sobreirense e a Sporting Clube de Portugal. Já o grupo B integra o Clube de Futebol de Extremoz, Monfortense, Portimonense e o Sport Clube Mirandela. Durante dois dias, jovens atletas vão disputar dezenas de jogos num ambiente de formação, convívio e promoção do futebol juvenil, mantendo viva a memória de Francisco Palmeiro, figura maior do desporto arronchense. O torneio

0: Naio afirma-se ano após ano como um ponto de encontro entre clubes, famílias e adeptos, reforçando o papel de Arronchos na dinamização do futebol jovem a nível regional e nacional.
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1: Os deputados aprovaram esta sexta-feira um projeto de resolução em que recomenda ao Governo a adoção das medidas necessárias à concretização da variante à Estrada Nacional 246 em Santa Eulália, no Conselho de Elvas. O projeto, apresentado pelo Chega, refere que a travessia sob a linha do leste constitui há demasiado tempo um estrangulamento rodoviário que afeta a segurança, a mobilidade e o cotidiano da população. O problema, segundo o Chega, está identificado, sendo por isso agora necessário encontrar uma solução tecnicamente adequada, execuível e também capaz de responder às necessidades de Santa Eulália. A votação contou com os votos favoráveis dos deputados do Chega e do PS e com as abstenções das bancadas do CDS, da Iniciativa Liberal, PSD, PAN, LIVRE e PCP. A construção da nova ponte rodoviária sobre a Ribeira Grande, na Estrada Nacional 245, em fronteira, deverá arrancar no segundo semestre deste ano, num investimento de cerca de 5 milhões de euros. Jornalista Carla Aguiar.
2: Em comunicado divulgado esta sexta-feira, a Câmara de Fronteira indica que a obra de construção da nova ponte rodoviária está confirmada. A antiga ponte sobre a Ribeira Grande, entre os concelhos de Fronteira e Alter do Chão, sofreu danos graves em dezembro.

0: dezembro de 2022, na sequência do mau tempo, e desde essa data que a travessia é assegurada por uma construção provisória. A assinatura do contrato para a construção da nova ponte da Ribeira Grande, obra com um prazo de execução de 2 anos, ocorreu a 22 de novembro de 2024, em Fronteira, na presença do Ministro das Infraestruturas, Miguel Pinto Luz. Também esta sexta-feira, o deputado do PS, Luís Moreira Testa, eleito pelo Círculo de Porto Alegre, fez saber que pediu ao Governo uma atualização sobre o projeto de construção da nova ponte sobre a Ribeira Grande. Na pergunta dirigida ao Ministro das Infraestruturas, o deputado socialista recorda que a destruição da ponte comprometeu uma importante ligação rodoviária para as populações e para a atividade económica da região. Para além da construção da nova ponte, a Câmara de Fronteira acrescenta que vai lançar um concurso público para a empreitada de reabilitação e adaptação da ponte que foi destruída pelo mau tempo. Em comunicado, o município adianta que esta intervenção, que representa um investimento com um valor base de 872 mil euros, já candidatado ao programa Alentejo 2030, tem como principal objetivo requalificar a estrutura existente, transformando-a num espaço inteiramente dedicado ao tráfego pedonal e ciclável. A ponte, segundo a autarquia, continuará a assegurar a ligação entre as duas margens da Ribeira, mas agora com uma nova via.
1: Este projeto está integrado no Centro Ecoturístico da Ribeira Grande, que prevê a requalificação paisagística de ambas as margens, promovendo a mobilidade sustentável, o lazer e o contacto com a natureza. A GNR deteve um homem de 43 anos no Conselho de Nisa por posse de uma arma proibida durante uma busca domiciliária ordenada pelo Tribunal. Segundo o Comando Territorial de Porto Alegre, a operação foi realizada no âmbito de uma investigação conduzida pelo Núcleo de Investigação de Crimes e Contra Ordenações Ambientais. Durante a busca, os militares detiveram o suspeito e apreenderam vários objetos relacionados com o processo. Entre o material apreendido está uma carabina de ar comprimido que tinha sido alterada para disparar munições de calibre 22, equipada com uma mira telescópica, bem como uma munição vazia colocada na arma. Foram ainda apreendidas 40 munições do mesmo calibre, outra carabina de ar comprimido, chumbos e um monóculo de visão noturna. O detido foi presente ao Tribunal de Nisa para primeiro interrogatório judicial. Ficou sujeito a apresentações, aliás, quinzenais no posto policial da área de residência e saiu assim em liberdade. O concurso público para a empreitada de requalificação do Parque de Campismo de Porto Alegre já se encontra publicado em Diário da República, marcando o arranque formal de um investimento superior a 2 milhões de euros, destinado a recuperar assim uma infraestrutura encerrada há quase 2 décadas. O lançamento do procedimento tinha sido aprovado pelo Executivo Municipal na reunião de 6 de maio. No decorrer dessa mesma sessão, a Presidente da Câmara de Porto Alegre, Firmelinda Carvalho, sublinhou que esta é uma obra muito desejada e necessária, recordando que todo o processo que conduziu a esta fase foi difícil de ultrapassar.
2: Temos aqui presente, finalmente, o lançamento e a aprovação do projeto e lançamento da obra do Parque de Campismo, uma obra também muito desejada e necessária em Porto Alegre. Foi um processo que também não foi fácil chegar a este momento, um projeto que teve muitas voltas. De qualquer maneira, chegámos a um porto, recordo que temos já financiamento para uma pequena, muito pequena parte deste investimento, o resto está em overbooking, vemos de conseguir financiamento comunitário para o resto, mas tínhamos previsto logo a quando da elaboração do plano de atividades e orçamento deixámos verba própria para lançar este concurso, portanto, e também assim como dividido em termos plurianuais, podemos neste momento lançar, espero sinceramente, esperamos todos com certeza que haja concorrentes para executar esta obra, porque é uma obra também que desejamos ver acontecer.
1: De acordo com o anúncio, a obra tem um prazo de execução de 365 dias, prevendo a intervenção global no espaço, desde a modernização das instalações à criação de novas valências de apoio, com o objetivo de reposicionar assim o parque como equipamento estratégico para o turismo de natureza no concelho. As empresas interessadas podem apresentar propostas até 28 de junho deste ano, aliás, através da plataforma eletrónica Vortal. O Parque de Campismo de Porto

0: Telegra fica localizado no complexo turístico da Quinta da Saúde. O Cartódromo de Porto Alegre, sede do Grupo Motar Novo Milénio, recebe este domingo a terceira prova do Campeonato Nacional de Supermoto, organizado pela Federação de Motociclismo de Portugal. Declarações à Rádio Porto Alegre, José Carlos Rodrigues, presidente do Grupo Motar Novo Milénio, parceiro da organização, indicou que vão alinhar em prova entre 40 a 45 pilotos. O mesmo responsável salientou que este tipo de modalidade tem vindo a ganhar cada vez mais amantes, esperando assim uma adesão significativa de público, não só de Porto Alegre, mas também do distrito e de outros pontos do país.
1: A prova tem ganho muitos adeptos ao longo destes anos. A reintegração desta modalidade no campeonato nacional, daí a aderência de pessoas e a curiosidade das pessoas em assistir a este tipo de prova é cada vez maior. Os pilotos, o número de pilotos tem vindo a crescer de ano para ano. Espero ter aqui a roda dos 40, 45 pilotos. Isto envolve muita gente das equipas, assim como também espero a adesão aqui do público, dos portalegrenses e não só, que a entrada é gratuita. Volto a reiterar essa parte. Nós temos sempre essa facilidade que damos às pessoas. A entrada é gratuita para ver algo que não é visto todos os dias. E então, mais uma vez, lanço aqui o convite à população para vir assistir a esta prova.
2: Esta iniciativa é também um contributo para a dinamização da economia local, pelas pessoas que atrai, não só aqui de Porto Alegre, mas também de outros pontos do país.
1: Isso é verdade. É, como lhe digo, o número de equipas tem vindo a crescer. As equipas trazem sempre 5, 6, 10 pessoas cada equipa. Essas pessoas compram localmente, consomem localmente, não vêm cá com os seus farnéis. Portanto, acho que é muito bom para dinamizar também aqui o comércio local e pronto, a gente sabe que estamos a falar de superfícies, que é o que está ali mais perto, mas ainda assim não deixa de ser local. A envolvência é muito grande mesmo.
0: Os treinos desta jornada do Nacional de Supermoto estão marcados para as 9:30 e as corridas terão início às 14:30, reunindo pilotos de várias zonas do país. A prova integra o calendário oficial da modalidade e reforça o papel de Porto Alegre como palco de competições motorizadas de âmbito nacional. O evento é assim organizado em parceria com o Grupo Novo Milénio e conta com o apoio da Câmara de Porto Alegre e do Instituto Português do Desporto e Juventude. O Estádio Municipal de Arronches recebe também este sábado e domingo a 14ª edição do Torneio Francisco Palmeiro, uma das competições juvenis mais emblemáticas do calendário regional, organizada pelo município de Arronches e também pelo Atlético Clube de Arronches. A edição deste ano volta a reunir clubes de várias zonas do país, distribuídos por dois grupos competitivos. No grupo A alinham o Atlético Clube de Arronches, Charneca da Caparica, Sobreirense e a Sporting Clube de Portugal. Já o grupo B integra o Clube de Futebol de Extremo, Monfortense, Portimonense e o Sport Clube Mirandela. Durante dois dias, jovens atletas vão disputar dezenas de jogos num ambiente de formação, convívio e promoção do futebol juvenil, mantendo viva a memória de Francisco Palmeiro, figura maior do desporto arronchense. O torneio afirma-se ano após ano como um ponto de encontro entre clubes, famílias e adeptos, reforçando o papel de Arronches na dinamização do futebol jovem a nível regional e nacional.
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2: Os deputados aprovaram esta sexta-feira um projeto de resolução em que recomenda ao Governo a adoção das medidas necessárias à concretização da variante à Estrada Nacional 246 em Santa Eulália, no Conselho de Elvas. O projeto, apresentado pelo Chega, refere que a travessia sob a linha do leste constitui há demasiado tempo um estrangulamento rodoviário que afeta a segurança, a mobilidade e o cotidiano da população. O problema, segundo o Chega, está identificado, sendo por isso agora necessário encontrar uma solução tecnicamente adequada, execuível e também capaz de responder às necessidades de Santa Eulália. A votação contou com os votos favoráveis dos deputados do Chega e do PS e com as abstenções das bancadas do CDS, da Iniciativa Liberal, PSD, PAN, Livre e PCP. A construção da nova ponte rodoviária sobre a Ribeira Grande, na Estrada Nacional 245, em fronteira, deverá arrancar no segundo semestre deste ano, num investimento de cerca de 5 milhões de euros. Jornalista Carla Aguiã.
3: Em comunicado divulgado esta sexta-feira, a Câmara de Fronteira indica que a obra de construção da nova ponte rodoviária está confirmada. A antiga ponte sobre a Ribeira Grande, entre os concelhos de Fronteira e Alter do Chão, sofreu danos graves em dezembro de 2022, na sequência do mau tempo, e desde essa data que a travessia é assegurada por uma construção provisória. A assinatura do contrato para a construção da nova ponte da Ribeira Grande, obra com um prazo de execução de 2 anos, ocorreu a 22 de novembro de 2024, em Fronteira, na presença do Ministro das Infraestruturas, Miguel Pinto Luz. Também esta sexta-feira, o deputado do PS, Luís Moreira Testa, eleito pelo Círculo de Porto Alegre, fez saber que pediu ao Governo uma atualização sobre o projeto de construção da nova ponte sobre a Ribeira Grande. Na pergunta dirigida ao Ministro das Infraestruturas, o deputado socialista recorda que a destruição da ponte comprometeu uma importante ligação rodoviária para as populações e para a atividade económica da região. Para além da construção da nova ponte, a Câmara de Fronteira acrescenta que vai lançar um concurso público para a empreitada de reabilitação e adaptação da ponte que foi destruída pelo mau tempo. Em comunicado, o município adianta que esta intervenção, que representa um investimento com um valor base de 872 mil euros, já candidatado ao programa

0: Até 2030, tem como principal objetivo requalificar a estrutura existente, transformando-a num espaço inteiramente dedicado ao tráfego pedonal e ciclável. A ponte, segundo a autarquia, continuará a assegurar a ligação entre as duas margens da Ribeira, mas agora com uma nova vida.
1: Este projeto está integrado no Centro Ecoturístico da Ribeira Grande, que prevê a requalificação paisagística de ambas as margens, promovendo a mobilidade sustentável, o lazer e o contacto com a natureza. A GNR deteve um homem de 43 anos no Conselho de Nisa por posse de uma arma proibida durante uma busca domiciliária ordenada pelo Tribunal. Segundo o Comando Territorial de Porto Alegre, a operação foi realizada no âmbito de uma investigação conduzida pelo Núcleo de Investigação de Crimes e Contra Ordenações Ambientais. Durante a busca, os militares detiveram o suspeito e apreenderam vários objetos relacionados com o processo. Entre o material apreendido está uma carabina de ar comprimido que tinha sido alterada para disparar munições de calibre 22, equipada com uma mira telescópica, bem como uma munição vazia colocada na arma. Foram ainda apreendidas 40 munições do mesmo calibre, outra carabina de ar comprimido, chumbos e um monóculo de visão noturna. O detido foi presente ao Tribunal de Nisa para primeiro interrogatório judicial. Ficou sujeito a apresentações, aliás, quinzenais no posto policial da área de residência e saiu assim em liberdade. O concurso público para a empreitada de requalificação do Parque de Campismo de Porto Alegre já se encontra publicado em Diário da República, marcando o arranque formal de um investimento superior a 2 milhões de euros, destinado a recuperar assim uma infraestrutura encerrada há quase duas décadas. O lançamento do procedimento tinha sido aprovado pelo Executivo Municipal na reunião de 6 de maio. No decorrer dessa mesma sessão, a Presidente da Câmara de Porto Alegre, Fermelinda Carvalho, sublinhou que esta é uma obra muito desejada e necessária, recordando que todo o processo que conduziu a esta fase foi difícil de ultrapassar.
2: Temos aqui presente, finalmente, o lançamento e a aprovação do projeto e lançamento da obra do Parque de Campismo, uma obra também muito desejada e necessária em Porto Alegre. Foi um processo que também não foi fácil chegar a este momento, um projeto que teve muitas voltas. De qualquer maneira, chegámos a um porto, recordo que temos já financiamento para uma pequena, muito pequena parte deste investimento, o resto está em overbooking, vemos de conseguir financiamento comunitário para o resto, mas tínhamos previsto logo a quando da elaboração do plano de atividades e orçamento deixámos verba própria para lançar este concurso, portanto, e também assim como dividido em termos plurianuais, podemos neste momento lançar, espero sinceramente, esperamos todos com certeza que haja concorrentes para executar esta obra, porque é uma obra também que desejamos ver acontecer.
1: De acordo com o anúncio, a obra tem um prazo de execução de 365 dias, prevendo a intervenção global no espaço, desde a modernização das instalações à criação de novas valências de apoio, com o objetivo de reposicionar assim o parque como equipamento estratégico para o turismo de natureza no concelho. As empresas interessadas podem apresentar propostas até 28 de junho deste ano, aliás, através da plataforma eletrónica Vortal. O Parque de Campismo de Porto Alegre fica localizado no complexo turístico da Quinta da Saúde. O Cartódromo de Porto Alegre, sede do Grupo Motar Novo Milénio, recebe este domingo a terceira prova do Campeonato Nacional de Supermoto, organizado pela Federação de Motociclismo de Portugal. Declarações à Rádio Porto Alegre, José Carlos Rodrigues, presidente do Grupo Motar Novo Milénio, parceiro da organização, indicou que vão alinhar em prova entre 40 a 45 pilotos. O mesmo responsável salientou que este tipo de modalidade tem vindo a ganhar cada vez mais amantes, esperando assim uma adesão significativa de público, não só de Porto Alegre, mas também do distrito e de outros pontos do país.
3: A prova tem ganho muitos adeptos ao longo destes anos, a reintegração desta modalidade no campeonato nacional, daí a aderência de pessoas e a curiosidade das pessoas em assistir a este tipo de prova é cada vez maior. Os pilotos, o número de pilotos tem vindo a crescer de ano para ano, espero ter aqui a roda dos 40, 45 pilotos, isto envolve muita gente das equipas, assim como também

0: Espero a adesão aqui do público, dos portalegrenses e não só, que a entrada é gratuita, volto a reiterar essa parte. Nós temos sempre essa facilidade que damos às pessoas, a entrada é gratuita para ver algo que não é visto todos os dias. E então, mais uma vez, lanço aqui o convite à população para vir assistir a esta prova.
1: Esta iniciativa é também um contributo para a dinamização da economia local, pelas pessoas que atrai, não só aqui de Porto Alegre, mas também de outros pontos do país.
0: Isso é verdade. É, como lhe digo, o número de equipas tem vindo a crescer. As equipas trazem sempre 5, 6, 10 pessoas cada equipa. Essas pessoas compram localmente, consomem localmente, não vêm cá com os seus farnéis. Portanto, acho que é muito bom para dinamizar também aqui o comércio local e pronto, a gente sabe que estamos a falar de superfícies, que é o que está ali mais perto, mas ainda assim não deixa de ser local. A envolvência é muito grande mesmo.
2: Os treinos desta jornada do Nacional de Supermoto estão marcados para as 9:30 e as corridas terão início às 14:30, reunindo pilotos de várias zonas do país. A prova integra o calendário oficial da modalidade e reforça o papel de Porto Alegre como palco de competições motorizadas de âmbito nacional. O evento é assim organizado em parceria com o Grupo Novo Milénio e conta com o apoio da Câmara de Porto Alegre e do Instituto Português do Desporto e Juventude. O Estádio Municipal de Arronchos recebe também este sábado e domingo a 14ª edição do Torneio Francisco Palmeiro, uma das competições juvenis mais emblemáticas do calendário regional, organizada pelo município de Arronchos e também pelo Atlético Clube de Arronchos. A edição deste ano volta a reunir clubes de várias zonas do país, distribuídos por dois grupos competitivos. No grupo A alinham o Atlético Clube de Arronchos, Charneca da Caparica, Sobreirense e Sporting Clube de Portugal. Já o grupo B integra o Clube de Futebol de Extremo, Monfortense, Portimonense e o Sport Clube Mirandela. Durante dois dias, jovens atletas vão disputar dezenas de jogos num ambiente de formação, convívio e promoção do futebol juvenil, mantendo viva a memória de Francisco Palmeiro, figura maior do desporto arronchense. O torneio afirma-se ano após ano como um ponto de encontro entre clubes, famílias e adeptos, reforçando o papel de Arronchos na dinamização do futebol jovem a nível regional e nacional.
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0: viva, muito bom dia. Bem-vindos a mais uma emissão do programa Gentes da Gente. O programa acontece ao sábado entre as 7 e as 9 da manhã na Rádio Porto Alegre. Os momentos mais importantes e os destaques estão na rede social, no Facebook, no grupo e na página em Gentes da Gente. O programa passa ainda na Mel Canal, o canal 515-775. Hoje o nosso programa está na cidade de Porto Alegre. Temos o nosso convidado que reside nesta cidade e que vai contar o seu percurso. O seu nome é Francisco Simão, já fez uma série de... já teve muita atividade ao longo da sua vida e tem uma particularidade que nos trouxe também até si, que foi a edição de um fantástico livro de seu nome, Passeios na Serra de São Mamede, As Liblinhas na Região. E este livro mostra também uma grande realidade na Serra de São Mamede e a aventura está também ali expressa. Então, o senhor é um grande apaixonado pela fotografia, daí a ter lançado este fantástico livro. Estou a perguntar bem?
1: Sim, pode realmente perguntar isso, porque desde pequeno, desde a mais tenra idade, que eu gostava de brincar com a máquina de fotografar do meu pai.

0: uma ágrafa antiga de Fol, que aliás está retratada no próprio livro. Foi meu pai que me começou a ensinar como fotografar, a relação entre a abertura, a velocidade, o ISO, o enquadramento dos motivos. Foi com ele que eu fui aprendendo tudo isso. Aliás, o meu pai era um fotógrafo amador, ele criou o seu próprio estúdio em casa, ele tinha queimaduras nas mãos dos químicos que ele usava para revelar as fotografias, nos tempos em que se revelavam fotografias. Hoje a gente põe tudo no computador, sai de lá tudo já feito, depois é só imprimir numa impressora que nem precisa de ser nada de extraordinário, não é? Portanto, isso foi uma paixão que me veio desde pequeno, desde a fotografia analógica, depois veio a digital. A digital no princípio não entusiasmava muito, não é? Porque aquelas coisinhas chamadas pixels que não deixavam que a fotografia fosse muito nítida, não deixavam que uma pessoa se entusiasmasse assim tanto com a fotografia. No entanto, por outro lado, a fotografia analógica tinha limitações. Cada rolo tinha 36 fotografias, revelá-lo ficava caríssimo, era um arrombo no orçamento muito grande, portanto, a pouco e pouco o digital foi-se sobrepondo. E a pouco e pouco também a resolução das máquinas foi melhorando, a qualidade de preço foi também melhorando, e acho que hoje podemos fazer coisas tão fantásticas com o digital como fazíamos com as analógicas. E por um preço que não tem nada a ver.
1: Então, falou do senhor seu pai, ele foi um grande professor neste mundo da fotografia. Então, alguma vez aconteceu, por exemplo, o seu pai estar a revelar que não se podia ter luz e você aparecer lá ao pai e estragar aquilo tudo?
0: Não, o tempo das revelações já não coincide com a minha existência neste mundo. Era uma brincadeira de solteiro. Ele depois, quando casou, portanto, já tinha verdade pela vida profissional nos tribunais, foi funcionário judicial toda a vida, e não lhe sobrava muito tempo para isso. Eu já não acompanhei essa parte, que foi mais ali até aos 20 anos dele, 20, 21. A partir daí, fazia o que os outros faziam, fotografava, mandava o rolo ao fotógrafo para revelar. Exato. E o tempo do amadorismo clássico com o seu laboratório em casa, esse já tinha passado. Já não estraguei as fotografias.
1: Você gosta bastante de passear e de levar a máquina na mão, é isso?
0: Sim, geralmente a máquina vai sempre comigo. Eu posso não a usar, mas cada vez que saio vai comigo no carro. Aliás, a mochila com o material, aquilo às vezes é mais que uma máquina. E mais que uma lente, depende, mas anda sempre comigo, isso é verdade.
1: Então, o Sr. Francisco Simão fez um trabalho de pesquisa fantástico e lançou este livro, Passeios na Serra de São Mamede, as Libelinhas na Região. O que é que este livro tem de tão fascinante?
0: Vamos lá ver. Eu podia lhes dizer que eram as libelinhas propriamente ditas. Também podia dizer que a nossa serra, que está aqui tão perto e pouca gente a conhece, se calhar, que também é fantástica, mas realmente este projeto, hoje gosta-se muito de dizer, é um projeto que eu desenvolvi. Isto não foi projeto nenhum que eu desenvolvi, isto foi um gosto que eu tinha. Por outro lado, tenho uma certa tendência para criar peso, então, e não gosto muito de andar. Então, vamos passear, eu e a minha mulher, o nosso filho já estava longe, vamos passear por essa serra nos fins de semana, nos tempos livres. Começámos a pouco e pouco a ganhar o interesse e o gosto pela fotografia de natureza. E este livro fez-se por ele, ele começou a crescer. Primeiro começou a crescer no material que eu ia acumulando. A seguir comecei a pensar num sentido para esse material. Eu de início fotografava a eito, era o que me parecia que eu achava interessante, fotografava.
1: Mas quando... Ainda por cima não tinha gastado dinheiro no rolo?
0: Ora bem, eu tive dias de sair e tirar mais de 1000 fotografias. É obra, por assim dizer. Mas o pior depois é ao serão, nos tempos livres também, em que já não podemos ir fotografar, estar aqui neste mesmo sítio onde estou, por acaso, com a mesa à frente e o computador a selecionar, a tratar, a classificar.

ficar. É claro que a princípio este trabalho não tinha um fito, não tinha um objetivo, mas a pouco e pouco esse objetivo foi ficando claro na minha cabeça e eu comecei a pensar, epá, eu podia orientar isto num determinado sentido e fazer até uma coisa engraçada, nem que fosse para publicar de forma mais ou menos limitada para a família, para os amigos, para o meu filho, para o meu neto, que também já tenho um, e eventualmente fazer uma coisa engraçada. Essa ideia foi-se desenvolvendo. O acumular de fotografias e de informação, porque nós depois atrás de uma coisa vem outra. Temos uma fotografia, descobrimos um animal mais estranho, uma planta diferente, e vamos tentar descobrir mais coisas sobre e outras características sobre esse animal ou essa planta. A nossa serra, nós vamos aqui, vamos ali, descobrimos locais onde nunca tínhamos ido na serra e vamos tentar saber mais sobre a serra. Pouco e pouco fui constituindo um puzzle de materiais fotográficos, de informação gráfica, de informação documental, que começava a fazer sentido e organizar-se até na minha própria cabeça. E depois, a par disto, comecei a descobrir esta categoria de insetos, que são as odonatas liblinhas, que me fascinaram e são realmente fascinantes quando nós começamos a descobrir a forma de vida delas, como elas se desenvolvem, como nascem, como crescem, como vivem, como se transformam, as capacidades que têm, o tipo de vida que elas significam. E a pouco e pouco comecei a fotografá-las, comecei a acumular algumas fotografias de diferentes espécies, veio a tal curiosidade de começar a identificá-las, a dar-lhes nomes. Também ajudado porque na altura ainda tenho uma galeria no site Olhares, onde tem lá 3 mil e tal fotografias, cerca de 3 mil e tal fotografias, e na altura apareceu lá um outro frequentador do Olhares, que era o Albano Soares, que viu lá as minhas fotografias das liblinhas. Eu não sabia quem ele era, só sabia que era um gajo do Porto, também tirava umas fotografias muito giras de insetos, e ele quer que eu lhe classifique as suas liblinhas, e eu até agradeço. Identificou-mas, classificou-as, e eu a partir daí a curiosidade cresceu. Com a ajuda dele, comecei a distingui-las, não só em termos de espécie, mas até o próprio dimorfismo sexual das liblinhas. Eu neste momento das espécies tenho retratadas, eu sei-lhe distinguir os machos das fêmeas, os tenerais. Teneral é um animal que acabou, um inseto que nasceu há pouco tempo, o colorido ainda não está, por assim dizer, maduro, que vai ainda mudar. Portanto, eu comecei a saber distinguir todas essas particularidades desta classe de insetos. E a pouco e pouco, com a ajuda dele, eu fui desenvolvendo este gosto. Por um lado, era a serra, que eu gostava de passear e gosto ainda hoje muito de passear na serra, de percorrê-la, de procurar ir a sítios onde ainda não fui, de descobri-la ao longo do ano, porque a nossa serra é tão fascinante que ao longo do ano vai sempre mudando. Nós vamos lá várias vezes ao longo do ano, ela nunca é igual. Olha, dou-lhe um exemplo, os castanheiros. Veja-os ao longo do ano e veja as formas que eles assumem, o colorido que eles assumem e o estado por que eles passam. A paisagem onde estão os castanheiros nunca é igual ao longo do ano. Vai sempre mudando. E tudo isso, aliado à imensa riqueza em termos biológicos, seja ao nível de plantas, seja ao nível de animais da nossa zona da Serra de São Mamede, a extensão que ela tem, a riqueza em termos históricos de povoamento humano desde a pré-história até os dias de hoje,

0: as histórias associadas a tudo isto, é de uma riqueza imensa, que nós às vezes parece que esquecemos que temos aqui ao pé da mão. Por um lado, se calhar, é bom que se esqueça, se a intenção for perturbar. Por outro lado, é pena que se esqueça, porque é uma riqueza imensa que nós temos no nosso património, que se calhar poderia ser muito mais vantajosa até para a nossa região, que todos nós sabemos que está um bocado, para não dizer muito, deprimida do ponto de vista social e económico, e que nós todos gostaríamos que ela desse a volta por cima.
1: As libelinhas, sabe, só tem acesso à informação que existem 65 espécies. O Francisco Simão conseguiu captar, fotografar 40 espécies na Serra de São Mamede.
0: Exatamente. A nível mundial existem cerca de 6 mil espécies. A nível nacional se foram já, portanto, cartografadas, por assim dizer, cerca de 65. Que aliás figuram no livro do Albano Soares e do Ernesto Maravalhas, que eu conheço, é o único manual de campo de libelinhas que existe no nosso país. E aqui na Serra de São Mamede eu cruzei-me com 40 espécies diferentes.
1: É preciso ter muita paciência para estar à espera que estes animaizinhos apareçam? Como é que é?
0: A paciência a gente precisa ter quando está a fazer uma coisa que não gosta muito de fazer. Portanto, eu que estava a fazer, eu realmente estava a gostar daquilo que estava a fazer. E naturalmente que é preciso um bocadinho de paciência, pois claro que é. Mas depois de nós conhecermos hábitos de... Afinal, estamos a falar de uma coisa que eu fiz durante 8 anos. Ao fim de 8 anos, eu já sabia onde iam aparecer as libelinhas ou determinada espécie antes delas aparecerem. Há uma altura do ano em que eu sei, naquele sítio, aquela espécie vai aparecer. Está na altura. Ou atrasa uma semana, ou atrasa duas, ou adianta, mas naquela altura aparece lá. Portanto, a gente sabe que elas estão lá. A fotografia digital permite-nos a tal maleabilidade e quantidade de fotos que não nos permitia a outra fotografia. E depois é uma questão de nós dispararmos com um equipamento minimamente adequado, lentes macro, os tripés ou os monopés. Eu uso mais o monopé, gosto mais do monopé. E depois é mão firme e um pouco de paciência, pois.
1: E como é que é o dia-a-dia destes animais?
0: O dia-a-dia, eles caçam a maior parte do tempo.
1: O que é que caçam?
0: Insetos, outros insetos, são predadores. Aliás, são predadores de topo. Eles alimentam-se de outros insetos e são caçadores espetaculares. Eles têm a ideia de como voa um helicóptero.
1: Sim.
0: De, para a frente, para os lados, e imobiliza-se em voo. Pois imagine isto a velocidades muito maiores para um inseto pequenino. Ao observar o voo de uma libélula, é uma coisa fantástica, porque elas fazem manobras que nem o melhor aviador conseguia fazer, nem com o helicóptero, nem com o avião. E... isto nunca assisti diretamente, mas em filmes que vi, e alguns estão no YouTube, a forma de caçar da libélula. A libélula, ao levantar do local onde está pousado para se atirar ou para apanhar uma determinada presa, ela já fez o cálculo quase de balística. Ela vai direto ao local onde a presa vai estar, uns milésimos de segundos depois dela se atirar. O que é incrível. Isto, para se a nossa artilharia funcionasse assim, era ótimo.
1: Assistiu a alguma situação destas?
0: Apenas em filme. É difícil nós... Mas, quer dizer, nós vemos-las caçar. E só que, para a vista desarmada, é difícil seguir tudo isto. Agora, em filmado e em câmara lenta, dá para ver coisas fantásticas.
1: Há pessoas que até se assustam quando vêem um bicho desses, não é? Mas eles não são ameaça.
0: Não têm razão nenhuma para se assustar. Aliás, no livro... Há uma ou duas fotografias em que eu fotografei alguns desses bichinhos pousados na

0: irmão da minha mulher. E ela não... Aliás, nós, eles muitas vezes pousavam em nós e voavam à nossa volta. Há uma ou duas espécies que gostam de voar à volta dos mamíferos grandes e nós integramos a classe. Sim, sim. E não são, eles não mordem, não picam, não são venenosos, não fazem mal absolutamente nenhum. Pelo contrário, nós é que lhes fazemos mal.
1: E têm muitas cores? São de cores variadas?
0: São de uma miríade enorme de cores. Nós podemos encontrar desde as pequeninas azuis malhadas de preto até verdes e azuis e vermelhas e rosadas e mosqueadas. Imagino uma miríade de cores e encontro tudo.
1: Bom, vamos fazer o primeiro intervalo. Eu estou a olhar para o livro. O livro é enorme.
0: São 8 anos de pesquisa, de trabalho.
1: E deve ser com um dinheirão?
0: Não. Felizmente, da parte...
1: Fotografias a cores e tudo?
0: É verdade. Eu também fiquei surpreendido, mas o que é certo é que o preço de venda ao público, na editora e em qualquer local onde se dirijam, é de 25 euros.
1: Está curioso, passeios na Serra de São Mamede, as libelinhas na região. O autor é o nosso convidado, Francisco Simão. Nós já voltamos, porque a seguir vamos folhear este livro. Até já.
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1: E continuamos com o nosso programa Gentes da Gente. Hoje estamos a acompanhar o percurso de Francisco Simão. Estamos em Porto Alegre. Ele lançou recentemente, neste ano de 2016, este fantástico livro, Passeios na Serra de São Mamede, As Liblinhas na Região. É um livro que já estamos a folhear. Então, este livro, como já dissemos há minutos atrás, é enorme, mas fiquei surpreendido com o valor, e é sem dúvida alguma uma boa prenda para oferecer. O que é que as pessoas têm dito deste seu livro? Devem ter ficado fascinadas, não?
2: Felizmente as críticas que têm chegado de amigos e pessoas conhecidas têm sido muito boas. As pessoas acham que realmente é uma obra inesperada para a região. Uma coisa que me agradou muito é que algumas das

0: pessoas dizem-me que são os filhos que se agarram a este livro e que não os deixam ver porque ficam fascinados com o conteúdo das fotografias e com as leituras, porque eu tentei que a leitura fosse simples, fácil, não me agarrar a um rigor científico demasiado na linguagem, tentar que fosse uma linguagem para toda a gente e que interessasse a toda a gente. E felizmente as críticas têm sido muito boas.
1: Pois é. Isto é um trabalho fantástico de pesquisa.
0: Foi um grande gozo a fazer a pesquisa. Se a gente olha para trás e diz, realmente isto está aqui muito trabalho. Epá, isto sobretudo estou aqui muitas horas de prazer.
2: É.
0: E que se calhar foi isso que também me ajudou em muitas circunstâncias a acalmar a cabeça, a acalmar os nervos. É terapêutico também.
1: Agora, estamos aqui na página dos répteis, não é?
0: Anfíbios.
1: Fantástico. Isto são maravilhas. Você tem as imagens e depois vai fazendo então a sua descrição.
0: Não necessariamente. Eu, na primeira parte do livro, eu tentei dar uma panorâmica geral do que é a Serra de São Mamed. Uma panorâmica nos aspectos geomorfológicos, uma panorâmica nos aspectos históricos e sociais e também em termos biológicos, fauna, flora, e fui passando um pouco por cima de quer de aves, mamíferos, répteis e batráquios, insetos, até me focar então no último capítulo, que é o mais extenso, nas libelinhas. Depois, digamos, desta panorâmica sobre o enquadramento da serra, vamos então às libelinhas.
1: O que é que o mais surpreendeu na Serra de São Mamede, que está registado aqui no seu livro?
0: Eu diria que a harmonia com que ainda podemos olhar para a serra e ver a relação entre o povoamento humano e o lado selvagem da serra. É extremamente harmónico, não fere nenhum nem outro e vivem em harmonia. Ainda não se, digamos que o lado humano ainda não está a agredir o lado natural. E é isso que acho que é importante preservar na nossa serra.
1: E você teve, de facto, muitas surpresas com as suas presenças na Serra de São Mamede. Que ainda lhe deu mais gozo, não é?
0: A descoberta, eu não diria surpresas, eu diria antes que é a sensação da descoberta. Porque, por exemplo, eu quando, há 10 anos atrás, talvez um pouco mais, comecei a fazer os passeios que fazia pela serra, eu não distinguia, se calhar, a maior parte das espécies de aves. E hoje já distingo bastante bem o que é um tentilhão do que é, sei lá, um chapim. Okay. E até já os distingo alguns pelo canto. Nunca tinha prestado atenção ao que via por cima da cabeça e houve alturas em que vi coisas fantásticas. Por exemplo, a cegonha negra, que é um animal protegido, em vias de extinção. É extremamente raro ver um exemplar. Eu, por cima da barragem da Póvoa, ali junto à Ribeira de Nisa, a ribeira que alimenta a barragem, eu vi 11 voar por cima de mim. Foi uma única vez, foi fantástico. Isto deve ser uma visão única, e que eu tive. Foi uma coisa completamente incrível. Nunca mais, aliás, eu só vi uma cegonha negra 3 vezes. Das outras vezes vi sempre um único exemplar. Nesse dia vi 11 a voar por cima de mim.
1: E a máquina estava ligada?
0: A parte chata foi essa. É que nem sequer tinha máquina nesse dia. Estava no carro.
1: Você tem que... A máquina tem que sempre ir com a pessoa, não é?
0: Ela ir foi, só que eu fui só ver como é que estava junto à água, se já começavam a aparecer uma determinada espécie que eu andava à procura. Como, e até nem tinha ainda aparecido. E aparecem-me aqueles bichinhos a voar por cima. Portanto, há coisas fantásticas que nos acontecem, coisas que nós assistimos, quer no plano minúsculo através da lente, porque uma lente macro permite-nos ver coisas

0: não diria ao nível microscópico, claro, mas a níveis que a vista desarmada não alcança, ou até no aspecto geral, como esta das cegonhas, mas uma raposa com os filhotes em cima de um rochedo a mirar tudo o que eu e minha mulher fazíamos enquanto estávamos a... Exatamente. Coisas assim, um bando de javalis a cruzar-nos na estrada, nós arrepiámos-nos um bocadinho. Prontos, eles atravessaram a estrada à nossa frente, por ali, não quiseram saber de nós, ótimo, eram dois adultos e um rebanho, de uma vara de filhotes pequenos, e sei lá, tantas coisas que a gente foi assistindo. Há aqui uma fotografia nos répteis, onde está uma cobra d'água. Esta cobra media quase 2 metros, de certeza. Não, ela não parou para nos deixar medir, mas de certeza que tinha à volta disso. E nós, elas são inofensivas. Às vezes dão uma chicotada, pode ser dolorosa, mas não mais do que isso. E é quando a gente já as enfureceu muito. E naquele dia, nós queríamos fotografá-la e tentámos que ela fosse colocar-se no sítio a jeito. Ela começou-se a aborrecer um bocadinho connosco, ela já superava, mas superava. E o melhor que a gente conseguiu foi fotografá-la debaixo das ervas na margem. Já não foi mal. Mas ela já não nos podia ver, já superava e superava.
1: Porque vocês andavam atrás dela, não é?
0: Sim, nós até tentávamos orientá-la com um pau para ver se não fazer-lhe mal, claro. Apenas tentar que ela fosse para um sítio mais fotogénico. E ela zangou-se bastante.
1: As pessoas ficam fascinadas com as suas histórias e com o que está aqui dentro deste livro, certamente.
0: Eu pelo menos fico fascinado. Se as pessoas ficam fascinadas com as minhas histórias, ainda bem, e espero que gostem, sobretudo, daquilo que virem no livro. Mas, na verdade, se as pessoas ficam fascinadas, é porque eu próprio comecei por ficar fascinado com o que vi.
1: O seu livro já teve algumas apresentações. As pessoas, o que é que lhe têm dito?
0: Eu acho que não é muito comum, isto, modéstia à parte, um livro semelhante a este ser publicado por aqui. Acho que não há muito, o meu se calhar até será o primeiro, espero que o primeiro de muitos, porque eu conheço aí muito bom fotógrafo e muito bons autores que ainda têm obras por sair e que era importante que o fizessem. Estou-me a recordar de um em particular, o Ricardo Lourenço, que tem uma arte extraordinária com a fotografia, é um fulano extraordinário, um bom amigo, claro. Eu acho que ele ainda tem muito para fazer, tem um livro na cabeça que eu espero que ele ponha cá de fora muito depressa e que não lhe faltem apoios para isso. As pessoas costumam gostar, e nas apresentações que já foram feitas em Porto Alegre e em Marvão, houve uma afluência bastante grande, não só de pessoas amigas, mas de pessoas que tiveram curiosidade em ir. E as primeiras reações foram realmente, para mim, muito gratas, porque encheram-me o ego.
1: Isso é muito, muito bom. E esta sua atitude, este seu livro é então, como referenciou há instantes atrás, uma boa inspiração para outros fotógrafos também terem esta aventura agora nos livros.
0: Eu não sei se será uma inspiração, mas espero é que seja um estímulo para eles verem que aquilo que eles estão a fazer, e há muita coisa por aí extraordinária, que tem um lugar para ser colocada à apreciação de todos. Porque há aí gente com uma arte extraordinária e que nós não devíamos perder de maneira nenhuma. Isso é um dos males da Porto Alegre, é que deixa perder o que é bom muito facilmente.
1: E Porto Alegre tem valores?
0: Muito bons valores. Começar pela própria cidade, que tem um valor extraordinário. A região, que é extraordinária. E as pessoas que cá estão, há pessoas com capacidades extraordinárias. Agora, é preciso é acreditar nelas. Eu diria que, num certo sentido, tive a vida um bocado facilitada, porque eu já tinha um certo background.

andam atrás de mim, conhecia as pessoas certas quando pensei em publicar. E tive muita gente a dar-me palmadas nas costas e a entusiasmar-me para ir para a frente. Quatro câmaras da região, mais duas câmaras de fora da região e a comunidade intermunicipal que não tiveram dúvidas nenhumas em ajudar-me adquirindo obras ou exemplares do livro. Agora, há para aqui gente que eu diria que tem muito mais arte que eu na máquina e que é preciso apoiar, porque se eu fiz uma coisa engraçada, eles vão fazer coisas extraordinárias.

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7: Hoje estamos com Francisco Simão. Estamos em Porto Alegre, já

0: Escutámos anteriormente também esta sua paixão da fotografia e da Serra de São Mamede. O senhor gosta de música? Tem cara de quem gosta muito de música?
1: Gosto imenso de música, sou muito eclético com a música, gosto praticamente de tudo, excepto de... que me perdoem os pimbas, mas não gosto de pimba. Não gosto de nem sei os nomes deles, não. Mas gosto de Queen, gosto de Beatles, gosto de...
0: Tem muitos discos?
1: Tenho uma grande coleção de música, entre CDs e LPs ainda do tempo do vinil, são mais de 1000. Ainda tenho um giradiscos a funcionar. Ainda tenho várias agulhas, eu preveni-me logo, guardei-as.
0: Então, o que é que vamos dar a ouvir aos nossos ouvintes? Um gosto musical seu?
1: Eu gosto de Queen, por exemplo. Pode ser Queen.

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2: Estamos de regresso para a segunda e última parte. O nosso programa tem este objetivo de valorizar as nossas gentes ao sábado, entre as 7 e as 9, e está na rede social, no Facebook, no grupo e na página em Gentes da Gente, e passa ainda no meu canal, o canal 515-775. Na hora anterior estivemos com o nosso convidado, Francisco Simão, a descobrir este mundo maravilhoso da fotografia. Como é que tudo começou, graças ao senhor, seu pai, e estivemos com o seu livro Passeios na Serra de São Mamed, As Libelinhas na Região, é da Chiado, a editora, e é um livro bastante interessante. Agora, vamos saber quem é o nosso convidado. Então, o Francisco Simão vive já em Porto Alegre já há muitos anos, mas esta não é a terra que o viu nascer.
3: É verdade. Eu sou nascido em Castelo Branco, em 58, embora, como já disse, o meu pai era funcionário judicial e a vida dele passava por andar de um lado para o outro. Portanto, eu corri o país entre o norte e o sul até aos meus 10 anos. Eu estive em Mértola, no Baixo Alentejo, estive em Baião, ao pé do Porto, estive em Oleiros, a meio do país, e de Oleiros vim então para aqui fazer aquilo que na altura era a quarta classe. Acabei a quarta classe em Porto Alegre já com 10 anos. E aqui fiquei. A partir daí o meu pai estabilizou a vida dele. Ficou aqui no Tribunal Judicial em Porto Alegre, onde fez a carreira dele e onde acabou por se reformar. E na terra onde acabou por falecer. E já lá vão 48 anos, eu diria que já sou mais alentejano do que Beirão.
2: Exato. Então, quando chegou aqui a Porto Alegre, como é que era a cidade? Tinha muita gente? Havia muito movimento?
3: Eu quase que diria que, num certo sentido, tinha mais movimento que hoje. Olha, as escolas tinham mais alunos, havia mais escolas, estavam mais cheias de gente. Isto deve querer dizer alguma coisa. E mais, estavam cheias e a encher, a crescer. Neste momento, as escolas estão a esvaziar, há cada vez menos alunos. Isto quer dizer alguma coisa, não? Quando eu vim para Porto Alegre há 48 anos atrás, Porto Alegre era uma cidade com uma vitalidade muito maior do que aquela que tem hoje. Com fábricas a funcionar, com uma vida económica bastante razoável. Portanto, em 48 anos as coisas se calhar mudaram um bocadinho.
2: Então, e nessa altura em que estava a estudar, já sabia o que é que queria ser quando fosse grande? Queria ser mesmo professor ou ainda não tinha sequer a ideia?
3: Não, na verdade, eu andava a estudar para ser um dia advogado, para tirar direito. E na verdade fui até lá.
2: Influenciado pelo seu pai?
3: Ora, claro, isso é verdade, influenciado sobretudo pelo meu pai. E ainda fui até à universidade, ainda tirei ali umas aulas de direito, mas aquilo não era para mim. Acabei por desistir, acabei por ir para o magistério que realmente não fazia parte dos planos, mas digo-lhe que até hoje não estou nada arrependido, porque acabei por descobrir uma perspectiva do mundo totalmente diferente daquela que eu tinha visto até aí. Sabe que isto de passar uma vida como aluno e de repente começar a ver pelos olhos do

0: professor, a perspectiva contrasta e é diferente. E para mim foi interessante. Foi interessante e acabei por gostar. E aquilo em que eu entrei, a vida profissional na área da educação, é uma coisa que me tem fascinado e que eu gosto bastante. Fiz tudo um pouco, isso é verdade. Comecei como professor do ensino primário, durante 5 anos foi aquilo que fiz.
1: Lembra-se da sua primeira aula como professora? Ia nervoso?
0: Eu não ia nervoso, eu ia aterrorizado. Foi no Cano, ao pé de Casa Branca. Fui substituir uma senhora que meteu atestado médico porque... Ah, o primeiro atestado médico em mais de 30 anos de carreira, porque a turma que ela própria tinha formado naquela escola, no tempo em que aquela escola tinha muitas turmas, a pôs doente, não os aguentou. Portanto, está a ver o meu estado de nervos quando lá cheguei, acabadinho de sair do magistério. Eu saí do magistério em julho, fui para lá em novembro. Portanto, eu ia mesmo aterrorizado.
1: Mas os alunos já eram assim grandes? Conseguiu dominá-los? Metê-los no sítio?
0: Tanto quanto me lembro, não tive problemas. Pelo contrário. Mas eles também não tiveram muito tempo para se rirem. Porque eu, como ia avisado, não deixava ninguém partir um prato. Mas também estive lá só uma semana.
2: Foi.
0: A senhora só precisava de uma semana para descansar. Era a Chica Barradas. Eu não sei se ela vai ouvir o programa, mas se ela nos estiver a ouvir, um grande beijinho para ela.
1: Então, e depois andou a circular também por outras escolas?
0: Sim, ao longo desse primeiro ano de serviço, eu passei um pouco pelo distrito todo. Estive nos Foros do Arrão, lá para os lados de Montargil. Estive em Santa Eulália, ali por alturas da Páscoa. Aí, lá nos Foros do Arrão, foi na telescola. Até tive uma experiência na telescola que, diga-se de passagem, foi bastante interessante. Nunca tinha... Não tinha bem a noção do que era a telescola. E não tínhamos de maneira nenhuma sido preparados para aquele tipo de ensino. Que até era bastante interessante para o tempo. E altamente tecnológico para a altura. Ter aulas pela televisão com um monitor e um professor depois a acompanhar o desenvolvimento das atividades, isto era muito para a frente naquela altura. E tive uma experiência extremamente interessante com uma joia de pessoa que até hoje recordo com muita estima, com muita ternura e com muita amizade, que era o professor Vences Cordeiro. Ele não, é de Nisa, ainda hoje é vivo, que ainda há pouco tempo o encontrei. Ele era inspetor da telescola na altura. Eu era um cachopo de 20 anos ou 21 anos, acabadinho de sair da fábrica e caído ali sem saber bem o que era a telescola. Ele apareceu lá a fazer a inspeção, como normalmente faria. Apresentou-se, perguntou-me quem eu era, também me apresentei. Ele: ah, você é novo aqui, então sente-se lá aí, quem vai dar a aula hoje sou eu, para você ver como é. Isto da parte de um inspetor eu achei um gesto incrível e até hoje uma grande admiração que mantenho pelo professor Vences Cordeiro, porque não conheço muita gente na Inspeção Geral de Educação que tivesse aquela atitude. Uma coisa extraordinária. E uma pessoa da nossa terra que, felizmente, um grande abraço para ele, se nos estiver a ouvir, o professor Vences Cordeiro, uma pessoa que realmente mereceu a pena eu ter conhecido ao longo da minha vida.
1: Quando esse senhor teve esta atitude, você ficou assustado ou ficou aliviado?
0: Não, pelo contrário, eu fiquei fascinado com aquilo que me estava a acontecer, porque eu não esperava isso da parte do inspetor, não é? Aliás, ele foi extremamente simpático na forma como se apresentou, como nos pôs à vontade, não estava eu, estava outra colega, embora ela com mais experiência. Foi uma pessoa extremamente coloquial na forma como estava com os professores. Não se colocou naquela posição do inspetor em cima do estrado.

0: pelo contrário, numa atitude extremamente pedagógica, extremamente construtiva e realmente que ganhou a minha admiração para o resto da vida.
1: Hoje os professores têm muita dificuldade em ser colocados. Antigamente era assim, ou nem por isso?
0: A dificuldade sempre houve. Vamos lá ver. Eu, na altura, também tive colegas que tiveram dificuldade em ser colocados, porque não queriam ser colocados muito longe do local onde moravam. A minha atitude foi sempre, ou o meu princípio foi sempre, que as pessoas devem ser colocadas onde fazem falta, não onde moram. E na altura achei que por bem que devia concorrer a todos os lugares disponíveis que aparecessem, foi como aconteceu. Tive sorte numa coisa, não saí nunca do distrito, mas corri o distrito todo.
2: De uma ponta à outra.
0: Porque ainda estive na Póvoa e Meadas, ainda estive em Santo António das Areias, ainda estive ali para os lados de fronteira, um pouco por todo lado, até que vim dar a Porto Alegre naturalmente o último ano passei na Póvoa e Meadas, no ensino primário, mas ainda tive um ano que passei aqui pela Escola da Estrada da Serra, assim, foi um, já não me lembro em que ano é que foi, mas passei um ano aqui na cidade também, por acaso, foi um acaso.
1: E havia alunos que por vezes era complicado absorverem a matéria, como é que fazia para lhes dar a volta?
0: Vamos lá ver. Todos os alunos têm mais ou menos dificuldades. Às vezes passa por uma questão de estímulo, por uma questão de motivação, por uma questão de os interessar pelas matérias. Sei lá, havia muitas formas. Claro que também há formas mais disciplinadoras ou menos disciplinadoras, mais pedagógicas, menos pedagógicas. Como é que eu fazia? Não me pergunto exatamente como fazia. Felizmente nunca tive grandes problemas disciplinares naquele tempo. Hoje, não sei como seria, porque eu ainda estou na escola, ainda vejo os meus colegas e sei que as coisas são muito diferentes. E a relação entre os professores e os alunos já não é igual àquilo que era. Eu, naquele tempo, posso dizer que não senti grandes problemas. As coisas correram bem.
1: Alguma vez castigou um aluno e depois arrependeu-se?
0: Epá, isso perguntado assim, não me lembro. É possível que eu tenha castigado de alguma maneira algum aluno alguma vez e realmente não ter sido da forma mais correta, mas não me lembro.
1: Pode ser, se alguém estiver a ouvir, que ligue agora aqui para o programa, que é para se acusar. Então, o Francisco Simão, o professor Francisco Simão, teve também uma função no ensino que foi ser professor de surdos?
0: De deficientes auditivos, sim. Como disse, tive 5 anos no ensino regular, no primeiro ciclo. Ao fim desses 5 anos fui convidado para ir trabalhar com o ensino especial e iniciar a primeira sala de alunos deficientes auditivos em Porto Alegre, que foi instalada na escola do Ataleão. Naquela altura nós não sabíamos muito bem o que estávamos a fazer. O próprio Ministério ainda jogava um pouco a improvisar. A nossa preparação não foi, posso dizê-lo hoje, ao fim destes 30 anos, não foi realmente a melhor, foi aquela que era possível naquela altura. Nós tentámos, e quando eu digo nós, éramos um conjunto de professores a nível nacional, um pouco espalhados um pouco por todo o país. Nós tentávamos fazer o melhor que sabíamos, tentámos com os equipamentos, e alguns equipamentos na altura eram equipamentos de ponta que nos foram colocados, mas a formação para os utilizar era muito escassa. Eu posso lhe dizer que a sala de surdos, de que eu era o responsável, foi a primeira sala de uma escola nesta cidade a ter um computador instalado. Um IBM PS2, ainda me lembro hoje. Era uma máquina de ponta, com os seus 20 megas de disco.
1: Hoje é para rir, não é?
0: Hoje é para rir, mas na altura era uma máquina de ponta. Posso dizê-lo, o primeiro professor a ter um computador na sala nesta cidade. Programas, software específico para trabalhar com alunos de centro

0: auditivos, o software Speech Viewer, que era caríssimo na altura, custava 1000 contos, o que é hoje cerca de 5000 euros, o que 5000 euros hoje se calhar é bem menos do que na altura eram 1000 contos, que foi adquirido pelo Ministério e instalado. Só que depois o restante da preparação que nos era dada, da própria capacidade de utilização das potencialidades dos equipamentos tecnológicos, ficavam muito aquém daquilo que eles realmente podiam ser utilizados. Por outro lado, a ideia do Ministério, na altura lá de longe, era centralizar o apoio a estas crianças, por exemplo, no nosso caso, em Porto Alegre, mas para atender miúdos de Ponte Sor, miúdos de Elvas, miúdos de Fronteira. Eu tive miúdos quase do distrito inteiro. Fazer esta gestão, e de vários níveis, de várias idades. Tinha miúdos desde os 4 anos até aos 12. Aliás, tive uma criança que com 12 anos nunca tinha ido à escola. Com 12 anos já não é propriamente uma criança, já é prática, era uma cachopa, já era uma adolescente. Era um bocado complicado a gestão de tudo isto, a gestão de transportes, gestão de grupos, gestão de trabalho com as respectivas salas de aula. Digamos que foram realmente uns tempos que ainda bem que já passaram, porque hoje o que se está a fazer ao nível do trabalho com surdos é totalmente diferente e muito mais adequado. Basta dizer que na altura nós nem sequer trabalhávamos com linguagem gestual, ainda se colocava a hipótese de que a linguagem gestual não era adequada para as crianças, porque inibia que elas viessem a desenvolver a fala, coisa que hoje é perfeitamente aceito que o desenvolvimento da fala é muito limitado. Mesmo.
1: E como é que comunicava o professor com os alunos?
0: Eles estavam aparelhados, a maior parte, aliás, todos estavam aparelhados, o que lhes restituía alguma capacidade auditiva. Mas, de maneira nenhuma, isto substituía a utilização da língua gestual. Se eu digo linguagem, há aqui uma colega minha que zanga comigo. É língua gestual. O tanto é que nos últimos 2 anos nós começámos a ser introduzidos à língua gestual com o Gestuário Nacional, que foi publicado na altura. Na altura eu ainda aprendi algumas coisas, hoje já estou completamente esquecido, e realmente hoje o trabalho que está a desenvolver, nomeadamente aqui no agrupamento do Bonfim, na unidade de surdos, não tem nada a ver, é um mundo totalmente diferente, para muito melhor daquilo que nós estávamos a tentar fazer, mas pronto, era o tempo do pioneirismo na altura.
1: E
0: 12 anos.
1: Era isso que eu ia lhe perguntar. Durante 12 anos ainda apanhou os anos 80 e parte dos anos 90.
0: Sim, eu estive com este trabalho até cerca de 94. Depois em 94 é que, hoje olhando para trás, posso dizê-lo, estava muito cansado, eu não conseguia continuar a trabalhar nestas circunstâncias, e eu saí muito aliviado.
1: Este tipo de alunos são diferentes? São mais especiais que os outros do ensino normal?
0: Nós podíamos dizer que todos os alunos são diferentes, e naturalmente que o são. Têm características diferentes, com as quais nós temos que saber trabalhar. Tenho um bom amigo aqui agora no agrupamento do Bonfim, o André. O André é tradutor gestual, aliás, é um professor de língua gestual que está aqui colocado. É surdo profundo. É um dos nossos formadores no centro de formação. É licenciado pela Universidade de Aveiro, se não me engano, ou no Aveiro ou do Porto, agora não sei. E é uma pessoa extraordinária. Consegue utilizar de forma bastante inteligível a língua falada, mas tem uma expressividade que dá para ultrapassar qualquer lacuna de linguagem que tenha. É realmente uma pessoa extraordinária, um surdo com uma capacidade de comunicação extraordinária, extrovertido. É claro que nem todos são assim. Eu lidei com casos muito complicados, porque isto depois é como todos nós trazemos uma história de casa, e essa história pode ter mais ou menos

0: ocorrências positivas ou não positivas. Isto tanto se reflete numa criança que à partida não tem problema nenhum, como se calhar com mais incidência naquelas que têm um handicap, como por exemplo é a surdez. Eles são todos diferentes e são todos iguais.
1: Vamos fazer mais um intervalo e já voltamos. Até já.
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1: O Gentes da Gente está de regresso. Continuamos com o nosso convidado, Francisco Simão. Então, o senhor, depois de ter saído do ensino especial, como mencionou anteriormente, foi para o Centro de Formação de Professores. Então, o que é que se faz aí neste centro? Que, curiosamente, é onde é hoje, onde está hoje também, mas como diretor. O que é que acontece por aqui?
2: O Centro de Formação de Professores existe desde 92. Já fez 24 anos. Foram criados na altura em que o primeiro quadro comunitário entrou em vigor. Foi através dos financiamentos que vieram que se começou a financiar a formação contínua de professores. Professores e não só, também de pessoal não docente. Aí, essencialmente, o trabalho do Centro de Formação é a gestão e a promoção da formação contínua de professores. É isso que tem vindo a ser, o trabalho do Centro de Formação desde o seu início. A primeira diretora que ele teve, a doutora Helena Freire, que esteve lá talvez seis anos, também não sei precisar, depois o doutor Francisco Hilário e depois eu. Mas eu, quando entrei para apoiar o trabalho da doutora Maria Helena Freire no que se referia ao primeiro ciclo e à criação de um centro de recursos de primeiro ciclo, centro de recursos educativos, que nós criámos e sediámos na escola do Ataleão. Foi o primeiro centro de recursos dedicado ao primeiro ciclo que foi aqui criado. Existia já um para a educação pré-escolar, mas aquele era sobretudo dedicado ao primeiro ciclo, o ensino primário. Nele nós desenvolvemos vários projetos com as escolas, projetos de educação ambiental, projetos ligados ao desenvolvimento da leitura e da escrita, projetos ligados ao desenvolvimento da informática. Eventualmente você, se calhar na altura, ainda passou por lá a brincar com os computadores, que é muito provável. Enfim, era um trabalho extremamente rico naquela altura e sobretudo era extremamente novo e inovador para o trabalho das escolas. Felizmente, com a colaboração da Câmara Municipal, nós conseguimos estabelecer uma carreira diária com todas as escolas das freguesias. Aquilo não se dirigia apenas à escola do Ataleão. Ali acediam todas as escolas do concelho. E todas as escolas tinham um horário para irem lá trabalhar, quer com o acervo documental, quer com a parte da informática. O trabalho era planificado com as pessoas, era organizado com as pessoas, os alunos eram transportados pela Câmara no horário que cada escola tinha e lá era depois desenvolvido o trabalho que estava planificado. Foi, digamos que, para muitas crianças, naquela altura, o primeiro contacto que tiveram com meios informáticos e depois, mais tarde, quando se generalizou, no acesso à internet. Foi uma época extremamente enriquecedora e muito interessante.
1: E hoje é diretor, ainda tem...

0: Mais responsabilidades, não?
1: Mas, digamos, isto era uma parte, uma componente da função do Centro de Formação de Professores. O Centro de Recursos era uma das valências. Depois, em 99, fui convidado, na altura, pelo Diretor Regional de Educação para assumir o cargo de Coordenador de Centro de Área Educativa, onde estive durante quase 3 anos. Ao longo do governo de António Guterres, sim. Depois saí em 2002. Em 2002 voltei ao meu ponto de partida, que era o Centro de Formação. E quando voltou a abrir o concurso, eu concorri, no fim do mandato do diretor anterior, fiquei e já lá vão 12 anos, estou como diretor do Centro de Formação de Professores do Nordeste Alentejano, o CEFOP, né? Mais conhecido pelo CEFOP. Né?
0: E como é que está o ensino, na sua opinião? Está bem de saúde?
1: Não está tão mal como alguns o pintam, mas podia estar bem melhor do que está. É complicado a gente falar da situação do ensino. Faltam meios, os alunos escasseiam, mas por outro lado, ao reduzir o número de professores nas escolas, estamos também a criar turmas maiores, a relação professor-aluno está muito mais complicada. As escolas estão complicadas e a vida dos professores não está nada fácil.
0: Vamos fazer o último intervalo e voltamos já a seguir. Até já.
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3: Agora estamos nos últimos minutos do nosso programa, hoje com Francisco Simão. Qual é que é a sua maior riqueza?
4: Antes era o meu filho e a minha mulher, agora é o meu filho, a minha mulher e o meu neto.
3: Um avô babado, não?
4: Que está quase a fazer um ano, por isso imagina. Um neto muito desejado, foi algo que eu desejei durante muitos anos. Estava a ver que o meu filho não se despachava, mas finalmente. Eu diria que é mesmo o meu neto.
3: Vai-lhe também incutir esse gosto da fotografia como ao seu neto, como o senhor, seu pai, lhe incutiu assim?
4: Espero bem que sim. O meu filho também tem lá o bichinho, a minha nora felizmente também tem. Portanto, ele está rodeado, não se vai escapar.
3: Passeios na Serra de São Mamede, as Liblinhas na região. Porquê é que é uma boa prenda para oferecer às pessoas?
4: Porque lhes dá uma panorâmica de uma das regiões mais lindas do nosso país, que é a Serra de São Mamede. Acho que para quem não conhece deve ir conhecer, sobretudo aos portalegrenses, aos marvanenses, aos de Castelo de Vide, aos arronchenses, todos eles devem conhecer melhor a sua terra. E eu diria que eu pelo menos tenho ali um contributozinho pequenino que seja, mas com algum valor, portanto por isso vale a pena. Para quem não é de cá, então vale a pena ler para ficarem com curiosidade e virem cá.
3: Tem noção que quem não conhece a região, ao folhear o seu livro, vai certamente ser atraído pela região e vai estar por cá na Serra de São Mamede. Tem essa noção?
4: Eu espero bem que sim. É um dos objetivos também, é chamar as pessoas, dar-lhes a amostra para eles virem ver como é o todo.
3: O senhor, quando estava a dar as aulas, as suas aulas, quando estava no ativo, fazia cara de mal para os alunos?
4: Acho que não, eu sempre fui um gajo bem disposto. Eu até joguei a bola consigo.
3: Pois é, a vida dá muitas voltas, não é? Quem diria?
4: É verdade, quem diria? Não me lembrava bem, até porque eu lembro-me bem de jogar à bola no Ataleão com os miúdos, nos intervalos, tal como eles faziam. Quando tocava ao intervalo, eu ia para o campo de jogos com a bola, jogar à bola com eles.
3: É verdade, eu joguei muitas vezes à bola consigo.
4: Mas claro, eles passaram tanto, eu estive lá 12 anos.

0: 12 anos, não sei a quantos alunos isto corresponde. Naquela altura, aquela escola estava cheia de cachorros a saltarem por todo o lado. Por isso, bem, o seu nome não me era estranho, mas a cara eu já não chegava lá.
1: As pessoas vão mudando. Se soubesse o que sabe hoje, o que é que mudaria na sua vida?
0: Olha, tinha evitado ter ganho tanto peso. Teria talvez tido, e espero ainda vir a ter, uma capacidade de movimentos muito maior do que aquela que tenho, porque andar na serra de um lado para o outro, isso é essencial. E há tanta coisa que eu vou deixar por ver, por não me atrever já a subir aquelas árvores.
1: E o que é que ainda quer fazer? Tirar mais fotografias e editar mais livros?
0: Esperemos que sim. Eu quero tirar mais fotografias e espero que elas comecem a juntar-se na minha cabeça como um puzzle para criar um novo projeto de um livro. Estou à espera que isso aconteça. Está a formar-se a pouco e pouco, quem sabe daqui a uns anos, 2 ou 3, espero ter mais alguma coisa.
1: E o que é que o seu coração sente depois de ter estado a partilhar a sua história ao programa Gentes da Gente?
0: Sinto-me bem, sinto-me confortável, sinto-me a comunicar com as pessoas, que é uma coisa que eu gosto de fazer.
1: Está assim concluído mais um programa Gentes da Gente, hoje com a história de vida de Francisco José Almeida Simão. Voltamos na próxima semana. Bom dia.
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3: Eu aprendi a língua portuguesa, nunca aprendi a língua portuguesa na escola ou na universidade. Eu aprendi o português por causa de ouvir a língua portuguesa. E eu podia ouvir o português, claro, na minha família portuguesa, durante as férias, mas eu aprendi muito com os imigrantes portugueses. Os imigrantes portugueses que viveram em Alemanha e que entraram na clínica ou mais tarde no meu consultório por causa das doenças. Estes portugueses notaram já que o médico podia compreender os doentes.
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4: Ah, eu sempre levo, sempre. É sempre. Portanto, o meu pai sempre pergunta se eu já trouxe azeitonas.
1: Gosta de azeitonas?
4: Gosta. E azeite, quando nós estamos num país diferente, também o azeite que vende-se no supermercado é muito diferente do azeite. Não tem nada a ver. Portanto, se fosse eu provar logo azeite, aquele azeite que vocês têm aqui em Porto Alegre, eu não dizia a mesma coisa que não gosto. Porque é diferente. Sabor, cheiro, tudo é diferente. Pronto, mas ninguém não vende no mercado um produto tão bom como vocês aqui vendem em Porto Alegre, entre vocês. Por isso eu acho. E os benefícios que se traz azeite na nossa saúde, não é? São espetaculares. Por isso é sempre quando posso, tento levar, aliás, sempre, posso sempre, levo sempre lá para a Ucrânia. Azeite, temos aqui um amigo que pedimos e sempre, aliás, temos vários amigos, um ou outro sempre nos oferece azeite e a gente leva para a Ucrânia. Aquele azeite bom de Porto Alegre.
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5: A sociedade nasceu por vontade de vários habitantes de Povimiadas, por iniciativa do capitão António Marques, que ele e alguns pares ensinaram música e os primeiros ensinamentos de música a outros povoenses, e daí se forma a banda e que saiu à rua pela primeira vez 23 de junho de 1928. Portanto, na noite são

Lisboa. Já vinham a trabalhar desde há uns tempos e nessa altura foi a primeira atuação da banda e que ainda hoje assinalamos exatamente no mesmo sítio onde isso aconteceu.

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0: 9 horas. 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
1: Manhã de sábado, 13 de junho, e cá estamos nós para a edição 734 do Sábado às 9, com o comendador professor Ribeirinho Leal. Olá, viva, bom dia.
7: Amigo Anacleto, um bom dia para o senhor, um bom dia para os nossos ouvintes, e seria um dia muito melhor se não houvesse tanto calor. Nós andamos já saturados de calor, porque na verdade têm sido uns dias terrivelmente quentes e os nossos corpos não estavam habituados, porque não houve uma transição da primavera para o pré-verão, ainda não começou o verão. Passámos do frio para o calor, o para os nossos corpos é mau e nós depois ressentimos-nos. Antes de começarmos a conversar, eu quero dizer que hoje, dia 13, a Igreja celebra o dia de Santo António. Aliás, Santo António tem cá em Porto Alegre uma igreja que lhe é dedicada, lá embaixo dos assentos. É o padroeiro da cidade de Porto Alegre e é também o padroeiro de Portugal. Santo António nasceu em Lisboa, não se sabe bem se foi no ano de 1191, 1195, mas sabe-se que foi no virar do século XII para o século XIII. E sabe-se que morreu em Pádua no dia 13 de junho de 1231. Ele foi batizado com o nome de família, Fernando de Bulhões. O pai dele era um homem rico, um grande comerciante da altura, à escala da Idade Média, não é? Mas ele aspirava por outras riquezas que a traça não come e que os ratos não roem, que os ladrões não roubam. E então fez-se frade de Santo Agostinho. Entrou como noviço no convento de São Vicente de Fora, em Lisboa, e depois passou para o convento de Santa Cruz, em Coimbra. Aqui, em Coimbra, ele aprofundou muito os seus estudos religiosos através da leitura da Bíblia e da leitura da Patrística. Entretanto, no ano de 1221, passou a fazer parte do capítulo geral da Ordem de Assis e a convite do próprio São Francisco de Assis, que foi seu contemporâneo. E São Francisco de Assis depois convida Santo António a pregar contra os albigenses, que era uma heresia daquele tempo, e ele pregou em França. Entretanto, foi transferido para Bolonha e de seguida para Pádua, e foi em Pádua que ele morreu, com mais ou menos 36, 37, 38, o máximo que ele teria seria 40 anos. A sua

0: A sua fama de santidade levou a que ele fosse canonizado rapidamente após a sua morte. E o Santo António consta no Guinness Book porque foi a pessoa que menos tempo mediou entre a data do falecimento e a data da canonização. Santo António distinguiu-se como grande pregador e foi e é ainda hoje uma das figuras mais respeitadas da Igreja Católica. Lecionou em diversas universidades, tanto na Itália como na França, e foi o primeiro padre franciscano nomeado doutor da Igreja. O São Boaventura, que era muito inteligente, muito culto, dizia que Santo António possuía a ciência dos anjos. Tal era a sua sabedoria e a sua espiritualidade tão interessantes e tão empenhadas. Santo António é festejado como os tais chamados santos populares. Eu penso, e para mim todos os santos são populares, todos eles vieram do povo e são para o povo. Todavia, há alguns santos que são festejados de uma forma diferente, que é o caso de Santo António, é o caso de São João Batista, é o caso de São Pedro e São Paulo, no dia 29 de junho, e depois da Rainha Santa Isabel, no dia 4 de julho. Mas, por exemplo, o São Martinho também é festejado de uma forma mais ou menos popular, só que estes santos são festejados no verão, Santo António, São João, São Pedro, São Paulo e Santa Isabel, e o São Martinho é depois em novembro, portanto está um bocado fora do contexto temporal, mas também podemos dizer que é um santo popular, embora eu diga que todos os santos são populares e todos os santos deveriam ou devem servir para que nós lhes sigamos os passos, os tentemos imitar, para que um dia sejamos santos também. E agora ainda quer dizer também que no próximo dia 16 de junho temos o Dia da Criança Africana. E eu, quando vejo na televisão crianças africanas, olho para elas e digo assim: vocês tiveram muito pouca sorte, porque enquanto Portugal esteve em África, eram vacinadas, tinham todo o tratamento, até pioras. Agora vê-se por lá muita criança a morrer à fome, o estômago muito dilatado, que é sinal de passarem mal, de passarem fome, e cheios de doenças e alguns até cheios de moscas. E também, de quanto ao dia 13 de junho, que é hoje, como é que quer dizer que faz hoje 109 anos que aconteceu a segunda aparição de Nossa Senhora aos três pastorinhos de Fátima. E eles, na sua ingenuidade infantil de crianças, perguntou Nossa Senhora a Lúcia: o que é que vosso mecê me quer? É engraçado esta expressão. O que é que vosso mecê me quer? E Nossa Senhora respondeu: olha, quero que vós venhais aqui outra vez no próximo dia 13 do mês que vem. Depois eles perguntaram, a Lúcia perguntou: tem, ouça lá, Nossa Senhora, tem, nós vamos estar cá um tempo na terra ou iremos para o céu depressa, como é que será? E Nossa Senhora respondeu: olha, Lúcia, a Jacinta e o Francisco irão em breve para o céu, e foram. Tu vais cá ficar muitos anos para pregares ao mundo, para ensinares ao mundo a devoção ao Imaculado Coração de Maria. O céu nunca falha nem nunca mente. Eu posso falhar, o Senhor pode, qualquer um de nós pode. O céu nunca falha, e quando o céu promete é mesmo para cumprir. Amigo Rui, agora, posto isto, estou já à sua disposição para aquilo que o senhor me quiser eventualmente perguntar.
1: E começou por falar no calor, chega ao calor, chegam também os incêndios que já começaram.
0: Olha, já começaram, eu vi na passada quinta-feira na televisão que abri um incêndio em Terras de Boro, ao pé de lá para em Mares, nessa zona aí. E eu, sempre que há um incêndio, eu fico doente, porque sei as consequências que o incêndio tem no nosso ambiente, até na fauna, na flora, em tudo mais. Depois sei, como nós sabemos, a falta que as árvores fazem para que nós possamos ter um ambiente mais ou menos respirável, conforme deve ser, apesar das maldades, entre aspas, que nós fazemos ao ambiente diariamente, com os automóveis, com os aviões, etc. Depois, já estava à espera que isto acontecesse, e vai acontecer, como eu dizia para o Rui aqui há dias, as matas estão cheias de combustível. Porque quando passou aquela tempestade, Cristina e outra, que não lembro o nome dela, houve pinheiros que foram cortados, houve eucaliptos que foram cortados ao meio pelo vendaval. Estavam lá, ainda há pouquinho tempo. Se ainda lá estiverem, ora, aquilo é combustível e vai haver muitos incêndios. E quanto mais incêndios houverem, pior vai ser o nosso clima. Mais nós vamos sofrer com estas enormes vagas de calor e depois no inverno também com aquelas tempestades tipo Cristina. Mais ainda, onda

0: acontecem incêndios, a mata desaparece. E a mata desaparecendo, as águas que chovem não ficam retidas no terreno. Vão por aí abaixo com cinzas, vão conspurcar até os rios, os lençóis freáticos, etc. Agora, também creio que a maior parte dos incêndios que acontecem serão de origem criminosa. E ninguém me tira isto da cabeça. Posso estar enganado, mas a minha opinião e a minha ideia é precisamente esta. A maior parte, 90% e tal, 99% se calhar, dos incêndios que acontecem em Portugal serão de origem criminosa. Porquê? Há um ditado que diz que a justiça branda faz o povo cruel. E como o indivíduo que é apanhado a puxar fogo, o que é que lhe acontece? Qualquer dia até é condecorado. Se calhar acontece que eles vão puxando fogo a maldade humana. É a maldade humana sempre, é a inveja. Eu tenho um conflito com o Rui, suponhamos. E o Rui tem um pinhal ao pé da minha casa. Ai, o Rui é um malandro, eu vou puxar fogo. Ou o contrário. Se eu posso dizer, aquele gajo é um malandro e eu vou puxar fogo ao pinhal. E é assim que as coisas acontecem. Não deviam acontecer. Mas o que é facto é que todos nós sofremos com os incêndios. Sofrem aqueles que vivem da resina e da madeira do pinhal, sofrem os apicultores que têm lá as colmeias, os cortiços que não tiram mel, e nós sabemos que o mundo sem abelhas é difícil de coexistir, porque as abelhas procedem à polinização, e todos nós sofremos com os incêndios. Agora há alguém que lucra, as empresas. Isto é uma suposição minha. As empresas, os canadeiros, esse pessoal vem para ir apagar fogos, já se sabe que há a indústria dos fogos, como há a indústria do café, ou da celulose, ou das borrachas. E toda a gente sabe que em maio ou junho começa a fase não sei o quê, depois é a fase brava e depois é não sei. Então já estamos à espera disto. Não, antigamente não havia um incêndio. E quando eu era novo, que há 50, 50 e tal anos, de vez em quando lá acontecia uma ignição, como se diz agora, um fogo, mas era uma fagulha que saía de uma máquina, de uma locomotiva, uma coisa, era logo abafada. Agora não. E depois, quem paga sempre o pato são os bombeiros. E depois, muitas vezes, ainda o pessoal critica os bombeiros, que não estava aqui, olém, mas os bombeiros recebem ordens, e o bombeiro, quem é que conhece aqui a zona de Samamed? São os bombeiros de Porto Alegre, os de Castelo de Vida, aqui os da zona. Depois vem para cá outros, depois há um comando centralizado na CEON, dirige, e depois estamos nós todos a arder, amigo.
1: É, completamente. É assim? Outra notícia desta semana, o Concurso Nacional de Professores colocou apenas 213 novos professores em todo o país. Há mesmo falta de professores, não é?
0: Isto parece uma anedota, sabendo todos nós a falta, o déficit que há de docentes, e apenas terem colocado 200 e tal é brincarem com o pessoal. Olha, quando eu era novo, e às vezes falo nisto, não sou velho, mas também já sou um cota, como eu gosto de dizer, a brincar. Quando eu acabei o curso com 19 anos, ainda fiz exame por fax como o Sócrates, nem domingo. Fiz exame de Estado, fiz tudo. E havia concursos para professores todo, do ensino primário todos os meses. Eu concorri, fiquei efetivo, trabalhei 30 e tal anos consecutivamente. Agora, há concursos lá quando o governo estabelece. E depois colocarem 200 docentes é a mesma coisa que estar chovendo molhado ou deitar uma gota de água no oceano. Não faz diferença nenhuma. Portanto, acho que está muito errado, amigo Rui.
1: Há falta de professores, e depois temos também outra notícia que dá conta que há mais nascimentos em Portugal, principalmente dos imigrantes, mais crianças.
0: Pois, por acaso também tinha ouvido isso, é verdade. Portanto, os imigrantes, há quem seja contra os imigrantes. Eu não sou contra os imigrantes. Eu até acho que eles fazem falta. Porque eu vejo, olha, basta aqui em frente na obra que está aqui em frente da rádio, daqui em frente da nossa rádio. Quem é que está, qual é que é a maioria do operários que estão ali? São pessoas, pela cor da pele, nós vemos logo que não são europeias, nem sequer são pessoas, muito menos portuguesas. São pessoas que vieram para aqui, na sua terra, no seu país de origem. Não teriam condições de vida que nós aqui, apesar de mal, ainda podemos conceder, e eles vêm para cá e fazer trabalhos que nós muitas vezes não queremos. Faz-me lembrar, nos anos 60, quando houve um grande fluxo imigratório para a França, para a Bélgica, etc., o que é que os portugueses lá faziam? O que os outros não queriam fazer. Agora cá está a acontecer isso. Portanto, eu não sou contra a imigração, sou a favor da imigração, mas sabendo sempre quem vem para cá para trabalhar, quem vem para cá com dignidade, a ser bem acolhido. Quem vem para cá para espalhar o terror, para impor a sua cultura, os seus usos, os seus costumes, a sua religião, isso não. Esses aí têm que ser mesmo devolvidos à procedência. O senhor estava a dizer que a maior parte dos nascimentos que foram

0: de mães estrangeiras. Pronto, é uma circunstância temporal, agora aqui em Portugal e não só. Ainda bem que vêm para cá e não tenho nada contra essas pessoas, pelo contrário. Tenho até pessoas amigas que vieram para Portugal, com quem eu me dou muito bem. Houve um rapaz que se foi embora já para o aeroporto de Orly, indiano, com quem ainda hoje mantém semanalmente um contacto através do WhatsApp. Portanto, eu não sou a favor da imigração, desde que esses imigrantes venham por bem e para bem. Se vierem por mal, podem voltar para trás, que não fazem cá falta absolutamente nenhuma.
1: Ora bem, os impostos sobre o tabaco e as bebidas com açúcar, até há bem pouco tempo, eram direcionados para o Serviço Nacional de Saúde. O Governo agora decidiu distribuir essas receitas por todo o orçamento do Estado. Diz que não vai prejudicar o Serviço Nacional de Saúde. Os economistas não concordam.
0: Eu acho que o Governo, mais uma vez, decidiu mal. Aliás, os governos que nós temos são férteis a tomar más decisões. Este e o anterior e o próximo. Esses impostos deviam ser, na verdade, canalizados só e apenas para o Serviço Nacional de Saúde, que nós sabemos muitíssimo bem que está profundamente doente. Ora, se nós lhe vamos retirar verbas, isto quer dizer que vamos piorar o estado de saúde de alguém que já está muito doente. Isto é evidente, isto qualquer pessoa vê. Acho que, na minha ótica, é mais uma burrada do governo que nós temos. Porque há que preservar o Serviço Nacional de Saúde. Porque há pessoas, eu digo sempre isto, há pessoas que não têm poder económico para irem a uma consulta privada. E essa pessoa é tão humana, é tão digna como eu sou, que posso ir. Portanto, eu estou sempre a defender as classes mais desfavorecidas, aqueles que estão marginalizados, as franjas mais débeis da sociedade, são aqueles que eu tenho que defender. Porque, quando foi do 25 de Abril, havia um terrorista, como é que ele se chamava? Era o Hotel de Saraiva de Carvalho. Esse dizia assim: eu quero acabar com os ricos. Não, eu quero é acabar com os pobres. Os ricos estão muitíssimo bem, não têm preciso de nada. Agora, acabar é com os pobres. Os ricos não é preciso ser, oxalá que haja muitos ricos, que esses é que criam postos de trabalho. O senhor pense que no Comendador Rui da Beira, em Campo Maior, quantos postos de trabalho criou esse senhor? 3 mil e tal. Estou a pensar no senhor António Champalimau, que até depois de morto está a fazer o bem. Aquela Fundação Champalimau, onde eu vou com o meu pai tratar-se, é uma unidade hospitalar de excelência, feita porquê? Porque o Sr. Champalimau que tinha muito poder económico. Portanto, acabar com os pobres e os ricos, deixá-los ser ricos para criarem postos de trabalho, para que haja menos pobreza. Quem é assim não pensar, pensa ao contrário e pensa errado. Isto é a minha opinião, isto é uma opinião, qualquer pessoa vê isto, não é preciso estar aqui a opinar. Acabar com os pobres, sempre. Não pode haver pobres, muito menos miseráveis. E eu já tenho visto em Lisboa e cá em Porto Alegre, pessoas, lamentavelmente, a tirarem comida dos contentores do lixo. Ora, isto tem que mexer comigo. Isto tem que dizer que está mal, que está errado, e não posso nunca pactuar com essas coisas que acontecem aí, que eu vejo, e que vejo com uma dor na alma. Porque não se pode ver isso. Uma pessoa a tirar comida do lixo. Até os cães hoje já comem comida enlatada. No meu tempo, de novo, cá estou a voltar ao tempo de novo, os cães comiam ossos e os gatos comiam espinhas. Agora, os cães comem comida gourmet no supermercado e rações especiais. E há homens a tirarem comida do lixo. Mas quando eu vou com o meu pai a Lisboa, há um médico que é ali no Arieiro, impropriamente chamado Sá Carneiro, porque o Sá Carneiro não tinha nada a ver com a Praça do Arieiro e será sempre Arieiro, uma estupidez. Bom, mas no Arieiro há ali umas colunas e eu vejo lá pessoas que dormem ali, debaixo daquelas colunas, não têm um teto onde se abrigarem. Ora, isto não pode ser. Um país como o nosso, no século XXI, haver pessoas no inverno a dormir na rua, sabe como é que eles se abrigam, Rui? Têm caixas de papelão, de frigoríficos, pois. E assim é aí que eles dormem. Isto é imoral, isto é indecente, isto não se pode tolerar, isto quer dizer que está mal. Enquanto há muitos, ou há alguns, que estão muito bem, muito bem, muito bem, há outros que estão muito mal, isto é, pessimamente.
1: Ora bem, ontem, sexta-feira, existiu um problema informático que muitos doentes ficaram sem receitas médicas porque o sistema informático simplesmente decidiu não funcionar, o que a tecnologia muitas vezes não dá muito jeito.
0: Estou-me a rir porque por acaso fui à farmácia, o meu médico, que é de Castelo Branco, receitou-me uma medicação e é através do telemóvel que mandam agora as receitas. E eu fui ali à farmácia Elvas, que era a antiga Cantante de Marques, não foi mal dizer o nome, e para levantar a receita, e diz-me, sabe isto, está o sistema

0: Está em baixo, mas como nós o conhecemos, tiramos aqui o número e pronto, leva o remédio à mesma. E depois também soube que, na verdade, houve pessoas que foram à consulta médica e depois não havia rede, não há nada. Isto quer dizer que nós estamos super dependentes das tecnologias, que não podemos estar. Porque amanhã há um apagão, como houve aqui em abril do ano passado, e para tudo. Não pode parar. Nada pode parar, muito menos o que tem que ver com a saúde. A saúde é uma coisa que eu procuro sempre preservar e defender até ao máximo. E quando eu aqui falo, quando posso não, quando há colheitas, da Associação dos Doadores Benévolos de Sangue, é um dever que eu tenho, que nós todos temos, de apoiar as pessoas que andam a zelar pela saúde dos outros, de terceiros. Os doadores benévolos de sangue, isso é, a gente tem que ser acarinhada. Tem que ser estimulada, tem que ser respeitada. Mesmo acontece com o Serviço Nacional de Saúde. Há um apagão informático, fica tudo a apanhar bonés. Então como é que pode ser? Não, algo está errado. Depois também ouvi na televisão ontem, agora está a passar receitas à mão. Ah, bem, essas ainda passam, mas há relatórios e há exames médicos que estão inseridos no sistema informático e depois não há acesso a eles, porque houve um apagão. Tem se amanhã um apagão de 48 horas. Ou de 72, ou como é que é depois? Morrem as pessoas? Morrem. Têm mesmo que morrer, porque eu não consigo perceber como é que há listas de espera para operações que são urgentes.
1: Sim.
0: Mas depois há uma greve, depois há aquilo, depois há um apagão, depois há não sei o quê, não sei o que mais. E o resultado, as pessoas estão à espera, já tem acontecido as pessoas esperar tanto que quando vem a convocatória para o tratamento ou para a cirurgia, a pessoa já tinha morrido. Isto é que é o serviço, o nosso Serviço Nacional de Saúde. Não foi pensado para isto. Foi pensado para proteger as classes mais desfavorecidas. E depois todas elas. Mas primeiro, sempre as mais desfavorecidas. Porque é fato é que isso não acontece, amigo.
1: Outra tecnologia, aquela das garrafas e das latas, que nós pagamos 10 cêntimos a mais por cada uma e depois vamos obter o dinheiro de volta. Em 2 meses já foram, segundo os dados, 10 milhões de embalagens introduzidas nessas máquinas.
0: Olha, amigo, e quando isso começou, já aqui há muitos anos, quando acabaram com os sacos plásticos dos hipermercados, eu dizia assim, eu só vou ao hipermercado onde me dê um saco plástico. Mas eu pensava mal. Eu confesso, na altura não pensava bem. Não havia bem a questão. E depois, quando eles mesmo começaram todos a cobrar o saco de plástico, eu arranjei um saquinho de pano e vou ao supermercado com aquele saquinho. E, de facto, foi uma boa medida. E, na altura, errei, não vi a dimensão daquilo. Esta semana passada, acaba hoje, eu comprei umas garrafas de água das pedras, daquelas que têm 1 litro ou 1 litro e meio, não sei o quê. Tem uma embalagem de 6 garrafas. E tinha lá duas, e tinha lá o V. Vou experimentar isto. Depois fui lá abaixo, um hipermercado, e de cá fora está uma caixa, um móvel grande, e não sabia mexer naquilo. Estava lá uma moça nova, e disse, menina, faz favor, então o que é que o senhor precisa? Olha, quer que me ajude aqui a devolver a garrafa? Deixa lá ver. E ela depois vi que podia, tinha lá o V, fechou a tampa, meteu para lá e depois pedi aqui o meu cartão e depois devolveram-me cada garrafa 10 cêntimos. Acho bem, é uma forma de nós preservarmos o ambiente e para que não haja tanta poluição e tanto desgaste. E volto aos meus tempos de novo. Quando eu era novo, ia comprar um pirulito, custava 10 tostões, mas depois os 2 ou 3 tostões eram a tara da garrafa. Nós tínhamos de devolver aquilo que recebíamos 2 ou 3 tostões. É a mesma coisa agora. Portanto, isto não é...
1: É só mais tecnológico.
0: Diga?
1: É mais tecnológico.
0: É mais tecnológico, mas já havia. Sim. As garrafas de água das pedras e de cerveja, tudo era devolvido. E depois recebia-se a tara. Depois houve uma altura que foi o tal consumismo exagerado. É tudo descartável. Tudo é para deitar fora, até os amigos, até as pessoas são para deitar fora. O Rui hoje serve-me. Ah, Rui, sou muito seu amigo. Amanhã não me serve, já não conheço o Rui.
1: Exatamente.
0: Isto hoje, a sociedade hoje está de tal forma deteriorada, está de tal forma poluída, que a pessoa só olha para o outro quando lá pode colher algum interesse. Porque se não colher interesse nenhum, manda dar uma volta. Isso em linguagem muito popular, mas é assim mesmo. E a pessoa é sempre pessoa, quer nós precisemos dela, quer não precisemos, é sempre uma pessoa que tem que ser respeitada e dignificada conforme merece.
1: Muito bem, e o último tema desta primeira parte. Estão a aumentar as vendas de livros para crianças. As crianças estão a ler mais.
0: Ainda bem.
1: Isso é muito bom.
0: Olha, um povo que lê é um povo que vai ser, no futuro, mais livre. Porque a leitura permite a que eu, ou o senhor, estando sentado no sofá da nossa casa, possamos

0: viajar urbi et orbi, isto é, por todo o mundo. Uma pessoa que pega num livro entra na mente e na vida do autor. E se for um livro, por exemplo, de história, faz um regredir séculos, se for necessário. Se for um livro de viagens, a pessoa viaja até à Itália, até à Rússia, até ao Canadá, a qualquer parte, viaja. Portanto, um povo que lê jornais, mas sobretudo revistas, é um povo que futuramente será mais livre, porque é mais culto. E um povo culto é aquilo que muita gente não quer. O que é que as pessoas querem? Mentalidades formatadas. Um exemplo. Vamos a uma festa qualquer. Se houver um que bata palmas, toda a gente bate palmas. Muitas vezes nem sabem porquê, mas toda a gente bate palmas. Se ao contrário houver um que assobie, todos assobiam. E eu já presenciei isso muitas vezes, até na igreja. Às vezes batam palmas, toda a gente bate palmas, muitas vezes nem sabe porquê. Portanto, o que é que os governos querem? Mentalidades formatadas para as pessoas não raciocinarem pela sua própria cabeça, para eles depois impingirem aquilo que eles querem. Uma forma de impingir mentalidades é o uso das telenovelas. As telenovelas, desde que apareceram, modificaram a mentalidade do nosso povo. Começar pela minha, se calhar, também. Portanto, essa gente, quando faz novelas, etc., nunca fazem aquilo por fazer. Antigamente, o Pato das Cantigas, o Leão da Estrela, o Costa do Castelo, era para as pessoas se divertirem. Agora é tudo feito, penso eu, com segunda intenção, para formatarem mentalidades. E depois, aquilo que primeiro se estranha, depois entranha-se. E depois aquilo que parecia uma aberração, amanhã já é normal. E depois é assim que a sociedade se vai estragando, deformando, e que nós chegamos ao caos a que chegamos, amigo.
1: Muito bem, fazemos agora uma pausa. Voltamos
0: pronto,
1: já a seguir.
0: Amigo, manda.
1: Até já.
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3: E já estamos de volta para esta edição do sábado às 9:734.
4: Amigo Rui, vamos agora às efemérides. Hoje, dia 13 de junho, faz 91 anos que foi criado cá em Porto Alegre, mas já foi extinto, o antigo Asilo de Santo António. Depois passou a internado de Santo António e depois acabou. E ainda hoje, dia 13 de junho, faz 68 anos que morreu o ator Vasco Santana. Mesmo agora falámos dos filmes dele, que ainda hoje gosto de ver.
3: Sim.
4: Como não gosto de televisão, às vezes vou ao YouTube e vejo o Costa do Castelo e o Leandro da Estrela, etc.
3: E nunca cansam. Tirano. E não cansam, por
4: não
3: mais
4: cansam.
3: Que vejam.
4: E a gente, a pessoa ri-se, fica bem disposta. Agora cá a ver novelas e essa. Enfim. E também hoje, dia 13 de junho, faz 33 anos que morreu a fadista Hermínia Silva. E ainda hoje, faz 91 anos, foi criada a FNAC, a FNAT, Fundação Nacional para a Alegria do Trabalho, que agora se chamou, depois foi rebatizada Dinatel. E também hoje, faz 33 anos, que ali embaixo, em frente do Colégio de Santo António, foi inaugurado o busto do Bispo Dom Agostinho Joaquim Lopes de Moura. E ainda hoje, faz 68 anos, que em Lisboa começaram os casamentos de Santo António. Foi uma iniciativa do vereador Augusto Cortês Pinto. Uma parte engraçada. Eles iam buscar os noivos em automóveis. E até iam à Guérin, que era o importador da Volkswagen, e os carros faziam aquele trajeto com os noivos até Santo António. Na altura, ainda hoje, atiravam arroz para os noivos. Pronto, alguém, não importa quem, vai a Lisboa comprar um Volkswagen novo e quando chega cá ao Alentejo, vê o carro cheio de bagos de arroz e telefona para lá, então o que é que se passou, meu carro? Nada, o seu carro foi levar os noivos de Santo António, e a pessoa até gostou, mas, enfim, é uma à parte, mas tem a sua piada. E no dia 14 de junho, que é amanhã, faz 56 anos, que foi lançada a primeira pedra do Hotel de Dom João III, lá embaixo. Depois foi inaugurado, 2 anos e tal depois, no dia 12 de novembro de 1972, foi inaugurado o Hotel de Dom João III, o posto da fronteira de Galegos e aqui assim ao pé de nós, a Escola de Enfermagem. E eu fui a esses três eventos, fui convidado para os três eventos. A seguir fomos, a comitiva toda, visitar lá em cima as obras do Clube TEDs, que estava quase pronto. De maneira que sou contemporâneo, ainda me lembro do estado da Fontedeira, aliás, ainda me lembro remotamente do estado da Fontedeira. Também amanhã, dia 14 de junho, faz 12 anos que morreu o cônego António Lopes, que foi pároco da sede de Porto Alegre. E no dia 15 de junho, faz 18 anos que morreu o Sr. Luís José Velez Nabais, que foi durante muitos anos empregado da Escola do Magistério Primário de Porto Alegre. Nas horas vagas fazia molduras, ainda não havia as empresas que há hoje, molde do vidro, que é nosso anunciante, etc. Ainda não havia essas empresas e ele fazia molduras nas horas vagas. Tenho lá em casa ainda muitas molduras feitas pelo Sr. Luís Nabais, que também era homem do desporto. Chegou a ser árbitro da FNAT. E no dia

0: Dia 15 de junho faz 106 anos que nasceu a Dona Teresa, que era a avó materna do César Azeitona. No dia 16 de julho completaria 79 anos de idade o poeta e fadista José Luís Torrado, que era um homem de Évora, muito simpático, muito bem disposto. Tinha lá uma quinta onde fazia uns petiscos, umas coisas. Era muito amigo dele e de vez em quando ligava-me. Então, Sr. José Luís, faz-me bem falar consigo, dizia ele. E eu atendia-o sempre com todo o gosto, com muita amizade. Era um homem bom. No dia 16 de junho, faz 476 anos que entrou na nossa diocese o nosso primeiro bispo, Dom Julião de Alva. E agora tenho que fazer aqui uma parte. O passo episcopal, isto é, a casa onde morava o bispo. O primeiro passo foi naquela rua que se chama Luís Barahona, lá em cima, ao pé do arquivo distrital. A Rua dos Besteiros. Antigamente chamava-se Rua do Passo. Portanto, aí, o primeiro passo foi aí. O segundo passo foi cá embaixo, naquela zona que está entre a Igreja de São Lourenço e a nova Câmara Municipal, Colégio São Sebastião, e para a Rua da Capela, mas foi para aí, o segundo passo. O terceiro passo foi em Alegrete, com o Dom Amador Arraes. Quando cá chegou, não tinha passo, e foi morar para a vila de Alegrete, que então era a vila. Depois, o quarto passo é o atual, mas não era assim como está agora, era só o resto, não tinha o primeiro andar. Sim. Mandado fazer já por Dom Amador Arraes. Entretanto, o passo foi roubado para a República e passou o passo episcopal para a Rua da Mouraria, já é o quinto passo. Entretanto, Dom Agostinho de Moura vem para Porto Alegre em 1953 e consegue negociar com o Estado o velho passo de Dom Amador Arraes, onde está agora o passo. Portanto, isto é uma curiosidade, claro, só, sim. Mas acho que é interessante as pessoas saberem. Portanto, o passo, onde é que ele começou, lá em cima, na Rua do Passo, Rua Luís Barahona, Rua dos Besteiros, depois para Alegrete, e depois para onde é agora, e depois para a Rua da Mouraria, etc. Isto, acho que isto tem uma certa, tem um certo interesse, porque nós temos que conhecer a terra onde moramos, e porque se nós soubermos os caminhos que pisamos, dá até a impressão que a nossa terra tem outro sabor. Por isso é que eu digo estas coisas. No dia 17 de junho, faz 55 anos, que morreu o mestre Alberto Martinho. O mestre Alberto Martinho era um marceneiro que tinha a marcenaria naquela casa onde é agora, lá em cima, o restaurante, o abrigo do Martinho, em frente da Caixa Geral de Depósitos. Era o marceneiro de José Régio. Isto quer dizer que não era um marceneiro qualquer.
1: Claro.
0: E foi um homem que fez, de princípio, de origem, peças que eram réplicas de móveis de séculos passados. No dia 17 de junho, também, faz 14 anos que morreu o poeta Manuel Luís Correia, que era natural de Tolosa, um homem da cultura muito interessante também. No dia 18 de junho, faz 95 anos que estreou em Lisboa o primeiro filme sonoro português. Era a Severa, e era do realizador Leitão de Barros. Um homem também muito culto. É que nós tivemos grandes mestres na cinematografia. Leitão de Bagos, o Cotinelli Telma, etc. Gente muito boa, de quem não se fala. O António Lopes Ribeiro, depois mais tarde com o Museu do Cinema, com o maestro António Melo. Portanto, Portugal, nós tivemos sempre grandes pessoas dedicadas ao cinema, ao teatro. E quando eu falo do Vasco Santana, lembro do António Silva, e lembro-me da Laura Alves, e lembro-me do Curado Ribeiro e do Dom Ribeirinho, que era, não sei quê, que era irmão do António Lopes Ribeiro. Lembro-me desses nomes todos, que foram, da Milu, etc. Portanto, lembro-me de nomes que foram grandes, enfim, grandes atores, e que nós não podemos deixar esquecer. E como o Rui dizia há bocadinho, é sempre agradável rever e rever, claro, esses filmes. Não cansam. E não tinham a poluição que têm as novelas agora. Nem queriam formatar ninguém. Ao contrário das novelas agora, que pretendem formatar mentalidades. No dia 19 de junho, faz 6 anos que morreu a Dona Lourdes Moraes Valério. Dona Lourdes Moraes Valério foi, durante dezenas de anos, a fiel guardiã da Sé Catedral de Porto Alegre. Dona Lourdes estava lá de noite, estava lá sempre. E foi uma senhora muito dedicada à Sé. O marido também ajudava, o Sr. Manuel Marques Valério também ajudava. A filha, a Dona Lourdes Valério, também ajudava. Foram pessoas que viveram para a Sé. E, portanto, porque tenho muita consideração, aliás. Aliás, fui acompanhá-la quando ela faleceu. Eu penso que ela morreu no tempo da pandemia ainda. Foi no tempo da pandemia. E fui acompanhá-la. E com mágoa, que era uma pessoa boa e que nem sempre foi devidamente...
1: Reconhecida.
0: Reconhecida e aceita. É isso mesmo. E no dia

19 de junho, para acabar as efemérides, faz 33 anos que foi inaugurado ali embaixo o Centro Comercial Fontedeira. Eu lembro-me, ainda ali fiz exames de adultos. Era ali uma escola do ensino primário e todos os meses havia exames de adultos. Pessoas que queriam ir para a GNR, para a PSP, ou que queriam tirar a carta de condução, tinham que ter a quarta classe. E então, mensalmente,

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4: E já estamos de volta para esta terceira e última parte do Sábado às 9.
5: Ora, amigo Rui, o livro da semana. O camponês que eu sou. Autor, o nosso ouvinte e até aqui colaborador, entra de vez em quando no Alma da Nossa Terra, António Cachapim. Uhum. Um livro interessante, vou ler aqui um soneto dele. E ele diz assim, isto foi escrito no dia 18 de maio de 2011. Escravo do amor. Sou escravo do amor, que no meu peito é vulcão. A quem ama dou valor, também ao mar da paixão. É lindo amar com calor, deitar fora a solidão. Amar muito com fervor é dar vida ao coração. Procuro, mas não encontro o amor que necessito. Solto ao ar o meu grito. Só o eco me responde, vindo não sei de onde, para lá do infinito. Portanto, poeta António Cachapim. Amigo Rui, parabéns. Começamos para o nosso ouvinte, Dona Piedade Rolo, lá da Portagem.
4: Da Portagem, muito bem.
5: Dona Piedade Rolo completa mais um ano de vida hoje, dia de Santo António, dia 13 de junho. E amanhã, dia 14, faz 18 anos, foi inaugurada, lá embaixo, a Igreja de Santo António dos Assentos, que tem uma equipa de senhoras a zelar por ela. O que eu vou dizer é uma linguagem um bocado, mas que pagam para trabalhar, está a ver? Uhum. As pessoas de uma dedicação extraordinária à Igreja, são autossuficientes, é dinheiro para flores, para isto, para aquilo, para outro, são umas senhoras impecáveis que merecem toda a nossa consideração, toda a nossa gratidão e todo o nosso respeito. Foi inaugurado no dia 14 de julho, portanto, de 2008, portanto, completam-se amanhã 18 anos. Agora, o comando da PSP de Porto Alegre, no dia 15 de junho, faz 148 anos que foi criado o comando da PSP de Porto Alegre. Damos um pulo até Elvas. No dia 15 de junho, faz 63 anos, foi inaugurada em Elvas a piscina José Vicente Abreu. Eu estava lá, era gaiato da escola, e naquela altura, quando havia uma inauguração, nós, gaiatos da escola, íamos todos de bata branca, com uma bandeirinha na mão, saudar o chefe de Estado. E, portanto, eu estava lá, como gaiato que era da escola, tinha 10 anos, tinha acabado da quarta classe, também estive nesta inauguração da piscina José Vicente Abreu, que foi um homem muito bom, foi um homem que deu um impulso enorme à cidade de Elvas. Elvas cresceu imenso no mandato do Sr. José Vicente Abreu. Depois, coitado, morreu vítima da queda do helicóptero quando andava a sobrevoar a Guiné com mais 2 deputados. O helicóptero caiu, pois, e os corpos desapareceram. Portanto, os crocodilos terão usado comida ou assim, uhum, desapareceram. Agora, parabéns, vamos até Campo Maior. A Adega Maior, portanto, do Grupo Nabeiro, no dia 15 de junho, festeja o seu 19º aniversário. A Adega Maior é uma referência nos vinhos do Alentejo. Não são vinhos de altitude, como os nossos da Serra de São Mamede, mas são vinhos muito bons, que estão devidamente lançados no mercado e que chegam ao consumidor com uma boa qualidade. aliás, tudo do grupo Delta,

0: É bom, é um facto. Agora um portalegrense, o senhor António Joaquim Lopes, aniversário no dia 15 de junho. Este senhor fez parte comigo e com outros de um grupo de reformados que havia aqui na freguesia das Carreiras. Era o grupo Pró-Gastronomia e Cultura das Carreiras. Agora, cá em Porto Alegre, a Dona Mariana e o Sr. Manuel Alexandre são os pais do nosso antigo técnico, Sr. João Alexandre. No dia 15 de junho, festejam 58 anos de casados, mais do que o Rui tem de idade. Ora, tá, né? Como é que é? Agora vamos à Vila da Ronche. No dia 15 de junho, faz 771 anos, vamos voltar ou regressar ao ano de 1255, que Dom Afonso III concedeu o primeiro foral à Vila da Ronche, que era uma vila das mais importantes do nosso distrito. E a nossa diocese, quando foi criada, teve em conta a Igreja da Ronche, a paróquia da Ronche. Agora, cá em Porto Alegre, o Dr. Gaspar Garção, acho que passou aqui pela Rádio Porto Alegre a fazer um estágio.
1: Sim, sim.
0: Festeja o seu aniversário natalício no próximo dia 17 de junho. Ainda cá em Porto Alegre, a Cerce Porto Alegre, que é uma instituição, porque eu também tenho um grande apreço. Porque a Cerce está ao serviço das pessoas com alguma deficiência, nomeadamente a nível mental ou psicológico. E se não fosse a Cerce, havia muitas pessoas que teriam a dificuldade no seu cotidiano. Em boa hora foi criada a Cerce, que dá abrigo e apoio a essas pessoas, como também, acho que mais tarde, foi criada a APP ACDM, que tem sede ali para a zona... para a zona de Tapada de Chaves, nessa zona. Sim. Aí, e que também está ao serviço das pessoas com carências. O Sr. Dom Augusto César, aqui há muitos anos, já há 20 e tal anos, conseguiu edificar, ali para a zona da Ribeira de Seda, não me lembro agora o nome do sítio, uma casa onde está agora instalada a Cerce, porque a Cerce, quando começou, estava instalada no convento de São Francisco, lá em cima, ao pé da Robinson. Depois, mais tarde, passou então para aquele edifício onde está muito bem instalado, onde as pessoas têm a dignidade que merecem, porque a pessoa, por ter um problema, seja de saúde mental ou outro qualquer, não é menos pessoa do que uma que está a vender saúde, pois, como nós dizemos habitualmente. De maneira que, ainda bem que a Cerce foi criada, tanto faz 46 anos, no próximo dia 18 de junho. Agora vamos lá acima até ao Rio Douro. No dia 18 de junho, faz 54 anos, que foi inaugurada a barragem do Garrapatelo. Já lá estive. Lá para o norte há muitas barragens. Salamonde, Venda Nova, a Caniçada, Vilarinho das Furnas, lá mais no Minho. Aqui para baixo, depois, o Carrapatelo, a barragem do Douro. Depois, aqui para baixo, aqui a barragem Américo Tomás, aqui no, em Campo Maior, a cuja inauguração eu também fui. E a última que se construiu, que eu saiba, e que eu me lembro, foi a barragem do Alquever, um projeto antigo, que foi agora construído aqui há uns anos. Como se sabe, a Aldeia da Luz ficou submersa, construíram uma aldeia da luz, que foi uma aldeia da luz, que foi uma réplica da original, e lá está a barragem do Alqueva. Uma barragem faz sempre falta. Ora, agora falamos também, necessariamente, na barragem do Pisão, que está para ser feita há 60 anos, pelo menos. Eu conheci pessoas que vieram para cá, para a zona do Crato e da Alter do Chão, precisamente para fazer o levantamento topográfico daqueles terrenos onde seria construída a barragem do Pisão. Pessoas já morreram, quase todas elas, e a barragem está por fazer, porque de vez em quando há uma associação qualquer de ambientalistas que diz que se fizerem a barragem, acontece não sei o quê. E se fizerem a barragem, é uma árvore dura, não é? Ora, as azinheiras que lá estão e os sobreiros podem ser transplantados. Até a oliveira também pode ser transplantada. Tira-se daqui e põe-se além. Depois, a fauna e a flora. Agora, a fauna. A fauna, há outra fauna. Portanto, isto não são argumentos. Estes argumentos são só contra a barragem, que vão onerar cada vez mais o preço da construção da barragem. E estamos a adiar um empreendimento que é de absoluta necessidade para o Alto Alentejo. Porque nós, se este ano, transato,

0: bastante, estamos agora a percorrer. Tivemos um inverno com muita pluviosidade, com muita chuva, não quer dizer que não possamos estar 3 ou 4 invernos com uma míngua de chuva. E depois como é que se bebe água? Lá no Algarve, de vez em quando, diz já a televisão, a barragem, não sei o quê, está seca.
1: Exatamente.
0: E andam ali aflitos. Pois é, mas cá que se podia fazer a barragem, já devia estar cheia há muitos anos, andam com providências cautelares e com isto e com aquilo a atrasar uma coisa que tem que ser feita. Isto revela a mentalidade humana, está a ver? Em Cabo Verde, já há 60 anos, Cabo Verde não chove, é uma zona muito seca, há 60 anos já, da Cabo Verde era Portugal, foram importadas, salvo de Israel, umas máquinas para extrair o sal da água do mar, para se tornar a água do mar em água potável. Eu não sei até que ponto é que cá em Portugal, e vendo as coisas um bocado à distância, não seria já de começar também a pensar em ir adquirir máquinas que extraíssem o sal para transformarem a água salgada em água potável, nomeadamente no Algarve.
1: Sim.
0: E até no Alentejo. O Alentejo sempre foi seco. Mas agora, com os incêndios, pior está. Mas o Norte, o meu pai compra diariamente um jornal, não importa qual é que é. E eu tenho a curiosidade de ver as temperaturas. Oh, amigo Rui, muitas vezes, e até excessivas vezes, está mais calor em Braga do que está em Évora ou em Beja. Isto parece mentira.
1: Sim, sim.
0: Mas acontece. E eu vejo isto diariamente. Ainda para ontem, davam 39 graus para Braga e para Porto Alegre 37. Braga, que não era assim. Mas o que é facto é que os incêndios, a maldade humana, materializada nos incêndios, tem levado a que o clima se tenha modificado. E está em permanente mutação. E vai estar. Porque os fogos continuam, a indústria dos fogos é capaz de dar dinheiro, supostamente dará dinheiro, não posso dizer que está, porque não visto, não tinha ações nessas coisas, nem sinto nenhum. A maneira que já vê como é que é. Portanto, o clima está mesmo mal, mas está mesmo péssimo. Voltamos à barragem do Garrapatelo. Aliás, nessa barragem, ali perto, andou um homem lendário, o chamado José Teixeira da Silva, José do Telhado.
1: Uhum.
0: Que foi um homem, sim, que ficou também na história, há até livros sobre ele, e eu já estive na casa onde viveu Zé do Telhado. Zé do Telhado porquê? Porque naquele tempo, toda a casa da zona, o telhado era de colmo, e a dele já tinha telhas. Zé do Telhado por causa disso.
1: Por causa disso.
0: Portanto, eu já estive. Portanto, amigo Rui, o senhor já está aí com o cartão vermelho na mão, como se os pessoas aprendem uns com os outros.
1: Sim, sim, temos
0: cartão
1: um
0: vermelho
1: curso
0: na mão. Amigo, foi um prazer estar com o senhor e com os nossos ouvintes. Despeço-me com amizade. Até 2 ou 8 dias, se Deus quiser, amigo.
1: Até à próxima semana, então. Fica por aqui o sábado às 9. Já sabe, repete às 9 da noite e também disponível no Spotify. Bom fim de semana.

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5: A construção da nova ponte rodoviária sobre a Ribeira Grande, na Estrada Nacional 245, em fronteira, deverá arrancar no segundo semestre deste ano, num investimento de cerca de 5 milhões de euros. Jornalista Carla Aguiã.
6: Em comunicado divulgado esta sexta-feira, a Câmara de Fronteira indica que a obra de construção da nova

0: ponte rodoviária está confirmada. A antiga ponte sobre a Ribeira Grande, entre os concelhos de Fronteira e Alter do Chão, sofreu danos graves em dezembro de 2022, na sequência do mau tempo, e desde essa data que a travessia é assegurada por uma construção provisória. A assinatura do contrato para a construção da nova ponte da Ribeira Grande, obra com um prazo de execução de 2 anos, ocorreu a 22 de novembro de 2024, em Fronteira, na presença do Ministro das Infraestruturas, Miguel Pinto Luz. Também esta sexta-feira, o deputado do PS, Luís Moreira Testa, eleito pelo Círculo de Porto Alegre, fez saber que pediu ao Governo uma atualização sobre o projeto de construção da nova ponte sobre a Ribeira Grande. Na pergunta dirigida ao Ministro das Infraestruturas, o deputado socialista recorda que a destruição da ponte comprometeu uma importante ligação rodoviária para as populações e para a atividade económica da região. Para além da construção da nova ponte, a Câmara de Fronteira acrescenta que vai lançar um concurso público para a empreitada de reabilitação e adaptação da ponte que foi destruída pelo mau tempo. Em comunicado, o município adianta que esta intervenção, que representa um investimento com um valor base de 872 mil euros, já candidatado ao programa Alentejo 2030, tem como principal objetivo requalificar a estrutura existente, transformando-a num espaço inteiramente dedicado ao tráfego pedonal e ciclável. A ponte, segundo a autarquia, continuará a assegurar a ligação entre as duas margens da Ribeira, mas agora com uma nova via.
1: Este projeto está integrado no Centro Ecoturístico da Ribeira Grande, que prevê a requalificação paisagística de ambas as margens, promovendo a mobilidade sustentável, o lazer e o contacto com a natureza. Os deputados aprovaram esta sexta-feira um projeto de resolução em que recomenda ao Governo a adoção das medidas necessárias à concretização da variante à Estrada Nacional 246 em Santa Eulália, no Conselho de Elvas. O projeto, apresentado pelo Chega, refere que a travessia sob a linha do leste constitui há demasiado tempo um estrangulamento rodoviário que afeta a segurança, a mobilidade e o cotidiano da população. O problema, segundo o Chega, está identificado, sendo por isso agora necessário encontrar uma solução tecnicamente adequada, execuível e também capaz de responder às necessidades de Santa Eulália. A votação contou com os votos favoráveis dos deputados do Chega e do PS e com as abstenções das bancadas do CDS, da Iniciativa Liberal, PSD, PAN, LIVRE e PCP. O concurso público para a empreitada de requalificação do Parque de Campismo de Porto Alegre já se encontra publicado em Diário da República, marcando o arranque formal de um investimento superior a 2 milhões de euros, destinado a recuperar assim uma infraestrutura encerrada há quase 2 décadas. O lançamento do procedimento tinha sido aprovado pelo Executivo Municipal na reunião de 6 de maio. No decorrer dessa mesma sessão, a Presidente da Câmara de Porto Alegre, Fermelinda Carvalho, sublinhou que esta é uma obra muito desejada e necessária, recordando que todo o processo que conduziu a esta fase foi difícil de ultrapassar.
2: Temos aqui presente, finalmente, o lançamento e a aprovação do projeto e lançamento da obra do Parque de Campismo, uma obra também muito desejada e necessária em Porto Alegre. Foi um processo que também não foi fácil chegar a este momento, um projeto que teve muitas voltas. De qualquer maneira, chegámos a um porto, recordo que temos já financiamento para uma pequena, muito pequena parte deste investimento, o resto está em overbooking, vemos de conseguir financiamento comunitário para o resto, mas tínhamos previsto logo a quando da elaboração do plano de atividades e orçamento deixámos verba própria para lançar este concurso, portanto, e também assim como dividido em termos plurianuais, podemos neste momento lançar, espero sinceramente, esperamos todos com certeza que haja concorrentes para executar esta obra, porque é uma obra também que desejamos ver acontecer.
1: De acordo com o anúncio, a obra tem um prazo de execução de 365 dias, prevendo a intervenção global no espaço, desde a modernização das instalações à criação de novas valências de apoio, com o objetivo de reposicionar assim o parque como equipamento estratégico para o turismo de natureza no concelho. As empresas interessadas podem apresentar propostas até 28 de junho deste ano, aliás, através da plataforma eletrónica Vortal. O

0: Parque de Campismo de Porto Alegre fica localizado no complexo turístico da Quinta da Saúde. A GNR deteve um homem de 43 anos no concelho de Nisa por posse de uma arma proibida durante uma busca domiciliária ordenada pelo Tribunal. Segundo o Comando Territorial de Porto Alegre, a operação foi realizada no âmbito de uma investigação conduzida pelo Núcleo de Investigação de Crimes e Contra Ordenações Ambientais. Durante a busca, os militares detiveram um suspeito e apreenderam vários objetos relacionados com o processo. Entre o material apreendido está uma carabina de ar comprimido que tinha sido alterada para disparar munições de calibre 22, equipada com uma mira telescópica, bem como uma munição vazia colocada na arma. Foram ainda apreendidas 40 munições do mesmo calibre, outra carabina de ar comprimido, chumbos e um monóculo de visão noturna. O detido foi presente ao Tribunal de Nisa para primeiro interrogatório judicial. Ficou sujeito a apresentações, aliás, quinzenais no posto policial da área de residência e saiu assim em liberdade. O Cartódromo de Porto Alegre, sede do Grupo Motar Novo Milénio, recebe este domingo a terceira prova do Campeonato Nacional de Supermoto, organizado pela Federação de Motociclismo de Portugal. Declarações à Rádio Porto Alegre, José Carlos Rodrigues, presidente do Grupo Motar Novo Milénio, parceiro da organização, indicou que vão alinhar em prova entre 40 a 45 pilotos. O mesmo responsável salientou que este tipo de modalidade tem vindo a ganhar cada vez mais amantes, esperando assim uma adesão significativa de público, não só de Porto Alegre, mas também do distrito e de outros pontos do país.
1: A prova tem ganho muitos adeptos ao longo destes anos, a reintegração desta modalidade no campeonato nacional, daí a aderência de pessoas e a curiosidade das pessoas em assistir a este tipo de prova é cada vez maior. Os pilotos, o número de pilotos tem vindo a crescer de ano para ano, espero ter aqui a roda dos 40, 45 pilotos. Isto envolve muita gente das equipas, assim como também espero a adesão aqui do público, dos porto-alegrenses e não só, que a entrada é gratuita. Volto a reiterar essa parte, nós temos sempre essa facilidade que damos às pessoas, a entrada é gratuita para ver algo que não é visto todos os dias, e então, mais uma vez, lanço aqui o convite à população para vir assistir a esta prova.
2: Esta iniciativa é também um contributo para a dinamização da economia local, pelas pessoas que atrai, não só aqui de Porto Alegre, mas também de outros pontos do país.
1: Isso é verdade. É, como lhe digo, o número de equipas tem vindo a crescer. As equipas trazem sempre 5, 6, 10 pessoas cada equipa. Essas pessoas compram localmente, consomem localmente, não vêm cá com os seus farnéis. Portanto, acho que é muito bom para dinamizar também aqui o comércio local, e pronto, a gente sabe que estamos a falar de superfícies, que é o que está ali mais perto, mas ainda assim não deixa de ser local. A envolvência é muito grande mesmo.
0: Os treinos desta jornada do Nacional de Supermoto estão marcados para as 9:30 e as corridas terão início às 14:30, reunindo pilotos de várias zonas do país. A prova integra o calendário oficial da modalidade e reforça o papel de Porto Alegre como palco de competições motorizadas de âmbito nacional. O evento é assim organizado em parceria com o Grupo Novo Milénio e conta com o apoio da Câmara de Porto Alegre e do Instituto Português do Desporto e Juventude. O Estádio Municipal de Arronchos recebe também este sábado e domingo a 14ª edição do Torneio Francisco Palmeiro, uma das competições juvenis mais emblemáticas do calendário regional, organizada pelo município de Arronchos e também pelo Atlético Clube de Arronchos. A edição deste ano volta a reunir clubes de várias zonas do país, distribuídos por dois grupos competitivos. No grupo A alinham o Atlético Clube de Arronchos, Cerneca da Caparica, Sobreirense e a Sporting Clube de Portugal. Já o grupo B integra o Clube de Futebol de Extremoz, Monfortense, Portimonense e o Sport Clube Mirandela. Durante dois dias, jovens atletas vão disputar dezenas de jogos num ambiente de formação, convívio e promoção do futebol juvenil, mantendo viva a memória de Francisco Palmeiro, figura maior do desporto arronchense. O torneio afirma-se ano após ano como um ponto de encontro entre clubes, famílias e adeptos, reforçando o papel de Arronchos na dinamização do futebol jovem a nível regional e nacional.
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Então, muito bom dia a todos. Mais um podcast semanal aqui na Rádio Porto Alegre para falarmos na viticultura que pretendemos que seja de excelência. Daí estas minhas intervenções semanais para tentar, pela minha ligação e conhecimento da viticultura, ajudar e, de certo modo, informar técnicas que nos ajudem ou que vos ajudem a conseguirmos ter uvas de qualidade. Esta semana, e realmente o clima, se o tem permitido, o estado de desenvolvimento vegetativo das nossas vinhas aqui da Serra de Samamede neste momento já está a atingir o bago de ervilha. Portanto, como já falei também na edição anterior, realmente estamos perante um ano com uma rapidez e um desenvolvimento vegetativo que há muitos anos não havia memória. E então damos nesta fase, já no bago de ervilha, na generalidade das vinhas aqui da Serra de Samamede. Em termos de previsões, não só com as da semana passada do que ocorreu, mas também com a perspectiva futura, a nossa recomendação e o nosso alerta continua a ser a vigilância em relação ao ídio, e continuo a recomendar para quem ainda não fez tratamentos preventivos nesta fase, ainda por cima é uma fase bastante suscetível, portanto, que é o bago de ervilha e a seguir será imediatamente o fecho do cacho, é muito importante fazer uma prevenção contra o ídio nesta fase. Continuo também a recomendar, atendendo também ao forte vigor do ano, as passagens com despampanadeira para o corte dos pâmpanos e da vegetação que esteja já neste momento a prejudicar eventualmente a passagem do equipamento de tratamento, e também para, como já também tenho falado, para melhorar o bom arejamento que pretendemos que exista na nossa vinha. Este ano também chama a atenção que temos notado, embora não é muito normal nestas nossas vinhas aqui da Serra de Samamede, o aparecimento de alguns ataques pontuais de ácaros, portanto, que provocam irinose, embora nas minhas observações não justifique, ou seja, não atinge um nível económico de ataque que justifique fazer qualquer intervenção. Se começarmos a verificar que começa a difundir-se na nossa vinha, a estratégia passa por um tratamento que normalmente é realizado no repouso vegetativo, ou seja, normalmente a seguir à poda de inverno, e então aí fazemos

0: um tratamento com óleo parafínico para controlar as formas hibernantes desses mesmos ácaros que muitas vezes estão nas escamas dos gomos e também na casca do ritidoma das nossas videiras. Continuo também nesta fase a alertar para se começar a fazer as observações da cigarrinha verde. Portanto, a cigarrinha verde é, como eu costumo chamar, a principal praga que nós temos aqui nas vinhas da Serra de São Mamede. Tem várias gerações, embora nas minhas últimas observações ainda não temos praticamente expressão, e o que eu recomendo por uma forma de nos ajudar também a monitorizá-la será a colocação de armadilhas cromotrópicas amarelas nas parcelas e também nas castas mais suscetíveis. Torna-se, pois, com estas armadilhas mais fácil vermos a intensidade e o aparecimento que as ninfas normalmente, que são as formas mais jovens da cigarrinha, quando elas começam a aparecer. Queria também chamar a atenção, na sequência da previsão que estão a apontar para os próximos dias, que vai haver uma subida gradual das temperaturas máximas e mínimas, e então, logicamente, iremos ter uma maior evapotranspiração nas nossas vinhas, e daí seria útil e importante reforçar a rega das vinhas onde esta exista naturalmente. E também não queria deixar de passar a oportunidade para informar, portanto, que já amplamente foi difundido pela comunicação social, a realização no próximo sábado um sunset dos vinhos de altitude aqui em Porto Alegre, e onde, a boa hora, o município tomou esta iniciativa de ajudar a promover os nossos vinhos das vinhas aqui da Serra de São Mamede. E pronto, era a mensagem que queria transmitir esta semana. Desejo a todos um resto de boa semana e bons trabalhos nas nossas vinhas. Muito obrigado.
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7: E esta, hein?
8: Já começaram em Itália os Jogos Olímpicos do Inverno, onde atletas de todo o mundo competem no gelo e na neve, dando o seu melhor por uma medalha. Nos Estados Unidos, há quem tenha estado a disputar, mas outras Olimpíadas. São as Olimpíadas que aconteceram em Las Vegas e foram tudo menos convencionais, apesar de já se realizarem há 30 anos. A cidade de Las Vegas acolheu então esta 30ª edição das chamadas Olimpíadas da Limpeza. É uma competição anual que reúne profissionais responsáveis pela manutenção e higienização dos maiores resorts da capital do entretenimento. Uma iniciativa que já se havia tornado tradição do setor hoteleiro norte-americano e que nesta edição contou com

0: 10 equipas de diferentes hotéis e empresas de serviços. As provas foram inspiradas nas tarefas do dia-a-dia. Em vez de corridas de 100 metros, houve corridas com aspiradores. Em vez de provas de estafetas atléticas, surgiram provas de estafetas com esfregonas e também não faltaram desafios cronometrados para fazer camas e também concursos de polimento de superfícies onde cada detalhe contou. Rapidez, técnica e precisão foram os critérios avaliados por um júri atento e acompanhou cada movimento como se fosse uma verdadeira final olímpica. Ao longo da competição, algumas equipas destacaram-se pela coordenação perfeita, outras pela velocidade impressionante, mas só uma conseguiu manter um desempenho consistente do início ao fim. Enquanto que, por esta altura, em Itália se procura deixar a sua marca na história das Olimpíadas, em Las Vegas ninguém quer deixar marcas. Quanto mais limpo, melhor.
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0: Tornar-se milionário de um dia para o outro sempre foi visto como uma tarefa quase impossível. Mesmo assim, semana após semana, milhões de pessoas continuam a acreditar. Preenchem boletins, escolhem números e sonham com uma vida diferente. Quem nunca, não é? Foi mesmo com essa esperança que um apostador austríaco decidiu tentar a sua sorte no Euromilhões e desta vez a sorte apareceu. O homem acertou na chave vencedora e ganhou o maior prémio de sempre do Euromilhões. Qualquer coisa como... Aponto bem isto, 250 milhões de euros. Mas no mesmo dia em que saiu o jackpot, aconteceu algo que ninguém estava à espera. O número de apostas foi tão elevado que o sistema responsável pelos jogos de sorte e azar simplesmente não aguentou e foi abaixo. Segundo a imprensa local, nesse dia tinham sido registadas cerca de 66 milhões de apostas nos países onde se joga o Euromilhões e nos quais se inclui Portugal. Resultado disto, caos. É verdade. Atrasos, falhas na validação dos boletins e problemas nas confirmações dos prémios. A confusão foi tanta que a Casa de Apostas acabou por anunciar oficialmente que não existiam vencedores. Só que essa informação durou pouco. Perto do meio-dia do dia seguinte, a entidade responsável voltou atrás e corrigiu o comunicado. Afinal, havia mesmo um vencedor e estava na Áustria. Apesar disso, o final feliz ainda não tinha chegado, ainda não tinha sido desta. De acordo com o jornal 20 Minutes, o vencedor não tinha conseguido receber o prémio. A Casa de Apostas decidiu suspender o pagamento enquanto confirmava se o problema técnico estava realmente resolvido ou se poderiam haver até mais bilhetes premiados. Ou seja, o homem acertou na chave certa, tinha ganho 250 milhões de euros, mas o sistema ainda estava a tentar perceber bem o que é que tinha acontecido, porque há dias em que até a sorte precisa de confirmação técnica.
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0: Fazer obras é quase sempre um desafio. Ou tudo corre bem e o resultado final compensa o esforço, ou então surgem problemas, atrasos, dores de cabeça, etc. Suficientes para transformar qualquer remodelação num verdadeiro pesadelo. Mas, em alguns casos mais raros, fazer obras acabou por ser outra coisa. Uma viagem, neste caso, uma viagem direta ao passado. Não, não se descobriu nenhum portal estranho, mas esta história aconteceu mesmo nos Estados Unidos. Portanto, um homem chamado Tim King decidiu remodelar a casa dos pais. Até aqui nada de extraordinário, portanto era uma casa antiga, algumas paredes estavam a precisar de obras e então surgiu a típica ideia de modernizar um pouco o espaço. E então o Tim King, resolveu ajudar os pais e uma das coisas que tinha que ser feitas era mandar abaixo uma parede da casa de banho. Portanto, enquanto partia o reboco, reparou que havia algo estranho no interior da parede. Não era um tubo, não era um fio elétrico, não era nada de especial, mas tinha um nome escrito por fora, era um embrulho, estava intacto e tinha o nome dele. Tim decidiu abrir o pacote e naquele momento percebeu que a remodelação tinha acabado de se transformar numa cápsula do tempo. Dentro do embrulho encontrou nada mais, nada menos do que um conjunto de aviões e jatos da marca Matchbox, uns brinquedos que eram muito populares na década de 70 e estavam praticamente como novos, protegidos pela parede durante décadas. Mais tarde, Tim contou à NBC Chicago que acreditava que aquele presente tinha sido escondido algures em 1978. Ninguém sabia como é que tinha lá ido parar, ninguém se lembra de o ter escondido. Possivelmente foi um presente que os pais compraram e esconderam para ele não descobrir. Mas o certo é que se esqueceram depois de o oferecer e então a casa acabou por guardar este segredo durante quase meio século, até ao dia em que uma simples obra devolveu a Tim um presente da sua infância, porque às vezes mandar uma parede abaixo não se encontra um problema.

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0: Se há local fértil para histórias estranhas, são os aeroportos. Entre malas perdidas, revistas aleatórias e declarações alfandegárias esquecidas, há sempre espaço para um episódio inesperado. Foi exatamente isso que aconteceu no aeroporto de Hamburgo, na Alemanha. A polícia alfandegária estava a realizar uma fiscalização de rotina quando decidiu revistar a bagagem de uma viajante de 33 anos. À primeira vista, nada parecia fora do normal, portanto, eram três malas, era uma passageira que estava sozinha e uma viagem aparentemente banal. No entanto, quando abriram as malas, tiveram uma surpresa. Lá dentro não encontraram qualquer peça de roupa, não encontraram qualquer lembrança de viagem. Encontraram o quê? Chocolate. Muito chocolate. No total, cerca de 90 quilos de barras de chocolate cuidadosamente distribuídas pelas três malas. Mas não se tratava de um chocolate qualquer. O chocolate era um daqueles chocolates que todos temos ouvido falar de pistacho, sabe, não é? Também já ouviu, já provou. Pronto, esta rapariga levava cerca de 90 quilos de chocolate desse, dentro da sua mala. Segundo a agência Reuters, a mulher não declarou à chegada 460 barras de chocolate, apesar de as transportar em quantidade suficiente para levantar suspeitas. As autoridades explicou que tinha pago cerca de 4,60€ por cada barra. Feitas as contas, o conteúdo das malas valia vários milhares de euros. A mulher não chegou a ser detida, mas acabou sob investigação por possível evasão fiscal. As autoridades quiseram perceber se aquelas malas não escondiam só este negócio doce, convenhamos, mas ilegal. Porque uma coisa é trazer lembranças na mala, outra coisa bem diferente é tentar passar na alfândega com 90 quilos de um chocolate famoso da internet.
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0: Em 2018, o governo da Chequia lançou um projeto ambicioso para recuperar as zonas aquáticas de um parque natural, do qual eu não me atrevo a dizer o nome, mas que existe lá na Chequia. A ideia era simples no papel, portanto a ideia era devolver a umidade àquela região. Havia zonas que necessitavam de restaurar zonas úmidas e melhorar o equilíbrio ambiental daquele território. O problema foi transformar o plano em realidade. Durante anos, o projeto ficou preso em autorizações, pareceres técnicos, estudos ambientais, burocracias várias. As obras, quando finalmente arrancassem, iriam custar ao Estado mais de 1 milhão de euros, mas não arrancaram. É que enquanto a administração local esperava por assinaturas, documentos e aquelas coisas todas, algo inesperado aconteceu nesse parque natural. Grupos ambientalistas que monitorizavam a área começaram a notar mudanças no terreno. Haviam pequenos cursos de água que estavam a alterar-se e o nível da umidade aumentou e novas zonas alagadas começaram a surgir. A explicação não veio de um novo despacho nem de uma aprovação governamental, veio de uma simpática família de castores. Em apenas 2 dias, os animais construíram barragens funcionais exatamente nas zonas onde o projeto estatual previa intervir, sem máquinas, sem orçamentos e sem reuniões chatas. Os castores fizeram o trabalho que os humanos tentaram iniciar em 2018. Em cerca de 48 horas, as barragens permitiram alcançar o feito desejado pelo plano governamental, ou seja, a retenção da água, o aumento da umidade e a recuperação natural da paisagem. Segundo os ambientalistas, as estruturas foram construídas nos locais certos e ajudariam a restaurar as zonas úmidas ao seu estado natural, criando um habitat ideal para lagostins, rãs e outras espécies selvagens. Ou seja, enquanto o Estado tentava avançar com um projeto de 1 milhão de euros, os castores resolveram tudo em 2 dias e de graça e sem pedir licença. Bom fim de semana.
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É o mês dos manjericos, pois é, das sardinhas assadas, dos balaricos, das marchas populares, das noites em que ninguém sabe muito bem se está a dançar ou se está só a tentar não tropeçar nos pés de alguém. Ora, ora, ora, é só festa, festa para aqui, festa para acolá. Esta semana, por causa disso, até pedi ajuda aqui para o programa. Não pedi ao Santo António, nem pedi ao São João, nem pedi ao São Pedro ajuda. Pedi ajuda a uma outra inteligência. Não era artesanal, não era afetiva, não era animal. Pedi ajuda à inteligência artificial. Eu disse-lhe que queria falar sobre as santas populares. Fiz perguntas. Respondeu. Voltei a fazer mais perguntas. Ela respondeu outra vez. E no fim de contas, estávamos as duas sem saber, afinal, porque é que se juntaram tantos santos num mês só. Vejamos. Está o António, está o João, está o Pedro. São três tipos muito aporreiros. O casamenteiro que pregou aos peixes, o pastor dos burrinhos e o dono das chaves das portas todas. Tudo homens. Nada contra. Só pergunto. Não havia mulheres disponíveis em junho? Para haver também santas chamadas para a festa. E suponhamos que não havia santas disponíveis. Que é feito das deusas? A senhora das águas? A das árvores? A das colheitas? A senhora da lua? Aquelas que andavam por cá antes de aparecerem santos, procissões, cartazes com patrocínios, marchas e bairrismos e concursos de sardinhas? Sim. Porque há uma pergunta que me anda a fazer cá cócegas no meu nariz de palhaça. Isto dos santos populares aparecerem todos em junho cheira-me... Não é que me cheira sardinha assada, cheira-me uma coincidência muito conveniente. Eu cá tenho uma teoria. Eu diria que não foram os santos que escolheram junho, não, para aterrar aqui. O junho já estava escolhido e bem escolhido. Muito antes do cristianismo, já havia imensas festas nesta altura do ano. Os dias longos, o calor que apertava... As colheitas que cresciam, era a abundância, o amor, a fertilidade, a alegria de estar viva.

Havia festas, cantigas, ervas aromáticas, danças e fogueiras, muito antes de alguém lhes colar os postais dos santos populares. Ah! E havia ainda o tal do solstício de verão. Era ou não? Por isso, às vezes, imagino eu que os santos chegaram e encontraram o arraial já montado, as bandeiras, as fogueiras, a festa rija, pá, as luzes acesas, a banda a tocar, o baile para dançar, o vinho a circular, que as pipas tinham que se esvaziar. E alguém muito simpático vendo os três santos à porta, tímidos, envergonhados, disse-lhes: "Entra, entra, ainda há espaço para mais três." E assim ficaram. Que lá a gente assim dá-se-lhes a mão e. Ai, olha. O João gostou tanto de saltar à fogueira. Que aquilo era o símbolo de renovação, de passagem, de tal da fertilidade, de proteção. Eles saltavam todos para deixar para trás o que já não lhes servia e para entrar com mais força num novo ciclo. É isso, uma transição, a evolução. Esta época é assim, a modos que quase uma conversa dançada entre as pessoas e a natureza. Sempre foi assim. E estas festas de junho atravessaram, sei lá, séculos. Sei lá, religiões, reis, rainhas, repúblicas, modas e até as tecnologias. Foi isso mesmo. Quando os santos populares chegaram, encontraram o arraial já montado, pronto. Agora, imaginem se um dia destes se juntam à organização do arraial a Nossa Senhora da Alegria, a Nossa Senhora dos Prazeres, a Nossa Senhora da Consolação, a Senhora da Luz. Ah! O bilhete de entrada já seria uma bela gargalhada. Vá, vá, vá, vá, pronto. Temos um bilhete mais barato, um simples sorriso. Ah, imaginem lá um baile mandado pela Nossa Senhora dos Prazeres. Ai! Bem, convenhamos que soa bem mais divertido um baile destes do que muitas reuniões a que temos que ir, não acham? Ai, ai. Entretanto, trouxe-vos hoje alguns manjericos cá para a casa portuguesa. Aqui, em jeito de arraial, em cada manjerico pus uma quadra. Já sabem que nesta quadra fazemos quadras. Venham de lá as vossas também, que as minhas cá ficam. Lá vai ela. António, João e Pedro já têm fama e tradição. Abram espaço às senhoras na grande celebração. Nossa Senhora da Alegria está chegando ao arraial. Traz a dança e gargalhadas para animar todo Portugal. Da Senhora da Consolação à Senhora dos Prazeres, há mais festa numa noite do que em chatos afazeres. Salta a fogueira, meu bem, salta com o coração, leva embora os velhos medos, traz de volta a ilusão. Venham santos e santinhas, venham deusas e o pagão. Quanto mais gente na festa, mais alegre o meu balão. António, João e Pedro, abram alas devagar. Deixem passar as deusas, que elas também sabem dançar. Manjericos e balões, fogueiras a reluzir. Olhem bem para quem passa e lembrem sempre de sorrir. Já estou a ficar com a cabeça quadrada com tanta quadra. Quadrada! A rimar sem parar. Que tontice de palavras! Uma chatice sem parar. Quem rima sem querer? Grande poeta é o povo! Ai, ai!

É assim. O mundo pula e avança. E assim se despede a palhaça Maria da Alegria, uma palhaça ao vosso serviço, com um manjerico numa mão, uma sardinha na outra e a firme convicção de que a Nossa Senhora da Alegria daria mesmo uma excelente presidenta de todas as festas populares. Fico agora à espera das vossas quadras. Até para a semana!

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4: Alô, bom dia. Eu sou Cristina, voluntária coordenadora do Grupo de Apoio de Porto Alegre da Liga Portuguesa contra o Cancro. E encontro-me aqui mais uma vez para vos ir divulgando aquilo que nós achamos que é muito importante. Não vamos parar a divulgação até haver uma pessoa que não saiba que nós existimos, que não saiba que a nossa missão é apoiar o doente oncológico e a sua família. Mas porquê o apoio ao doente oncológico, podem perguntar, e eu digo sempre com todo o respeito por todos os outros doentes, mas a verdade é que o doente oncológico, ao ficar doente, ou seja, ao ser detectado o cancro, normalmente logo a seguir entra de baixa, quando está no mercado de trabalho, e então nos primeiros meses o corte no seu orçamento é um corte muito significativo. De tal maneira que muitas vezes, além de terem que enfrentar a doença, que já é algo importante e que requer esforço e foco, também têm que enfrentar problemas económicos. E nós o que tentamos fazer é minimizar isso, é tentar que o doente se foque no seu tratamento, na sua recuperação, e que não tenha tanta essa preocupação que lhe vai provocar ainda mais stress por não ter dinheiro. Nós portugueses, a grande maioria, vivemos, se ganhamos 100, gastamos 100, e portanto a maior parte de nós não tem o chamado almofada de conforto, não tem onde ir buscar. E apesar de haver pessoas que até são organizadas e até têm esse dinheiro, quando começa a sair e não há nada que entre, ele vai-se gastando. E portanto, cada vez mais nós temos pessoas com grandes dificuldades económicas. Porquê? Porque lá está, porque temos famílias em que só um dos dois do casal é que trabalha, em que o facto de estar de baixa o corte é grande, mas continuam a ter as mesmas responsabilidades. Continuam a ter renda de casa ou empréstimo para pagar, continuam a ter a conta da água, da eletricidade, do gás, em alguns casos o condomínio, e depois todas as despesas inerentes ao transporte, que muitas vezes têm que usar, à medicação, aos filhos, e portanto há toda uma panóplia de gastos em que nós tentamos apoiar. E através de quê? Há um documento, o documento de identificação do utente, que é um documento que se pode pedir, e qualquer um de nós tem direito a pedi-lo num hospital, num centro de saúde, portanto ao balcão dos serviços administrativos, e em que se vem lá

0: assinalado que a pessoa tem uma insuficiência económica, aí o apoio é automático. E o nosso apoio, atrevemos-nos a dizer que apoiamos o doente em tudo aquilo que ele precisa. No caso de esse documento não ter sinalizado que a pessoa tem insuficiência económica, então aí nós temos que pedir alguns documentos e é feita uma avaliação pela assistente social ou pelas assistentes sociais, que também têm o seu papel de voluntariado na Liga, e em que, depois de analisarmos e de aplicarmos uma fórmula, é decidido se podemos apoiar, ou se é justo apoiarmos ou não. Volto a relembrar que isto é aquilo que envolve dinheiro, mas depois a Liga tem uma série de apoios que são e de atividades que são totalmente grátis. Relembro que temos o rastreio do cancro da mama, conhecido por toda a gente, através daquilo que vulgarmente se chama o carrão, que são as unidades móveis. Temos os rastreios do cancro da pele, o rastreio do cancro de oral, e depois, além disso, temos todo o apoio que é dado através de consultas de psiconcologia, através de reiki, através da consultadoria dos direitos do doente oncológico. Temos as manualidades, que são momentos em que as senhoras, porque por acaso são só senhoras, enquanto vão fazendo algumas coisas de manualidades, podem ser as almofadas, os sacos, entre elas há a brincadeira, o passar bem, e portanto aquela regra do para mãos ocupadas haver um pensamento mais leve ou uma cabeça mais leve. E, portanto, tudo isto é importante, porque tudo isto é o apoio que nós podemos dar. Estamos no Dia Internacional do Doente Oncológico. É um dia, como os outros, mas para todos os efeitos, é um dia em que nos vamos lembrar do doente oncológico e da sua família. Relembro que esta doença normalmente afeta a família toda e muitas vezes a família está pior que o doente. E, portanto, o nosso apoio também é para o familiar e para o cuidador. Se realmente veem que precisam de um apoio, precisam de uma consulta de psicologia, é o momento de perdermos algum preconceito acerca da psicologia e da terapia. Ainda bem que há psiconcologia, ainda bem que há psicólogos que trabalham connosco, ainda bem que há apoio. Não é nenhuma fraqueza precisar de apoio. Aliás, é exatamente o contrário. É preciso ser-se forte para se reconhecer que é preciso apoio. Obrigada.
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0: Bom dia, estou aqui novamente, sou a Cristina, coordenadora voluntária do Grupo de Apoio de Porto Alegre da Liga Portuguesa contra o Cancro, e hoje trago comigo o Alexandre, o nosso voluntário e doente oncológico, que nos apoia nos direitos do doente oncológico. Muitos dos nossos doentes já o conhecem, é com ele que vão ter quando têm alguma dúvida acerca dos seus direitos, e hoje o Alexandre está aqui para falar de uma situação que está a acontecer já há uns anos, mas agora mais intensamente, e vem-nos tentar explicar que situação é essa. Olá Alexandre, bom dia mais uma vez. Podes-nos explicar então o que estás aqui a fazer?
1: Olá, bom dia. Portanto, eu venho falar dos processos de revisão ou reavaliação de incapacidade fiscalmente relevante. A incapacidade fiscalmente relevante é considerada quando uma pessoa submetida a uma junta superior de saúde lhe é conferida uma incapacidade igual ou superior a 60%. No entanto, geralmente estas juntas concedem esta incapacidade por um período de 5 anos e, ao fim desses 5 anos, o doente oncológico, no caso concreto que estamos a falar,

0: é submetido a uma nova junta para a revisão dessa incapacidade. Quando essa incapacidade nova atribuída pela junta é inferior a 60%, a lei diz que a pessoa mantém a incapacidade anterior por ser mais favorável, no princípio da avaliação, mais favorável ao avaliado. É assim exatamente o termo. No entanto, a Administração Tributária vem fazendo uma interpretação restritiva da lei e, nesses casos, acaba por retirar aos doentes oncológicos os direitos que têm, deixando apenas a porta entreaberta relativamente ao IRS e apenas no ano em que ocorre essa revisão da incapacidade. Este é um assunto que já ocorre há vários anos, já tem um longo historial. Em 2012, a Administração Tributária até emitiu um ofício circulado onde efetivamente concordou com conceder esses direitos aos doentes oncológicos e outros portadores de incapacidade. Em 2019, contudo, veio interpretar de forma distinta. Em 2021, surgiu uma lei interpretativa que veio clarificar que, efetivamente, se aplicava o princípio da avaliação mais favorável ao avaliado. Ou seja, sempre que do processo de revisão ou reavaliação de incapacidade resulta a atribuição de um grau de incapacidade inferior ao anteriormente atribuído e, consequentemente, a perda de direitos ou benefícios já reconhecidos, mantém-se em vigor o resultado da avaliação anterior mais favorável ao avaliado, desde que seja relativo à mesma patologia clínica que determinou a atribuição da incapacidade e que tal não resulte prejuízo para o avaliado. No entanto, a Administração Tributária, como já disse, vem avaliando de forma distinta. Os doentes oncológicos têm-se visto obrigados a recorrer a tribunal. Até hoje não se conhece nenhuma sentença que lhes tenha sido desfavorável e já existem sentenças de tribunais administrativos do Sul, do Norte, do Supremo Tribunal Administrativo e, inclusivamente, do Tribunal Constitucional, que emitiu um acórdão em novembro passado a dizer, efetivamente, que se aplicava este princípio da avaliação mais favorável ao avaliado. No entanto, estamos numa situação em que estes acórdãos todos se aplicam ao caso concreto e que o Tribunal Constitucional ainda não emitiu uma norma de aplicação obrigatória geral. E, neste caso, os doentes oncológicos, para verem os seus direitos reconhecidos, têm que se deslocar a tribunal, têm que interpor um processo em tribunal. Isto implica custos e os doentes oncológicos têm uma vida já bastante complicada devido à sua doença, pelo que estamos aqui num limbo que não é favorável a ninguém e que acho que a nível nacional devia-se tentar olhar para esta situação como um caso concreto em que estão a retirar direitos aos doentes oncológicos, direitos que estão previstos na lei e que alguma coisa tem que ser feita para mudar.
1: Ok, Alexandre, então quer dizer que, ao ouvirem isto, os nossos doentes oncológicos ou familiares que eventualmente tenham dúvidas ou que se estejam a rever nesta situação, que é verem os seus direitos prejudicados, poderem recorrer a nós, ao grupo de apoio, e que dentro daquilo que é sempre possível, nós tentaremos encaminhar, ajudar, aconselhar. Obrigada por teres disponibilizado este bocadinho. No fundo, estamos cá para isto, para ajudar a ajudar, e a todos que nos estão a ouvir, obrigado também mais uma vez, e ficamos à espera que haja algum feedback acerca deste assunto. Um bom dia para todos, obrigada.
0: Obrigado também.
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ou pessoas. Bom, esta semana eu vivi uma experiência profundamente humilhante. Levei a minha sobrinha e umas amigas a um concerto em Lisboa e foi aí que eu percebi uma coisa importante. Eu já não sou jovem, eu sei, chocante. Porque na minha cabeça eu continuo a ser aquela pessoa que vai a festivais, chega tarde a casa, sabe quem são os artistas da moda e percebe referências culturais modernas. Mas na realidade sou uma senhora que passou meia hora a perguntar: mas quem é o Conan Gray? E a receber olhares de pena de volta. Bom, eu cheguei ao Parque das Nações e deparei-me com uma multidão vestida de marinheiro. Marinheiros, palhaços, pijamas às riscas, laços gigantes, maquilhagens elaboradas. Durante uns segundos achei sinceramente que tinha estacionado junto a uma convenção de teatro experimental. Mas não, eram os fãs. Aparentemente agora os concertos já não são apenas concertos, são uma espécie de carnaval temático. E se não fores vestido de acordo com uma referência obscura da carreira do artista, corres o risco de ser considerado um fã de segunda categoria. No meu tempo, parecia-me tudo muito mais simples. All-stars velhas, calças de ganga, t-shirt, dinheiro no bolso para cervejas. Fim. Hoje não. Hoje há todo um guião a seguir. Paletas de cor, vídeos no TikTok, semanas inteiras dedicadas à escolha do outfit. Semanas. E depois chega o dia do concerto, mas aquilo já não é um concerto, é uma produção cinematográfica. Horas na fila, ao sol, e aquilo que eu mais vi foi malta com um copo de Starbucks numa mão e um snack orgânico de pistácio e açaí na outra. Tudo isto enquanto gravavam vídeos para o TikTok. Venham comigo fazer amigos à porta da minha arena. Fazer amigos à porta de um concerto voluntariamente. Eu já não devo pertencer a esta espécie, porque no meu tempo nós passávamos pela fila sem falar com ninguém, como pessoas normais. Bom, mas o verdadeiro choque surgiu na entrada. As proibições, tudo é proibido. Água proibida, tampas proibidas, comida proibida, malas proibidas. Basicamente só faltava proibirem pessoas. No meu tempo, nós entrávamos com sandes de queijo escondidas na mochila. Sandes que passavam tantas horas esmagadas que, quando finalmente as comíamos, pareciam um tapete de casa de banho. E as garrafas de vodka? Nem vou comentar. Hoje, uma garrafa de água é tratada como se fosse material radioativo, mas depois vendem-nas lá dentro ao preço de um T1 em Lisboa. Curioso. Bem, e durante o concerto aconteceu uma coisa bonita e emocionante. Eu troquei olhares com outros millennials. Sabem aqueles olhares? Aquele olhar silencioso que diz: também não fazes ideia do que está a acontecer aqui, pois não? Pais, tios, irmãos mais velhos, padrinhos, todos unidos pela mesma confusão.

uma verdadeira comunidade. A comunidade dos que foram dar boleia, porque eu não conhecia uma única música. Mas o mais estranho nem foi isso, foi perceber que metade das pessoas não estava a assistir ao concerto, estava a filmá-lo. Uma música, filma. Outra música, filma. O artista respira, filma. Eu juro que a certa altura comecei a fazer contas. Mas quantos gigas é que esta gente tem? É que eu faço 3 vídeos da minha cadela e o telemóvel pede para abandonar. Nós guardávamos os concertos na memória, eles guardam na cloud. E pensando bem, ainda bem que não havia redes sociais quando eu tinha aquela idade, porque há momentos da juventude que merecem ser vividos e há outros que merecem ficar enterrados para sempre. Principalmente aqueles cortes de cabelo que nós tivemos nos anos 90. Enfim, no fim da noite percebi que eu não estou velha, mas também não estou nova. Eu estou naquela fase da vida em que vou a concertos, não para ver o artista, mas apenas para garantir que os adolescentes chegam vivos a casa. E sinceramente, a ideia até foi boa, mas a concretização mostrou-se dolorosa, porque eu fiquei doente durante 3 dias, e isto nem sequer é uma piada. 3 dias, não sei se o meu corpo entrou em negação por ter saído da rotina ou simplesmente percebeu aquilo que eu andava a tentar ignorar há anos. A eterna juventude não é assim tão eterna. Porque quando eu tinha 20 anos, passava um fim de semana inteiro em festivais, dormia 4 horas, alimentava-me de cerveja, batatas fritas e decisões duvidosas, e na segunda-feira estava pronta para outra. Agora levo adolescentes a um concerto e o meu organismo reage como se eu tivesse regressado de uma missão humanitária numa zona de guerra. O meu corpo já não recupera. Ele abre processos internos e aparentemente precisa de 3 dias úteis para analisar qualquer atividade que termine depois das 10 da noite. Portanto, da próxima vez que me convidarem para passar 5 horas rodeado de TikToks, filas, glitter, Starbucks e pessoas vestidas de marinheiro, talvez seja mais fácil se eu fizer um retiro espiritual antes, sentada numa cadeira de balanço, em silêncio, como a idosa prematura que eu sempre estive destinada a ser. Eu sou Ana Nunes e isto não era para ser assim, mas já que é, até para a semana.

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0: 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A construção da nova ponte rodoviária entre a Ribeira Grande, na Estrada Nacional 245, em Fronteira, deverá arrancar no segundo semestre deste ano, num investimento de cerca de 5 milhões de euros. Hugo Teixeira.
1: Em comunicado divulgado esta sexta-feira, a Câmara de Fronteira indica que a obra de construção da nova ponte rodoviária está confirmada. A antiga ponte sobre a Ribeira Grande, entre os concelhos de Fronteira e Alter do Chão, sofreu danos graves em dezembro de 2022, na sequência do mau tempo, e desde essa altura que a travessia é assegurada por uma construção provisória. A assinatura do contrato para a construção da nova ponte da Ribeira Grande, obra com prazo de execução de 2 anos, ocorreu a 22 de novembro de 2024, em Fronteira, na presença do Ministro das Infraestruturas, Miguel Pinto Luz. Também esta sexta-feira, o deputado do PS, Luís Moreira Testa, eleito pelo Círculo Eleitoral de Porto Alegre, fez saber que pediu ao Governo uma atualização sobre o projeto de construção da nova ponte sobre a Ribeira Grande. Na pergunta, dirigida ao Ministro das Infraestruturas, o deputado socialista recorda que a destruição da ponte comprometeu uma importante ligação rodoviária para as populações e também para a atividade económica da região. Para além da construção da nova ponte, a Câmara de Fronteira acrescenta que vai lançar um concurso público para a empreitada de reabilitação e adaptação da ponte que foi destruída pelo mau tempo. Em comunicado, o município adianta que esta intervenção, que representa um investimento com cerca de 872 mil euros, já candidatado ao programa Alentejo 2030, tem como principal objetivo requalificar a estrutura existente, transformando-a num espaço inteiramente dedicado ao tráfego pedonal e também ciclável. A ponte, segundo a autarquia, continuará a assegurar a ligação entre as duas margens da Ribeira, mas agora com uma nova vida.
0: Este projeto está integrado no Centro Ecoturístico da Ribeira Grande, que prevê a requalificação paisagística de ambas as margens, promovendo a mobilidade sustentável, o lazer e o contacto com a natureza. O Parlamento aprovou sexta-feira um projeto de resolução em que recomenda ao Governo a adoção de medidas necessárias à concretização da variante à Estrada Nacional 246 em Santa Eulália, no concelho de Elvas. O

0: O projeto apresentado pelo Chega refere que a travessia sob a linha do leste constitui há demasiado tempo um estrangulamento rodoviário que afeta a segurança, a mobilidade e o cotidiano da população. O problema, segundo o Chega, está identificado, sendo por isso agora necessário encontrar uma solução tecnicamente adequada, execuível e capaz de responder às necessidades de Santa Eulália. A votação contou com os votos favoráveis dos deputados do Chega e do PS e com as abstenções das bancadas do CDS, Iniciativa Liberal, PSD, PAN, Livre e PCP. O município de Marvão celebra este sábado o início da época balnear e os 25 anos do Centro de Lazer da Portagem, com o evento Chi Revival Experience, marcado para as 10 da noite. O espetáculo reúne 3 horas de músicas das décadas de 70 a 2000, com atuações dos DJs Miguel Simões, Carlos Ribeiro, Gato e Maria Barreto. O festival decorre numa altura em que o Centro de Lazer já se encontra aberto ao público. O vereador da Câmara de Marvão, Luís Costa, afirma que as expectativas para este verão são claramente elevadas, referindo-se ao Centro de Lazer como um oásis no Alentejo. Segundo o autarca, o local é muito procurado por visitantes portugueses e espanhóis durante os meses mais quentes.
1: As expectativas são claramente elevadas, até porque o Centro de Lazer da Portagem e o seu espelho d'água estão num local de excelência. Eu digo mesmo que acaba por ser um oásis do Alentejo, onde as pessoas persistem em vir ano após ano, não só os portugueses, mas também os nossos vizinhos espanhóis. E por outro lado, estamos aqui com um conjunto de iniciativas de forma a dar ainda maior visibilidade ali àquele espaço. De forma também a assinalar a época balnear. Este ano estamos aqui com a realização de um espetáculo. Nós estamos em crer que irá ser diferenciador, é mais um espetáculo com música revivalista dos anos 70, que depois acaba por ir até também aos anos do 2000. Estamos a chamar o Festival de Chi, porque Chi é aquilo que nós dizemos quando ouvimos determinadas músicas, nos fazem recordar bons momentos, e é isso mesmo que nós queremos. Queremos assinalar a época balnear em grande, e está tudo previsto nesse sentido.
0: A festa que hoje assinala os 25 anos do Centro de Lazer da Portagem, no Conselho de Marvão, tem início marcado para as 22 horas. Em Porto Alegre, a Câmara promove este sábado, na Praça da República, o evento Sunset Vinhos de Altitude Serra de São Mamed, iniciativa dedicada à promoção dos vinhos produzidos neste território. O encontro decorre em formato Wine Market e resulta de uma parceria entre o município, produtores de vinho da Serra de São Mamed e empresários da restauração e dos bares da Praça da República, que integram a programação através de propostas gastronómicas e de serviço de bebidas. O evento tem como propósito divulgar os vinhos de altitude e reforçar o posicionamento deste produto no contexto regional, reunindo produtores e público num espaço de prova e contacto direto. A programação que vai decorrer entre as 18 e as 23 horas inclui também atuações musicais do projeto Notas de Jazz e do músico Diogo Zambujo. O Cartódromo de Porto Alegre, sede do Grupo Motar Novo Milénio, recebe este domingo a terceira prova do Campeonato Nacional de Supermoto, organizado pela Federação de Motociclismo de Portugal. Em declarações à Rádio Porto Alegre, José Carlos Rodrigues, presidente do Grupo Motar Novo Milénio, parceiro da organização, indicou que vão alinhar na prova entre 40 a 45 pilotos. O mesmo responsável salientou que este tipo de modalidade tem vindo a ganhar cada vez mais amantes, esperando uma adesão significativa de público, não só de Porto Alegre, mas também do distrito e de outros pontos do país.
2: A prova tem ganho muitos adeptos ao longo destes anos. A reintegração desta modalidade no campeonato nacional, daí a aderência de pessoas e a curiosidade das pessoas em assistir a este tipo de prova é cada vez maior. Os pilotos, o número de pilotos tem vindo a crescer de ano para ano. Espero ter aqui

0: à roda dos 40, 45 pilotos. Isto envolve muita gente das equipas, assim como também espero a adesão aqui do público, dos portalegrenses e não só, que a entrada é gratuita. Volto a reiterar essa parte, nós temos sempre essa facilidade que damos às pessoas, a entrada é gratuita para ver algo que não é visto todos os dias, e então, mais uma vez, lanço aqui o convite à população para vir assistir a esta prova.
1: Esta iniciativa é também um contributo para a dinamização da economia local, pelas pessoas que atrai, não só aqui de Porto Alegre, mas também de outros pontos do país.
0: Isso é verdade. É, como lhe digo, o número de equipas tem vindo a crescer. As equipas trazem sempre 5, 6, 10 pessoas cada equipa. Essas pessoas compram localmente, consomem localmente, não vêm cá com os seus farnéis. Portanto, acho que é muito bom para dinamizar também aqui o comércio local, e pronto, a gente sabe que estamos a falar de superfícies, que é o que está ali mais perto, mas ainda assim não deixa de ser local. A envolvência é muito grande mesmo.
2: Os treinos desta jornada do Nacional de Supermotos estão marcados para as 9h30 e as corridas terão início às 14h30, reunindo pilotos de várias zonas do país em Porto Alegre este domingo. A segunda edição da Caminhada Imobiliária, promovida pela Imodistrito, dá seguimento a um novo conceito de vender casas, este domingo, em Castelo de Vite. Limitada a 50 participantes, a iniciativa reúne potenciais clientes numa viagem pela vila, que inclui visitas a imóveis com um enquadramento histórico guiado pelo castelvidense Carolino Tapadejo. Em declarações à Rádio Porto Alegre, Maria João Serra, da Imodistrito, disse que a Caminhada Imobiliária, que teve a sua primeira edição em 2024 no Conselho de Marvão, pretende ir ao encontro das novas exigências do mercado, proporcionando um conhecimento mais abrangente sobre as zonas de residência e destacando as potencialidades do território. Segundo Maria João Serra, o mercado imobiliário na região de Porto Alegre tem cada vez mais procura por parte de casais jovens com filhos que querem sair dos grandes centros urbanos.
3: Como a primeira correu muito bem, nós decidimos fazer aqui a segunda edição e fomos para a agência de Castelo de Vite. Vamos fazer uma caminhada um bocadinho mais urbana, temos mais imóveis na zona urbana, portanto vamos visitar, não todos, mas alguns desses imóveis. Vamos provar a tradicional bolema de Castelo de Vite também, e depois vamos almoçar por lá e durante todo este percurso temos aqui a ajuda do Sr. Carolino Tapadejo, que nos vai fazer também aqui um enquadramento histórico de Castelo de Vite, dos monumentos, e contar-nos aqui um bocadinho da história da vila enquanto vamos visitando os nossos imóveis. Para quê? Para os nossos clientes também, aqueles que não conhecem, ficarem a conhecer, para conhecer um bocadinho da história e para decidirem vir para Castelo de Vite, conhecerem como é que a vila funciona, como é que teve a sua origem, e portanto tentamos conjugar aqui um bocadinho do viver com aquilo que é a história de cada local. Portanto, basicamente, a nossa intenção é mostrar os locais e os imóveis que temos para comercializar com as mais-valias de cada local. Faz muita falta, até porque nós estamos a assistir aqui a alguma mudança no mundo imobiliário, e nós temos neste momento muita gente dos grandes centros a vir para cá, e desde a pandemia para cá isso tem sido uma grande realidade, porque o custo de vida nas grandes cidades está cada vez mais elevado, o preço por metro quadrado está cada vez mais elevado. Como se introduziu a parte do teletrabalho, ajudou também um bocadinho aqui à desmobilização das pessoas dos grandes centros para outros locais, e nós aqui conseguimos ter um custo de vida muito mais baixo, e os casais novos, por incrível que pareça, que saíram aqui há alguns anos, estão a regressar com filhos e com vontade de ter aqui mais qualidade de vida, mais paz e ao mesmo tempo aproveitar aquilo que a região tem de bom.
2: No Conselho de Porto Alegre a procura é mais interna, já em Castelo de Vite e Marvão os estrangeiros dominam o mercado. Em ambos os casos a oferta está muito aquém do que seria desejável, refletindo a crise nacional da habitação.
3: Nós aqui na zona de Porto Alegre continuamos a ter um mercado muito interno, embora venham pessoas de fora. Notamos mais nas vilas à volta, vilas e aldeias, a vir de facto gente das grandes cidades e a repovoar essas vilas e aldeias. O mercado de Castelo de Vite e Marvão, como a maior parte das pessoas sabe, é maioritariamente estrangeiro e continua a ser. Portanto, nós

0: temos muitos clientes estrangeiros que continuam a vir e uma altura que era muito holandesa, agora já vem um bocadinho de tudo, temos gente dos Estados Unidos, temos suecos, temos alemães, temos muita gente a vir para estas zonas mais históricas com outro tipo de encantos, digamos assim. Nós temos muito mais procura do que oferta, nós continuamos a ter gente todos os dias à procura de apartamentos novos de vivendas, não há. Tudo o que é habitação, até mesmo em segunda mão, com alguns anos, mas que esteja em condições de habitar, é muito difícil de encontrar, nós temos pouquíssima coisa. De facto, continua a haver muito mais procura do que oferta.
1: A segunda caminhada imobiliária vai decorrer este domingo em Castelo de Vida, a partir das 8h30. Em 2028, será o Concelho de Porto Alegre a acolher a iniciativa. Na próxima semana, o preço do gasóleo desce 3 cêntimos. Na gasolina, as previsões apontam para uma ligeira subida de meio cêntimo. De acordo com os valores apurados pelo Contas Poupança, de 15 a 21 de junho, o preço médio por litro de gasóleo será de 1,854 € e na gasolina de 1,920. Os preços indicados podem ainda sofrer alterações e variar conforme o posto de abastecimento, a marca e a localização.
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Olá, muito boa tarde. Estou aqui mais uma vez e creio que este será o último programa desta fase de falar sobre os canteiros de Gafte, as memórias de um povo. Eu vou talvez acabar este programa como iniciei. Eu não sei se recordam, o primeiro programa eu falei da arte rupestre que está gravada na pedra, portanto, aqui há cerca de 20 mil anos, portanto, na barragem do Fertel, há muitas gravuras rupestres, portanto, gravuras de animais, em que as primeiras civilizações que viviam nos vales começaram já com os seus artifícios que possuíam, fazer algumas gravuras. Estas gravuras são tão submersas pela barragem, que foi construída em 1970, salvo erro. Eu comecei por falar se não ficou por aqui essa arte e veio através dos tempos se desenvolvendo e não ficou por aqui essa mística de trabalhar a pedra. E depois, como aqui na parte, portanto, na margem esquerda do Rio Tejo, se encontrava aqui o jazigo granítico, portanto, e mais tarde se começou depois a... ou se retomou essa arte de trabalho. Isto é uma especulação minha, pois, e quem é que me diz que não e quem é que me diz que sim? Portanto, a norte, portanto, na margem direita está Alcaíns, que também é terra dos canteiros, e em Gafte, margem sul, ficou esta arte de ter na pedra. Pois, e enfim, poderia ter ficado por aqui, através dos tempos, através dos... Isto foram... estas gravuras, segundo os historiadores, são 20 mil anos. É muito tempo, não é? Mas pronto, grão a grão, passo a passo, e chegou até nós. Pronto, mas eu vou falar também, isto foi quando me iniciei este programa, e também gostava de referir, agora praticamente no último programa que eu estou a realizar, e falar um pouco de mim, quando eu comecei em Gafte, no ano de 1959, quando saí da vida que tinha nessa altura, que fui sacristão, por 2 anos e pouco, de 58 a 1960, em agosto de 1960, o meu pai chamou-me para junto dele para iniciar então essa aprendizagem de canteiro. Eu contrariado, porque eu gostava de ser carpinteiro, porque passava muito tempo junto à igreja, havia uma oficina de carpinteiro e eu passava ali muito tempo com eles a ver como se trabalhava a madeira. Mas pronto, o meu pai era canteiro e obviamente que tinha que seguir. Era aí, na altura, tínhamos que seguir a profissão dos nossos pais, e isso aconteceu com a maioria, e neste tempo houve muitos aprendizes que mais tarde depois uns continuaram e outros abandonaram. Eu não gostava, mas aí até ir para a tropa, depois tive que me resignar. Eu já citei que logo em janeiro de 1961 eu vim para Porto Alegre trabalhar ao lado dele, para estes arruamentos aqui na Avenida Pio XII e outros, não é? Depois fui para a obra junto à

Autónoma de Estradas ou Bonfim. Daí, esse, eu já citei esse empreiteiro que era de Gafte e ainda estava casado com uma prima do meu pai, que era o João Lobo. Portanto, dei-lhe mais dinheiro, e dei-me mais dinheiro a mim. Eu aqui em Porto Alegre já ganhava, com 13 anos já ganhava 18 escudos, ele a mim deu-me 20 escudos, um canteiro em São Teodoro ganhava 40, e o meu pai aqui, ele ali era, estava como pedreiro, ganhava 35 escudos, dei-lhe 40 e fomos para São Teodoro. Pronto, aí nos fixámos, entretanto foi a minha mãe e a minha irmã, também foram para lá, acabaram por aí, os meus pais acabaram por ficar lá, lá faleceram e lá ficaram em Santa Eulália. E eu, a partir daí, também desliguei um pouco de Gafte, que, enfim, constituí família em Santa Eulália. E mais tarde, depois da tropa, inscrevi-me todas as fábricas e lá fiquei também algum tempo em Lisboa. E mais tarde, depois vim para uma fábrica em Porto Alegre, da qual gostei imenso de trabalhar nessa fábrica. E em 2004, portanto, reformei-me com 40 anos de desconto, 46 de trabalho, visto que comecei a ganhar logo aos 10 anos. Eu tinha 57 anos quando me reformei, atingi os 58 que estava no desemprego, pedi os papéis para a reforma, reformei-me e depois, e agora? Sempre tive uma vida muito ativa e agora o que é que eu faço? Fico aqui sem fazer nada. Então, em 2003 tinha ido à Itália, vi todas aquelas obras extraordinárias e quando vim comecei a experimentar, assim até em cima das pernas, eu tinha um bocado de mármore e comecei a experimentar a fazer uma obra que tinha visto em Roma, que foi concretamente a Pietà, Nossa Senhora da Piedade, que é de autoria de Miguel Ângelo, o grande escultor italiano, e essa obra inspirou-me, porque hoje é a obra que eu tenho, que eu repeti mais vezes. A questão de informação, por acaso, atualmente, neste período, portanto, termina a 31 de maio, uma exposição que eu tenho, que um título, Rezar na Pedra, que se com pietás e três crucifixos, e depois tenho uma obra também da minha criatividade que diz um pouco da nossa humanidade tão desigual, mas um dia somos todos iguais, é o que aquela obra quer transmitir. Portanto, essa exposição está em Sousel, foi inaugurada 26 de março e estará patente até 31 de maio. E, portanto, ainda pode estar no Museu dos Cristos, em Sousel. Portanto, como ia dizer, portanto, eu nasci em Gafte e aos 11 anos, portanto, ao lado do meu pai, contrariado, porque não gostava, comecei a praticar, a bater na pedra, portanto, a aprender a profissão de canteiro. Não, como eu já referi, que muitos sim, estavam muito tempo, andavam um ano ou dois sem ganhar nada e fazer outros trabalhos. Eu, como fui logo para o lado dele, não passei por essas vicissitudes e foi mais rapidamente a minha aprendizagem. Como eu disse, depois não gostava, afastei-me e vim depois para essa fábrica, reformei-me e como tinha ido à Itália, comecei a experimentar e fazer uma pietá assim pequena até em cima assim, das pernas ali, e saiu uma pietá razoavelmente perfeita. E digo, se faço isto em ponto pequeno, posso fazer também e aumentar as dimensões, e assim iniciei a minha arte do artesanato, que hoje para mim é uma terapia. Tenho contribuído com algumas obras minhas, com o meu trabalho, visto que tenho a minha reforma, não é muito importante o trabalho do artesanato para me sustentar, não é? Não é muito importante, portanto, visto que tenho a minha reforma da minha vida profissional, e vou contribuindo com algumas instituições, fazendo, por exemplo, os bombeiros. Já fiz um Santo António que ofereci, fui leiloado, aliás, fui para os escuteiros. Os Santo António, as Senhoras de Fátima, foi para os bombeiros. Eles fazem, quando há aí um programa de, enfim, para angariar fundos para os bombeiros, eu ofereci uma Senhora de Fátima, foi leiloada, enfim, o dinheiro foi para os bombeiros. Só por duas vezes isso aconteceu. Para os escuteiros a mesma coisa.

0: coisas, já ofereci também à Cersei e uma Pietà, que também fizeram o mesmo, e vou contribuindo assim para essas instituições com o trabalho que eu faço, visto que é um trabalho, como eu digo, que é uma terapia, enfim, e essa terapia serve também o facto de oferecer essa obra feita por mim, para angariar alguns fundos, e o facto também de contribuir para essas instituições. Isso alimenta o meu ego, está, enfim, está na minha gesso, portanto, que está, enfim, é isso assim que eu penso, e de uma forma ou de outra também dou o meu contributo a outras instituições com algum trabalho, mas este vou dando assim com o trabalho que eu tenho suplementar, que é o artesanato. Já fiz várias e são muitas exposições. Tenho exposições temáticas. Tenho uma exposição sobre o Alentejo, já fiz aqui em Porto Alegre, no Castelo, já teve patente uns dias, fiz na Galeria de São Sebastião já algumas exposições, inclusivamente no Museu da Tapeçaria também, já tive exposto com outros artistas e com uma escultura muito conceituada a nível nacional e internacional, que me convidou para expor em conjunto, que muito me honrou esse convite, e tenho essa exposição sobre o Alentejo, tenho uma exposição também sobre, que fiz a exposição em Vila do Conde quando se comemorou um aniversário da morte do poeta José Régio, portanto, em Vila do Conde. Enfim, tenho feito algumas exposições aqui nos arredores, principalmente aqui no nosso distrito, algumas exposições sobre a arte do granito e a arte de trabalhar a pedra, e fazendo também demonstrações como se trabalhava a pedra. Estive já há 3 anos, esta parte estou presente na FIAP em Estremoz, que é aquela, quanto a mim, a Câmara que agora dá melhores condições aos artesãos, visto que este ano estavam mais ou menos 150 artesãos em Estremoz, que é uma coisa extraordinária, de todo o país estavam ali representados os artesãos. É com muito gosto que estou incluído também nesse grupo, e vou continuar, e, portanto, e brevemente provavelmente vamos falar mais sobre o granito, a memória de um povo, que é assim que termino. Obrigado por todos, por tudo, da Rádio Porto Alegre, o César Azeitona, que é, tem sido extraordinário incentivou-me a fazer este programa, que eu estou muito agradecido, e até uma próxima, e desde já, pela vossa atenção, o meu obrigado, e algum lapso que tenha ocorrido, olha, as minhas desculpas, sou amador, se estou a falar de improviso, estou a falar das minhas memórias, e as minhas memórias, pronto, foram estas, foram todo este trajeto da minha vida, e até uma próxima, e obrigado, boa tarde.
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0: Damos início a esta segunda parte da playlist do Presidente com uma viagem marcante na vida do líder da Unidade Local de Saúde do Alto Alentejo. Miguel Lopes é o nosso convidado e, entrados no século XXI, o Dr. Miguel Lopes viveu uma enriquecedora experiência profissional de 4 anos em Angola, integrando uma equipa de profissionais de saúde portuguesa e cubanos no Hospital Central de Cambinda. Desta forma, teve uma grande ligação à cultura e à atividade musical local. O responsável por trazer saúde à população do nosso Alto Alentejo apresenta-nos agora o próximo convidado e a razão da sua escolha musical.
1: E agora, já entrados no século XX, foi o início do século XX, foi para mim uma descoberta e uma vivência de experiências muito enriquecedoras. Uma das minhas primeiras experiências profissionais que me levou

a sair de Portugal, conduziu-me até Angola, um projeto de saúde numa província angolana, que já devem ter ouvido falar, a província de Cabinda, onde vivi 4 anos, e fui integrar um projeto de uma equipa de profissionais de saúde portugueses e cubanos que eram responsáveis por assegurar o funcionamento do Hospital Central de Cabinda. E na altura, então, como farmacêutico, ainda sem funções de gestão como as que exerço hoje, mas foi um projeto que teve um grande impacto naquela população e que foi um processo de grande aprendizagem e crescimento, tanto a nível pessoal como profissional. E para além das grandes amizades que fiz durante esse meu período em Angola, quer portuguesas, quer cubanas, quer de muitos angolanos, com quem até hoje mantenho contactos, foi descobrir uma nova cultura, uma cultura que para mim pessoalmente não me era estranha, porque toda a minha família viveu até à independência de Moçambique na cidade da Beira, mas eu tinha poucas recordações desse período porque vim e regressámos a Portugal, ainda era eu muito jovem, mas em minha casa, claro, o espírito africano sempre foi muito presente e, portanto, regressar para ter esta oportunidade foi para mim um desafio muito grande, mas ao mesmo tempo de uma grande satisfação profissional. E em Cabinda havia uma grande atividade cultural, em particular musical, e este compositor e cantor que partilho convosco, Euclides da Lomba, era uma das pessoas que em Cabinda mais convivia e mais espetáculos fazia, uma pessoa com quem estabelecia uma relação de amizade muito grande. Este é o trabalho dele que eu mais aprecio e que ouço muitas vezes, e quando há encontros ainda em Portugal de colegas que passaram comigo neste projeto, ouvimos esta música. Chama-se Euclides da Lomba, e este é do álbum Livre Serás, e espero que gostem. É uma quizomba com um ritmo angolano, e claro, com uma mensagem de amor, como caracteriza todas as boas quizombas.

0: Continuamos sintonizados nos gostos musicais do presidente do Conselho de Administração da ULS do Alto Alentejo. Ao regressar a Portugal com uma sólida formação em administração hospitalar, o percurso e o desafio de gestão trouxeram o nosso convidado até ao Alentejo. Para ilustrar essa forma de reinvenção, de aprendizagem e de consolidação de caminhos, o administrador que cuida do bem-estar do Distrito de Porto Alegre escolheu um poema muito interessante e marcante, interpretado por uma das maiores vozes portuguesas e alentejana. Na voz de Mafalda Veiga, escutamos a escolha do nosso convidado Miguel Lopes.
1: E já de regresso a Portugal, eu inicio uma nova fase da minha vida, com tudo aquilo que foram as aprendizagens adquiridas. No meu regresso eu tinha já bem sólido que o meu percurso profissional passava por trabalhar mais ao nível da área da gestão e da organização de respostas de cuidados de saúde. E, portanto, quando regressei a Portugal, fiz a minha formação em administração hospitalar e o meu primeiro desafio profissional como gestor trouxe-me até ao Alentejo. Foi uma escolha de quem quer continuar o seu processo de descoberta e conhecer novas realidades. A música que partilho convosco, apesar de não ser desta época, é mais antiga, é dos anos 80, e é composta e interpretada por Mafalda Veiga, para mim uma das melhores intérpretes e compositoras portuguesa e alentejana. Fala precisamente dessa necessidade de nos reinventarmos e de irmos construindo e consolidando ao longo do nosso percurso pessoal e profissional a capacidade de aprendermos com todas as experiências e de iniciarmos novas etapas. E este poema é um poema

dia que nos deixa embalar e reflete muito daquilo que é a necessidade e os ciclos que a vida nos proporciona, e das aprendizagens entre os sucessos, os insucessos, e de como tudo isso faz parte da nossa vida para alimentar o nosso coração. Espero que gostem e escutem com atenção o poema.

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1: Esta semana estamos com a playlist do Presidente da ULS do

0: Alto Alentejo, Miguel Lopes. Estamos na segunda parte. E a gestão, a liderança de uma estrutura de saúde, exige equilíbrio e muita reflexão. É precisamente esse olhar sobre o passado, identificando os momentos marcantes, as felicidades e os desafios, que escutamos agora uma das preferências musicais do nosso convidado.
1: Estamos a aproximar-nos quase do fim desta partilha da minha playlist, e vou-vos trazer agora uma cantora espanhola que também aprecio muito, que é a Luz Casal, que tem vários trabalhos, inclusive já também cantou com vários cantores portugueses, em português, e que eu ouço recorrentemente também pela voz única que tem e a forma como consegue transmitir muito bem a mensagem das letras das suas canções. Esta em particular, que se chama Mil Recuerdos, é uma música que nos faz fazer um pouco aquilo que estou a fazer hoje convosco, que é olhar o passado e identificarmos aquilo que foram momentos marcantes, quer de felicidade, quer de desafios, quer de tristezas, mas de como isso nos ajuda a continuar em frente e a seguir o nosso caminho, porque tudo isso faz parte da nossa bagagem e do nosso percurso em sociedade. Deixo-vos então com Luz Casal e Mil Recuerdos.

0: chegamos à última paragem desta fantástica viagem, com o responsável máximo por trazer saúde aos habitantes deste vasto distrito de Porto Alegre. Para encerrar a sua participação, Miguel Lopes escolheu uma reinterpretação contemporânea e muito bem sucedida de um hino escrito por António Variações.
1: E agora sim estamos a aproximar-nos do fim deste programa e desta partilha que fiz convosco ao longo destas duas emissões. E que, antes de mais, tenho que partilhar convosco que me deu imenso gozo a ter feito este exercício e, portanto, agradeço à Rádio Porto Alegre a oportunidade que me deu de estar hoje aqui em antena convosco e de partilhar algumas das músicas da minha playlist. E para encerrar, eu escolhi uma música que foi escrita e composta por António Variações, que eu penso que é um dos ícones da música portuguesa, que não tem tempo, é um contemporâneo e que transmite sempre mensagens de vida e de experiência que todos nós ao longo do nosso percurso vamos sentindo. Esta, numa reinterpretação muito mais recente e, a meu ver, muito bem sucedida, da Sara Correia, e que partilho convosco, Eu Quero É Viver, e partilhar convosco, na realidade, viver é uma bênção, e se for vivida com saúde e perto daqueles que mais queremos, e contribuindo para a construção de uma comunidade que nós na ULS procuramos fazer todos os dias, tanto melhor, e é esse o nosso signo. Portanto, até breve para outras partilhas musicais e não musicais.

chega assim ao fim a segunda parte do programa A Playlist do Presidente com Miguel Lopes, o Presidente do Conselho de Administração da ULS do Alto Alentejo. Ao longo destas duas semanas, tivemos o enorme privilégio de partilhar uma banda sonora rica, diversa e profundamente ligada às fases da vida do nosso convidado. Através das suas palavras, conhecemos o homem humanista, sensível e focado que lidera os destinos da saúde da região do Alto Alentejo. A Rádio Porto Alegre expressa o seu público e profundo agradecimento ao Dr. Miguel Lopes pela sua imensa amabilidade, total disponibilidade e pela enorme proximidade com que aceitou este desafio. Ficou bem patente que a saúde de todos os habitantes do distrito de Porto Alegre está certamente bem entregue a alguém com uma clara visão de futuro e de comunidade. Muito obrigado ao Dr. Miguel Lopes e até uma próxima oportunidade na antena da Rádio Porto Alegre.

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5: A construção da nova ponte rodoviária entre a Ribeira Grande na Estrada Nacional 245 em Fronteira deverá arrancar no segundo semestre deste ano, num investimento de cerca de 5 milhões de euros. Hugo Teixeira.
6: Em comunicado divulgado esta sexta-feira, a Câmara de Fronteira indica que a obra de construção da nova ponte rodoviária está confirmada. A antiga ponte sobre a Ribeira Grande, entre os concelhos de Fronteira e Alter do Chão, sofreu danos graves em dezembro de 2022, na sequência do mau tempo e desde essa altura que a travessia é assegurada por uma construção provisória. A assinatura do contrato para a construção da nova ponte da Ribeira Grande, obra com prazo de execução de 2 anos, ocorreu 22 de novembro de 2024, em Fronteira, na presença do Ministro das Infraestruturas, Miguel Pinto Luz. Também esta sexta-feira, o deputado do PS, Luís Moreira Testa, eleito pelo Círculo Eleitoral de Porto Alegre, fez saber que pediu ao Governo uma atualização sobre o projeto de construção da nova ponte sobre a Ribeira Grande. Na pergunta, dirigida ao Ministro das Infraestruturas, o deputado socialista recorda que a destruição da ponte comprometeu uma importante ligação rodoviária para as populações e também para a atividade económica da região. Para além da construção da nova ponte, a Câmara de Fronteira acrescenta que vai lançar um concurso público para a empreitada de reabilitação e adaptação da ponte que foi destruída pelo mau tempo.

0: Em comunicado, o município adianta que esta intervenção, que representa um investimento com cerca de 872 mil euros, já candidatado ao programa Alentejo 2030, tem como principal objetivo requalificar a estrutura existente, transformando-a num espaço inteiramente dedicado ao tráfego pedonal e também ciclável. A ponte, segundo a autarquia, continuará a assegurar a ligação entre as duas margens da Ribeira, mas agora com uma nova vida.
1: Este projeto está integrado no Centro Ecoturístico da Ribeira Grande, que prevê a requalificação paisagística de ambas as margens, promovendo a mobilidade sustentável, o lazer e o contacto com a natureza. O Parlamento aprovou sexta-feira um projeto de resolução em que recomenda ao Governo a adoção de medidas necessárias à concretização da variante à Estrada Nacional 246 em Santa Eulália, no Conselho de Elvas. O projeto apresentado pelo Chega refere que a travessia sob a linha do leste constitui há demasiado tempo um estrangulamento rodoviário que afeta a segurança, a mobilidade e o cotidiano da população. O problema, segundo o Chega, está identificado, sendo por isso agora necessário encontrar uma solução tecnicamente adequada, execuível e capaz de responder às necessidades de Santa Eulália. A votação contou com os votos favoráveis dos deputados do Chega e do PS e com as abstenções das bancadas do CDS, Iniciativa Liberal, PSD, PAN, Livre e PCP. O município de Marvão celebra este sábado o início da época balnear e os 25 anos do Centro de Lazer da Portagem, com o evento Chi Revival Experience, marcado para as 10 da noite. O espetáculo reúne 3 horas de músicas das décadas de 70 a 2000, com atuações dos DJs Miguel Simões, Carlos Ribeiro, Gato e Maria Barreto. O festival decorre numa altura em que o Centro de Lazer já se encontra aberto ao público. O vereador da Câmara de Marvão, Luís Costa, afirma que as expectativas para este verão são claramente elevadas, referindo-se ao Centro de Lazer como um oásis no Alentejo. Segundo o autarca, o local é muito procurado por visitantes portugueses e espanhóis durante os meses mais quentes.
2: As expectativas são claramente elevadas, até porque o Centro de Lazer da Portagem e o seu espelho d'água estão num local de excelência. Eu digo mesmo que acaba por ser um oásis do Alentejo, onde as pessoas persistem em vir ano após ano, não só os portugueses, mas também os nossos vizinhos espanhóis. E por outro lado, estamos aqui com um conjunto de iniciativas de forma a dar ainda maior visibilidade ali àquele espaço. De forma também a assinalar a época balnear. Este ano estamos aqui com a realização de um espetáculo. Nós estamos em crer que irá ser diferenciador, é mais um espetáculo com música revivalista dos anos 70, que depois acaba por ir até também aos anos do 2000. Estamos a chamar o Festival de Chi, porque Chi é aquilo que nós dizemos quando ouvimos determinadas músicas, nos fazem recordar bons momentos, e é isso mesmo que nós queremos. Queremos assinalar a época balnear em grande, e está tudo previsto nesse sentido.
1: A festa que hoje assinala os 25 anos do Centro de Lazer da Portagem, no Conselho de Marvão, tem início marcado para as 22 horas. Em Porto Alegre, a Câmara promove este sábado, na Praça da República, o evento Sunset Vinhos de Altitude Serra de São Mamede, iniciativa dedicada à promoção dos vinhos produzidos neste território. O encontro decorre em formato Wine Market e resulta de uma parceria entre o município, produtores de vinho da Serra de São Mamede e empresários da restauração e dos bares da Praça da República, que integram a programação através de propostas gastronómicas e de serviço de bebidas. O evento tem como propósito divulgar os vinhos de altitude e reforçar o posicionamento deste produto no contexto regional, reunindo produtores e público num espaço de prova e contacto direto. A programação que vai decorrer entre as 18 e as 23 horas inclui também atuações musicais do projeto Notas de Jazz e do músico Diogo Zambujo.

0: O Cartódromo de Porto Alegre, sede do Grupo Motar Novo Milénio, recebe este domingo a terceira prova do Campeonato Nacional de Supermoto, organizado pela Federação de Motociclismo de Portugal. Em declarações à Rádio Porto Alegre, José Carlos Rodrigues, presidente do Grupo Motar Novo Milénio, parceiro da organização, indicou que vão alinhar na prova entre 40 a 45 pilotos. O mesmo responsável salientou que este tipo de modalidade tem vindo a ganhar cada vez mais amantes, esperando uma adesão significativa de público, não só de Porto Alegre, mas também do distrito e de outros pontos do país.
1: A prova tem ganho muitos adeptos ao longo destes anos. A reintegração desta modalidade no campeonato nacional, daí a aderência de pessoas e a curiosidade das pessoas em assistir a este tipo de prova é cada vez maior. Os pilotos, o número de pilotos tem vindo a crescer de ano para ano. Espero ter aqui a roda dos 40, 45 pilotos. Isto envolve muita gente das equipas, assim como também espero a adesão aqui do público, dos portalegrenses e não só, que a entrada é gratuita. Volto a reiterar essa parte. Nós temos sempre essa facilidade que damos às pessoas. A entrada é gratuita para ver algo que não é visto todos os dias. E então, mais uma vez, lanço aqui o convite à população para vir assistir a esta prova.
2: Esta iniciativa é também um contributo para a dinamização da economia local, pelas pessoas que atrai, não só aqui de Porto Alegre, mas também de outros pontos do país.
1: Isso é verdade. É, como lhe digo, o número de equipas tem vindo a crescer. As equipas trazem sempre 5, 6, 10 pessoas cada equipa. Essas pessoas compram localmente, consomem localmente, não vêm cá com os seus farnéis. Portanto, acho que é muito bom para dinamizar também aqui o comércio local e pronto, a gente sabe que estamos a falar de superfícies, que é o que está ali mais perto, mas ainda assim não deixa de ser local. A envolvência é muito grande mesmo.
0: Os treinos desta jornada do Nacional de Supermoto estão marcados para as 9h30 e as corridas terão início às 14h30, reunindo pilotos de várias zonas do país em Porto Alegre este domingo. A segunda edição da Caminhada Imobiliária, promovida pela Imodistrito, dá seguimento a um novo conceito de vender casas, este domingo, em Castelo de Vide. Limitada a 50 participantes, a iniciativa reúne potenciais clientes numa viagem pela vila, que inclui visitas a imóveis com um enquadramento histórico guiado pelo castelvidense Carolino Tapadejo. Em declarações à Rádio Porto Alegre, Maria João Serra, da Imodistrito, disse que a Caminhada Imobiliária, que teve a sua primeira edição em 2024 no Conselho de Marvão, pretende ir ao encontro das novas exigências do mercado, proporcionando um conhecimento mais abrangente sobre as zonas de residência e destacando as potencialidades do território. Segundo Maria João Serra, o mercado imobiliário na região de Porto Alegre tem cada vez mais procura por parte de casais jovens com filhos que querem sair dos grandes centros urbanos.
3: Como a primeira correu muito bem, nós decidimos fazer aqui a segunda edição e fomos para a agência de Castelo de Vide. Vamos fazer uma caminhada um bocadinho mais urbana, temos mais imóveis na zona urbana, portanto vamos visitar, não todos, mas alguns desses imóveis. Vamos provar a tradicional bolema de Castelo de Vide também e depois vamos almoçar por lá e durante todo este percurso temos aqui a ajuda do Sr. Carolino Tapadejo, que nos vai fazer também aqui um enquadramento histórico de Castelo de Vide, dos monumentos e contar-nos aqui um bocadinho da história da vila enquanto vamos visitando os nossos imóveis. Para quê? Para os nossos clientes também, aqueles que não conhecem, ficarem a conhecer, para conhecer um bocadinho da história e para decidirem vir para Castelo de Vide, conhecerem como é que a vila funciona, como é que teve a sua origem, e portanto tentamos conjugar aqui um bocadinho do viver com aquilo que é a história de cada local. Portanto, basicamente, a nossa intenção é mostrar os locais e os imóveis que temos para comercializar com as mais-valias de cada local. Faz muita falta, até porque nós estamos a assistir aqui a alguma mudança no mundo imobiliário e nós temos neste momento muita gente dos grandes centros a vir para cá e desde a pandemia para cá isso tem sido uma grande realidade, porque o custo de vida nas grandes cidades está cada vez mais elevado, o preço por metro quadrado está cada vez mais elevado. Como se introduziu a parte do teletrabalho, ajudou também um

0: bocadinho aqui à desmobilização das pessoas dos grandes centros para outros locais, e nós aqui conseguimos ter um custo de vida muito mais baixo, e os casais novos, por incrível que pareça, que saíram aqui há alguns anos, estão a regressar com filhos e com vontade de ter aqui mais qualidade de vida, mais paz e ao mesmo tempo aproveitar aquilo que a região tem de bom.
1: No concelho de Porto Alegre, a procura é mais interna. Já em Castelo de Vide e Marvão, os estrangeiros dominam o mercado. Em ambos os casos, a oferta está muito aquém do que seria desejável, refletindo a crise nacional da habitação.
0: Nós aqui na zona de Porto Alegre continuamos a ter um mercado muito interno, embora venham pessoas de fora. Notamos mais nas vilas à volta, vilas e aldeias, a vir de facto gente das grandes cidades e a repovoar essas vilas e aldeias. O mercado de Castelo de Vide e Marvão, como a maior parte das pessoas sabe, é maioritariamente estrangeiro e continua a ser. Portanto, nós temos muitos clientes estrangeiros que continuam a vir, e uma altura que era muito holandesa, agora já vem um bocadinho de tudo. Temos gente dos Estados Unidos, temos suecos, temos alemães, temos muita gente a vir para estas zonas mais históricas, com outro tipo de encantos, digamos assim. Nós temos muito mais procura do que oferta. Nós continuamos a ter gente todos os dias à procura de apartamentos novos, de vivendas. Não há. Tudo o que é habitação, até mesmo em segunda mão, com alguns anos, mas que esteja em condições de habitar, é muito difícil de encontrar, nós temos pouquíssima coisa. De facto, continua a haver muito mais procura do que oferta.
1: A segunda caminhada imobiliária vai decorrer este domingo em Castelo de Vide, a partir das 8h30. Em 2028, será o Concelho de Porto Alegre a acolher a iniciativa. Na próxima semana, o preço do gasóleo desce 3 cêntimos. Na gasolina, as previsões apontam para uma ligeira subida de 0,5 cêntimo. De acordo com os valores apurados pelo Contas Poupança, de 15 a 21 de junho, o preço médio por litro de gasóleo será de 1,854 euros e na gasolina de 1,920. Os preços indicados podem ainda sofrer alterações e variar conforme o posto de abastecimento, a marca e a localização.
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7: Bom, queridos amigos, neste espaço de comunicação estamos aqui mais uma vez com a doutora Diana Correia para conversarmos sobre mais um assunto importante que tem a ver com a saúde, que tem a ver com o bem-estar das pessoas e, no fundo, a legião da boa vontade preocupa-se com isso, com a saúde e o bem-estar de todos nós a todos os níveis, material, espiritual, psicológico, físico, emocional, enfim, tudo faz parte do ser humano e o ser humano precisa de se sentir bem e de estar bem. Bom, hoje nós vamos falar um bocadinho sobre a questão relacionada com o sol e com os efeitos do sol na pele. Como este programa vai, no fundo, para o ar para todo o mundo, porque vai para o ar pela internet, então qualquer altura será a boa altura para falar sobre isso. E eu ia começar por perguntar precisamente à doutora Diana, agradecendo o facto de estar connosco, quais são os problemas fundamentais que o sol nos pode causar se houver uma exposição demasiado forte, digamos assim, demasiado prolongada?
8: Olá a todos, uma vez mais. De facto, o excesso de radiação tem efeitos graves para a nossa saúde. E um deles, que é muito conhecido, está relacionado diretamente com o cancro da pele, e dentro do cancro da pele temos vários tipos, mas também a própria parte do envelhecimento pode também provocar alergias, nomeadamente quando fica assim com a pele muito vermelha, às vezes até com comichão e a pele assim muito sensível. Por outro lado, há quem também, ao estar exposto ao sol, agrave o acne ou até a ativação do herpes. E pronto, também não nos podemos esquecer de outro aspecto fundamental que pode ser provocado pelo excesso de radiação, que são as queimaduras, sobretudo em pessoas com pele mais clarinha, que nós chamamos os chamados fotótipos tipo 1 e 2, e sobretudo também nas crianças e nos idosos que acabam por estar ali mais suscetíveis, pronto. Acho que são assim esses principais que todos nós nos lembramos quando falamos sobre a exposição solar.
7: bem, quando a pessoa vai para a praia, ou começa a ir, por exemplo, para a praia, ou começa a ir, enfim, vai de férias, começa a fazer uma exposição solar à qual não estava habituada antes, digamos assim. Como é que é, digamos, essa habituação? Deve começar-se certamente por períodos mais pequenos e depois ir alargando, demos lá uma ajuda.

0: nisso, por favor.
1: Então, qualquer exposição solar, claro que quando vamos para a praia temos que fazer um período de tempo maior, mas há sempre cuidados que nós temos que ter para nos proteger, para fazer a proteção solar. E isso devia até ser incutido quase diariamente, porque os danos que são provocados pela exposição solar, sobretudo a ver com as radiações ultravioleta, e até nos dias em que está mais nublado, ela existe. Nós é que achamos que é só de estar ali à disposição para o sol. Então, a nível de conselhos, é aplicarmos diariamente protetor solar, não nos esquecermos disso, mesmo nos dias que está nublado, e esse fator de proteção solar deve ser no mínimo de 30. Devemos saber como aplicar, e depois se eu preciso até posso explicar cuidados é que devemos ter quando aplicamos o protetor solar. Evitar ao máximo as horas de maior exposição solar, que em Portugal sabemos que é ali entre as 11 e as 16, usar óculos de sol, usar chapéu, e outra coisa muito importante é quando até vão para a praia e acabam por fazer o maior período de exposição solar, é evitar ao máximo os escaldões, porque no fundo aquilo acaba por ser uma queimadura e tem danos muito graves para a nossa pele a curto e longo prazo. E eu, por fim, não desvalorizar a hidratação pós-solar, ou seja, passamos ali o dia na praia, até vamos pondo ali o protetor, vamos tentando proteger, mas depois ao final do dia, quando chegamos a casa e depois de tomar o banho, não hidratamos a pele, que é fundamental. E portanto, temos que falar sempre aqui nestes conselhos de proteção solar. Se calhar, para falar um bocadinho disto, temos que se calhar recuar e pensar, então, mas o que é que acontece efetivamente quando eu apanho sol, não é? Porque é que eu fico ali bronzeado? Será o bronzeado saudável? Não será? E o facto que o que nós sabemos é que quando nós apanhamos sol, por um lado, temos ali umas células que vão ser ativadas, que existem na nossa pele, que vão ficar danificadas pela radiação. E além disso elas vão ativar outras que vão então, são os melanócitos, que vão produzir então a melanina, que é o pigmento que vai acabar por ajudar a proteger. Portanto, se nós estamos mais bronzeados, significa que temos mais melanina, portanto significa que já houve assim mais danos na nossa pele, e portanto aquela noção propriamente bronzeado saudável não é bem saudável, né? Significa que já teve que existir algum dano, convém a sempre...
2: Acaba por ser uma resposta da pele a uma agressão, não é?
1: Sim, sim. Uma agressão, neste caso, à própria radiação ultravioleta. Pronto. Nas radiações ultravioleta, nós temos dois tipos, assim, de forma muito simples, que é o VA e o VB, que às vezes até aparece nos protetores solares, pronto, inclui lá se protege contra o VA e o VB. Qual é que é a diferença entre elas? A UVB são ondas mais curtinhas e, portanto, são as que causam sobretudo ali as queimaduras, e as UVA são as que nós chamamos de ondas longas, portanto, são aquelas que vão penetrar mais profundamente a pele, e essas sim que vão causar o dano e que vão provocar o envelhecimento da pele, aumentar o fator de risco para o cancro da pele. Por isso é que é importante o fator de proteção solar para ajudar a evitar os danos desta radiação e que todos nós diariamente acabamos por ter contacto.
0: Portanto, o importante é que o protetor solar faça, digamos, a proteção contra o UVA e o UVB, que, portanto, contra essas duas formas de radiação, esses dois tipos de onda, portanto, ter esse cuidado. Olha, e deixe-me perguntar, doutora, quanto aos óculos escuros, os óculos de sol, enfim, as pessoas sabem que precisam de usar, mas também acho que há uma certa ciência, digamos assim, quer dizer, nem qualquer tipo de lente protege como devia os nossos olhos.
1: Sim, tem que ser uma lente que também acaba por funcionar ali como um filtro para a radiação UVA e o UVB, e portanto às vezes as lentes mais escuras acabam por poder ajudar um pouco mais nessa penetração, e portanto quando forem comprar os óculos convém também sempre falarem lá na loja sobre esta questão, sobretudo pessoas que têm os olhos mais claros ou que são mais sensíveis à luz, portanto... São coisas sempre importantes a ter em consideração. Convém, quando estamos a comprar, saber que eles têm esse filtro, e

0: Portanto, não comprar sem ter também essa segurança, não é? Porque podemos depois estar a comprar uns óculos que não são seguros e também causar ali queimaduras à volta do olho, etc.
1: Cuidados especiais com as crianças.
0: Os cuidados especiais com as crianças, até pelo menos aos 6 meses, não devem de todo ir para a praia, apanhar sol, devem estar expostos, não devem estar expostas, utilizar sobretudo roupas mais claras e mais frescas e evitar as horas de maior exposição solar. E depois é também aquela parte de aplicar o protetor solar que é fundamental, está bem? Sobretudo, no mínimo, um fator de proteção de 30, o ideal será sempre de 50. Aplicar, mas estas regras que estou a dizer são válidas para também a população adulta. Aplicar 30 minutos antes de sair de casa, porque aquilo demora sempre algum tempo até começar a ter o seu efeito. Não se esquecer de também usar um chapéu de sol, que é fundamental, e há crianças que até se conseguem adaptar aos óculos de sol, e aí também é ótimo. E não esquecer de aplicar no pescoço, nas orelhas, que são sempre sítios que às vezes nos esquecemos e depois, quando vamos a ver, temos lá um escaldão. E são sobretudo esses os cuidados.
2: Bom.
1: Olha, agradeço estes minutinhos de conversa acerca desta temática tão importante. É certo que são coisas que todos nós achamos que já sabemos e às vezes sabemos e esquecemos, o que ainda é pior. Por isso fica aqui.
0: É verdade. Achamos sempre que temos muito cuidado, mas depois, ao longo dos anos a passarem, começamos a ver o estrago que fizeram que a radiação fez na nossa pele. E não esquecer uma coisa, que também conta a exposição solar, não é só ir para a praia, conta também quando estamos, por exemplo, a tratar do jardim, quando estamos a fazer alguma atividade ao ar livre, seja um piquenique, seja o que for. Temos até muita população que trabalha em Portugal na agricultura e que não aplica protetor solar e depois, anos mais tarde, tem danos na pele que são irreversíveis, muitas das vezes.
1: Às vezes estamos a pensar mais em questões de férias e não, é como disse muito bem, há pessoas que trabalham em exposição solar e que precisam. Eu até estava-me a lembrar das pessoas que entregam, por exemplo, a pizzas, a encomendas, que agora há tanto, não é? É pessoas que estão ali no fundo ao tempo e que também têm uma exposição solar grande devido a andarem, enfim, ao ar livre. Então,
0: Sim,
1: também
0: depois.
1: não tem só a ver com férias, tem a ver com tudo. Tem a ver com estar ao sol ou não.
0: Isso mesmo, até os motoristas, que muitas vezes esquecem-se que de um dos lados está a apanhar sol, né, ao lado do condutor, e nota-se muitas diferenças ao longo dos anos de ter a exposição solar de um lado e do outro não.
1: Sim, e aquele pessoal que anda assim com o braço fora, né? Ainda
0: Sim,
1: fica o braço
0: sim.
1: fora do livro, ainda fica ali com o braço. Que complicado. Doutora, muito obrigado por este bocadinho de
0: Eu é que
1: conversa aqui.
0: agradeço.
1: E voltamos de vez em quando então a falar com a doutora Diana Correia, que vem aqui sempre trazer assuntos importantes, como os outros profissionais de saúde com quem vamos falando aqui neste espaço de comunicação. 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Liguem, por favor, durante a semana, durante o dia.
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Muito boa noite a todos aqueles que nos ouvem. Sejam bem-vindos a mais uma edição de Volta ao Mundo, aqui na Rádio Porto Alegre. Eu sou Liliana Pego e esta noite vamos embarcar numa viagem um bocadinho diferente do normal, mas com um toque muito especial. Vamos fazer aqui uma pequena fusão da tradição com a batida moderna. O tema do nosso programa de hoje é o novo folk europeu, tradição com batida. Vamos explorar como artistas de diferentes cantos da Europa estão a reinventar as suas raízes folclóricas, misturando instrumentos ancestrais, melodias tradicionais e línguas nativas com ritmos eletrónicos, rock e pop. O resultado? Vamos ouvir hoje. São músicas vibrantes, cheias de energia, que provam que a tradição pode ser incrivelmente contemporânea. Preparem-se, porque para abrir o nosso programa de hoje, começamos na Ucrânia. Os Goha são mestres, eu diria, da arte do eletrofolk. Eles fundem diversas vozes ancestrais e aqui algumas melodias folclóricas com batidas tecno-pulsantes. Eles já conquistaram o palco da Eurovisão com este tema. Está na lista como um dos meus temas favoritos. Vamos escutar Shum, os Goha, música da Ucrânia, a abrir a edição de hoje.

percebem porque é que esta é uma das minhas músicas favoritas, certo? Eles são realmente espetaculares. Os Goa, aqui a dar o pontapé de saída para esta nossa noite de novo folk europeu. E da Ucrânia vamos até a Espanha, mais precisamente até à Galiza. Vamos escutar um trio feminino que tem revolucionado a música tradicional. As Tancho Guerras são um fenómeno. Elas têm vozes poderosas, mas não só. Fazem aqui uma

junção entre as pandeiretas, aqui com uma produção eletrónica arrojada. Elas transformaram o folclore galego em algo um bocadinho mais global. Vamos escutar Terra, que é um exemplo perfeito desta sua sonoridade.

0: da Galiza, seguimos até à Estónia, onde o folk tradicional também se junta aqui, mas ao humor. Também à irreverência e à eletrónica. Vamos escutar aqui uma mistura, um dueto entre dois grupos. São os 5 Minutes e os Pulup, eles que juntam rap alternativo com instrumentos tradicionais, uma enorme dose de ironia. Esta é a canção que levaram à Eurovisão no ano passado e que mistura aqui talharpa, que é um instrumento medieval estónio, com batidas modernas e uma energia completamente imprevisível. Aposto que, se não conhecia, vai gostar muito desta música, mostrando aqui que o novo folk europeu também pode ser divertido, absolutamente viciante, eu diria também um pouco caótico.
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os 5 Minutes de Pulup aqui com música da Estónia, que junta aqui esta tradição sem medo de brincar com ela. Da Estónia, seguimos para a Finlândia, onde a tradição folk ganha aqui um ritmo diferente. Eu vou dizer que este tema é espetacular. Aliás, elas são espetaculares, não é só este tema. A tradição continua a reinventar-se na Finlândia. E como é que eu posso apresentar as Tuetar? Portanto, elas são um quarteto vocal feminino que recupera antigas técnicas de canto finlandesas e que mistura canto tradicional finlandês, beatbox e percussão vocal. Elas são incríveis. Vamos escutar com Koma.

Estar aqui com uma demonstração de que a voz humana realmente continua a ser um dos instrumentos mais versáteis, não só do folk contemporâneo. Para fechar a primeira parte do nosso programa, seguimos agora até à Moldávia com uma banda que é o sinónimo de festa e fusão. Aliás, a música da Moldávia é quase toda assim, não é? Diga-se de verdade. A banda que vamos escutar hoje é já uma banda veterana nesta arte de misturar folclore balcânico com rock e eletrónica. A sua energia em palco é já lendária. Eles são mesmo muito famosos na Moldávia e as suas músicas são sempre uma explosão de ritmos e aqui de alegria. A música que vamos ouvir chama-se Treneluto, de certeza que não é assim que se diz, mas passa a ser. Mas na tradução significa o comboinho. É o tema que nos leva em viagem, literalmente. Tem um refrão muito viciante, tem uma batida incrível. É aqui a Moldávia a mostrar a sua alma festiva.

0: Música da Moldávia a fechar com uma explosão de energia, a nossa primeira metade do Volta ao Mundo de hoje. Vamos fazer uma curtíssima pausa, fique por aí, porque na segunda parte temos ainda viagens marcadas. Vamos passar pela Itália, pela Polónia, pela Suécia e pela Roménia e vamos terminar com música de Portugal. É verdade. Fica então por aí, até já.
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de regresso então para a segunda parte do Volta ao Mundo de hoje, aqui na sua Rádio Porto Alegre. O nosso programa é dedicado ao novo folk europeu, que tradição combatida. Seguimos até ao sul de Itália, agora até à região de Salento. Já escutamos alguns artistas de lá, já sabemos que aqui a música tradicional continua a desempenhar um papel muito importante, não só nas festas populares, como nas celebrações comunitárias. Os Kalachima pegam nestas raízes ancestrais e misturam-na aqui com eletrónica contemporânea. Portanto, eles criam aqui uma sonoridade que liga o passado e o presente. Vamos ouvir Bombimbó.

Música da Itália a mostrar aqui como a tradição popular do sul do país continua a reinventar-se, juntando aqui novas gerações de músicos e novas sonoridades. Da Itália, seguimos para a Polónia, onde a música folk também ganha novas roupagens. Uma banda que em polaco se chama qualquer coisa como Banda da Aldeia de Varsóvia é um grupo que explora o folclore polaco aqui com uma abordagem um bocadinho mais moderna e com alguns arranjos contemporâneos. Eles utilizam instrumentos tradicionais, mas no fundo a sua sonoridade é assim muito inovadora. Vamos escutar hoje uma canção que mostra a beleza e a complexidade não só da música polaca com este ritmo novo que dá então tema ao nosso programa de hoje.

Estamos então aqui este folk polaco reinventado e agora temos uma paragem pela Suécia, com uma banda que nos leva para um universo assim um bocadinho mais sombrio, diria, mas com ritmo, de qualquer forma. Guamarna é uma banda sueca, eles misturam folk nórdico com eletrónica industrial. A atmosfera é assim um bocadinho diferente, mas é poderosa. As suas músicas são muitas vezes baseadas em baladas medievais, mas a sua interpretação é totalmente moderna e é assim muito envolvente. O tema que vamos escutar chama-se Ramundar, é um exemplo da sua sonoridade. Eles fazem aqui uma melodia hipnótica com uma batida bem forte e ainda uma voz que nos faz transportar para aquelas lendas escandinavas. Aqui um folk que nos faz ainda pensar e dançar.

Intensidade de música da Suécia nesta edição de hoje, que nos leva até à Roménia, onde o folk ganha aqui uma intensidade quase ritual. Os Ian Na misturam música tradicional romena com um metal um bocadinho mais moderno. Tem também alguns elementos eletrónicos e criam aqui um som assim muito poderoso. Malere recupera sonoridades antigas da Roménia e transforma-as aqui numa experiência contemporânea, mas cheia de energia.

0: Música da Roménia a mostrar-nos aqui a força ancestral deste folk reinventado. Antes de vos apresentar a última música da noite, deixo já o convite para o próximo sábado. O Mundial de Futebol já arrancou, nas próximas semanas não se vai ouvir falar de outra coisa e o Volta ao Mundo não vai ser exceção. Mas não vamos falar só de futebol, atenção. Não fique já assustado caso não goste. Nas próximas semanas vamos conhecer artistas e músicas dos 48 países que estão em competição no Mundial de Futebol. Seja ou não fã de futebol, uma coisa lhe garanto, a música ao menos vai ser boa. Portanto, já temos tema para as próximas edições do Volta ao Mundo. Quanto ao programa de hoje, fechamos com os nossos representantes do novo folk europeu. Estamos em Portugal, é verdade, e vamos ter aqui um encontro bastante improvável entre a tradição ancestral e a eletrónica contemporânea. Nesta colaboração juntam-se os Caretos, que são conhecidos pela energia da música eletrónica portuguesa, e agora escutem bem esta junção. Juntam-se aos Caretos Conan Osiris, um dos meus cantores favoritos e uma das vozes mais irreverentes da nova música nacional, Isabel Silvestre e as vozes de Manhoço, quase dispensam apresentações, mas se não sabe quem são, eu digo-lhe, são as guardiãs da tradição oral das montanhas portuguesas, além de Júlio Pereira, um mestre da música tradicional e dos cordofones portugueses. Moleirinha é um exemplo perfeito de como a tradição pode aqui atravessar gerações e reinventar-se, no fundo, sem perder a identidade. Não é? Temos aqui então esta fusão impressionante entre a eletrónica, mas também a tradição popular e o património musical português. Esta música é um espetacular exemplo desta mistura, deste novo folk europeu que junta aqui a tradição com a contemporaneidade. Vamos então escutar estas vozes e estes instrumentos com as novas batidas dos Caretos. Fechamos a edição de hoje com Moleirinha. Eu sou a Lidiana Pego, foi prazer fazer mais uma viagem consigo. Fique bem com a Rádio Porto Alegre. Até para a semana.
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3: Manhã de sábado, 13 de junho, e cá estamos nós para a edição 734 do Sábado às 9, com o comendador professor Ribeirinho Leal. Olá, viva, bom dia.
4: Amigo Ina Coleta, um bom dia para o senhor, um bom dia para os nossos ouvintes, e seria um dia muito melhor se não houvesse tanto calor. Nós andamos já saturados de calor, porque na verdade têm sido uns dias terrivelmente quentes e os nossos corpos não estavam habituados, porque não houve uma transição da primavera para o pré-verão, que ainda não começou o verão. Passámos do frio para o calor, o que para os nossos corpos é mau e nós depois ressentimos. Antes de começarmos a conversar, eu quero dizer que hoje, dia 13, a Igreja celebra o dia de Santo António. Aliás, Santo António tem cá em Porto Alegre uma igreja que lhe é dedicada, lá embaixo nos assentos. É o padroeiro da cidade de Porto Alegre e é também o padroeiro de Portugal. Santo António nasceu em Lisboa, não se sabe bem se foi no ano de 1191, 1195, mas sabe-se que foi no virar do século XII para o século XIII. E sabe-se que morreu em Pádua no dia 13 de junho de 1231. Ele foi batizado com o nome de família, Fernando de Bulhões. O pai dele era um homem rico, um grande comerciante da altura, à escala da Idade Média, não é? Mas ele aspirava por outras riquezas que a traça não come e que os ratos não roem, que os ladrões não roubam. E então fez-se frade de Santo Agostinho. Entrou como noviço no convento de São Vicente de Fora, em Lisboa, e depois passou para o convento de Santa Cruz, em Coimbra. Aqui, em Coimbra, ele aprofundou muito os seus estudos religiosos através da leitura da Bíblia e da leitura da Patrística. Entretanto, no ano de 1221, passou a fazer parte do capítulo geral da Ordem de Assis e a convite do próprio São Francisco de Assis, que foi seu contemporâneo. E São Francisco de Assis depois convida Santo António a pregar contra os albigenses, que era uma heresia daquele tempo, e ele pregou em França. Entretanto, foi transferido para Bolonha e de seguida para Pádua, e foi em Pádua que ele morreu, com mais ou menos 36, 37, 38, o máximo que ele teria seria 40 anos. A sua fama de santidade levou a que ele fosse canonizado rapidamente após a sua morte, e o Santo António consta no Guinness Book porque foi a pessoa que menos tempo mediou entre a data do falecimento e a data da canonização. Santo António distinguiu-se como grande pregador e foi e é ainda hoje uma das figuras mais respeitadas da Igreja Católica. Lecionou em diversas universidades, tanto na Itália como na França, e foi o primeiro padre franciscano nomeado doutor da Igreja. O São Boaventura, que era muito inteligente, muito culto, dizia que Santo António possuía a ciência

0: dos anjos. Tal era a sua sabedoria e a sua espiritualidade, tão interessantes e tão empenhadas. Santo António é festejado como os tais chamados santos populares. Eu penso, e para mim todos os santos são populares, todos eles vieram do povo e são para o povo. Todavia, há alguns santos que são festejados de uma forma diferente, que é o caso de Santo António, é o caso de São João Batista, é o caso de São Pedro e São Paulo, no dia 29 de junho, e depois da Rainha Santa Isabel, no dia 4 de julho. Mas, por exemplo, o São Martinho também é festejado de uma forma mais ou menos popular, só que estes santos são festejados no verão, Santo António, São João, São Pedro, São Paulo e Santa Isabel, e o São Martinho é depois em novembro, portanto está um bocado fora do contexto temporal, mas também podemos dizer que é um santo popular, embora eu diga que todos os santos são populares e todos os santos deveriam ou devem servir para que nós lhes sigamos os passos, os tentemos imitar, para que um dia sejamos santos também. E agora ainda quer dizer também que no próximo dia 16 de junho temos o Dia da Criança Africana. E eu, quando vejo na televisão crianças africanas, olho para elas e digo assim: vocês tiveram muito pouca sorte, porque enquanto Portugal esteve em África, eram vacinadas, tinham todo o tratamento, até pioras. Agora vê-se por lá muita criança a morrer à fome, o estômago muito dilatado, que é sinal de passarem mal, passarem fome, e cheios de doenças e alguns até cheios de moscas. E também, de quanto ao dia 13 de junho, que é hoje, como é que quer dizer que faz hoje 109 anos que aconteceu a segunda aparição de Nossa Senhora aos três pastorinhos de Fátima. E eles, na sua ingenuidade infantil de crianças, perguntou Nossa Senhora a Lúcia: o que é que vosso mocê me quer? É engraçado esta expressão. O que é que vosso mocê me quer? E Nossa Senhora respondeu: olha, quero que vós venhais aqui outra vez no próximo dia 13 do mês que vem. Depois eles perguntaram, a Lúcia perguntou: tem, ouça lá, Nossa Senhora, tem, nós vamos estar cá um tempo na terra, ou iremos para o céu depressa, como é que será? E Nossa Senhora respondeu: olha, Lúcia, a Jacinta e o Francisco irão em breve para o céu, e foram. Tu vais cá ficar muitos anos para pregares ao mundo, para ensinares ao mundo a devoção ao Imaculado Coração de Maria. O céu nunca falha nem nunca mente. Eu posso falhar, o Senhor pode, qualquer um de nós pode. O céu nunca falha, e quando o céu promete é mesmo para cumprir. Amigo Rui, agora, posto isto, estou já à sua disposição para aquilo que o senhor me quiser eventualmente perguntar.
1: E começou por falar no calor, chega ao calor, chegam também os incêndios que já começaram.
0: Olha, já começaram, eu vi na passada quinta-feira na televisão que abri um incêndio em Terras de Boro, ao pé de lá para em Mares, nessa zona aí. E eu, sempre que há um incêndio, eu fico doente, porque sei as consequências que o incêndio tem no nosso ambiente, até na fauna, na flora, em tudo mais. Depois sei, como nós sabemos, a falta que as árvores fazem para que nós possamos ter um ambiente mais ou menos respirável, conforme deve ser, apesar das maldades, entre aspas, que nós fazemos ao ambiente diariamente, com os automóveis, com os aviões, etc. Depois, já estava à espera que isto acontecesse, e vai acontecer, como eu dizia para o Rui aqui há dias, as matas estão cheias de combustível, porque quando passou aquela tempestade, Cristina e outra, que não lembro o nome dela, houve pinheiros que foram cortados, houve eucaliptos que foram cortados ao meio pelo vendaval. Estavam lá, ainda há pouquinho tempo. Se ainda lá estiverem, ora, que lhe é combustível, vai haver muitos incêndios. E quanto mais incêndios houverem, pior vai ser o nosso clima. Mais nós vamos sofrer com estas enormes vagas de calor, e depois no inverno também com aquelas tempestades tipo Cristina. Mais ainda, onde acontecem incêndios, a mata desaparece. E a mata desaparecendo, as águas que chovem não ficam retidas no terreno. Vão por aí abaixo, concisas, vão conspurcar até os rios, os lençóis freáticos, etc. Agora, também creio que a maior parte dos incêndios que acontecem serão de origem criminosa. E ninguém me tira isto da cabeça. Posso estar enganado, mas a minha opinião e a minha ideia é precisamente esta. A maior parte, 90% e tal, 99% se calhar, dos incêndios que acontecem em Portugal serão de origem criminosa. Porquê? Há um ditado que diz que a justiça branda faz o povo cruel. E como o indivíduo que é apanhado a puxar fogo, o que é que lhe acontece? Qualquer dia até é condecorado.

0: Se calhar acontece que eles vão puxando de fogo a maldade humana. É a maldade humana sempre, é a inveja. Eu tenho um conflito com o Rui, suponhamos. E o Rui tem um pinhal ao pé da minha casa. Aí o Rui é um malandro e eu vou puxar fogo. Ou o contrário. Se eu posso dizer, aquele gajo é um malandro e eu vou puxar fogo ao pinhal. E é assim que as coisas acontecem. Não deviam acontecer. Mas o que é facto é que todos nós sofremos com os incêndios, sofrem aqueles que vivem da resina e da madeira do pinhal, sofrem os apicultores que têm lá as colmeias, os cortiços que não tiram mel, e nós sabemos que o mundo sem abelhas é difícil de coexistir, porque as abelhas procedem à polinização, e todos nós sofremos com os incêndios. Agora há alguém que lucra, as empresas. Isto é uma suposição minha. As empresas, os canadeiros, esse pessoal vem para aí apagar fogos, já se sabe que há a indústria dos fogos, como há a indústria do café, ou da celulose, ou das borrachas. E toda a gente sabe que em maio ou junho começa a fase não sei o quê, depois é a fase brava e depois é não sei. Portanto, já estamos à espera disto. Não, antigamente não havia um incêndio. E quando eu era novo, que há 50, 50 e tal anos, de vez em quando lá acontecia uma ignição, como se diz agora, um fogo, mas era uma fagulha que saía de uma máquina, de uma locomotiva, uma coisa, era logo abafada. Agora não. E depois, quem paga sempre o pato são os bombeiros. E depois, muitas vezes, ainda o pessoal critica os bombeiros, que não estava aqui, ou além, ou além, mas os bombeiros recebem ordens, e o bombeiro, quem é que conhece aqui a zona de São Mamede? São os bombeiros de Porto Alegre, ou os de Castelo de Vida, aqui os da zona. Depois vem para cá outros, depois há um comando centralizado na CEONTE, dirige, e depois estamos nós todos a arder, amigo.
1: É, completamente. É assim? Outra notícia desta semana, o Concurso Nacional de Professores colocou apenas 213 novos professores em todo o país. Há mesmo falta de professores, não é?
0: Isto parece uma anedota, sabendo todos nós a falta, o déficit que há de docentes, e apenas terem colocado 200 e tal é brincarem com o pessoal. Olha, quando eu era novo, e às vezes falo nisto, não sou velho, mas também já sou um conta, como eu gosto de dizer, a brincar. Quando eu acabei o curso com 19 anos, ainda fiz exame por fax como ao Sócrates, nem domingo. Fiz exame de Estado, fiz tudo. E havia concursos para professores todo, do ensino primário todos os meses. Eu concorri, fiquei efetivo, trabalhei 30 e tal anos consecutivamente. Agora, há concursos lá quando o governo estabelece. E depois colocarem 200 docentes é a mesma coisa que estar chovendo molhado ou deitar uma gota de água no oceano. Não faz diferença nenhuma. Portanto, acho que está muito errado, amigo Rui.
1: Há falta de professores, e depois temos também outra notícia que dá conta que há mais nascimentos em Portugal, principalmente dos imigrantes, mais crianças.
0: Pois, por acaso também tinha ouvido isso, é verdade. Portanto, os imigrantes, há quem seja contra os imigrantes. Eu não sou contra os imigrantes. Eu até acho que eles fazem falta, porque eu vejo, olha, basta aqui em frente na obra que está aqui em frente da rádio, daqui em frente da nossa rádio. Quem é que está, qual é que é a maioria do operários que estão ali? São pessoas, pela cor da pele, nós vemos logo que não são europeias, nem sequer são pessoas, muito menos portuguesas. São pessoas que vieram para aqui, na sua terra, no seu país de origem. Não teriam condições de vida que nós aqui, apesar de mal, ainda podemos conceder, e eles vêm para cá e fazer trabalhos que nós muitas vezes não queremos. Faz-me lembrar, nos anos 60, quando houve um grande fluxo imigratório para a França, para a Bélgica, etc., o que é que os portugueses lá faziam? O que os outros não queriam fazer. Agora cá está a acontecer isso. Portanto, eu não sou contra a imigração, sou a favor da imigração, mas sabendo sempre quem vem para cá para trabalhar, quem vem para cá com dignidade, a ser bem acolhido. Quem vem para cá para espalhar o terror, para impor a sua cultura, os seus usos, os seus costumes, a sua religião, isso não. Esses aí têm que ser mesmo devolvidos à procedência. O senhor está-me a dizer que a maior parte dos nascimentos que foram de mães estrangeiras. Pronto, é uma circunstância temporal, agora aqui em Portugal e não só. Ainda bem que vêm para cá e não tenho nada contra essas pessoas, pelo contrário. Tenho até pessoas amigas que vieram para Portugal, com quem eu me dou muito bem. Houve um rapaz que se foi embora já para o aeroporto de Orly, indiano, com quem ainda hoje mantém semanalmente um contacto através do WhatsApp. Portanto, eu não sou a favor da imigração, desde que esses imigrantes venham por bem e para bem. Se vierem por mal, podem voltar para trás, que não fazem cá falta absolutamente nenhuma.
1: Ora bem, os impostos sobre o tabaco e as bebidas com açúcar, até há bem pouco tempo, eram direcionados para o Serviço Nacional de Saúde. O Governo agora decidiu

0: distribuir essas receitas por todo o orçamento do Estado, diz que não vai prejudicar o Serviço Nacional de Saúde, os economistas não concordam e...
1: Eu acho que o Governo, mais uma vez, decidiu mal. Aliás, os governos que nós temos são férteis a tomar más decisões. Este e o anterior e o próximo. Esses impostos deviam ser, na verdade, canalizados só e apenas para o Serviço Nacional de Saúde, que nós sabemos muitíssimo bem que está profundamente doente. Ora, se nós lhe vamos retirar verbas, isto quer dizer que vamos piorar o estado de saúde de alguém que já está muito doente. É, isto é evidente, isto qualquer pessoa vê. Acho que, na minha ótica, é mais uma burrada do governo que nós temos. Porque há que preservar o Serviço Nacional de Saúde. Porque há pessoas, eu digo sempre isto, há pessoas que não têm poder económico para irem a uma consulta privada. E essa pessoa é tão humana, é tão digna como eu sou, que posso ir. Portanto, eu estou sempre a defender as classes mais desfavorecidas, aqueles que estão marginalizados, as franjas mais débeis da sociedade, são aqueles que eu tenho que defender. Porque, ó, quando foi do 25 de Abril, havia um terrorista, como é que ele se chamava? Era o Hotel de Saraiva de Carvalho. Ele dizia assim: eu quero acabar com os ricos. Não, eu quero é acabar com os pobres. Os ricos estão muitíssimo bem, não têm preciso de nada. Agora, acabar é com os pobres. Os ricos não é preciso ser... Oxalá que haja muitos ricos, que esses é que criam postos de trabalho. O senhor pense que no Comendador Rui de Beira em Campo Maior. Quantos postos de trabalho criou esse senhor? 3 mil e tal. Estou a pensar no senhor António Champalimau, que até depois de morto está a fazer o bem. Aquela Fundação Champalimau, onde eu vou com o meu pai tratar-se, é uma unidade hospitalar de excelência, feita por quê? O Sr. Champalimau, que tinha muito poder económico. Portanto, acabar com os pobres e os ricos, deixar os ser ricos para criarem postos de trabalho, para que haja menos pobreza. Quem é assim, não pensar, pensa ao contrário e pensa errado. Isto é a minha opinião e isto é uma opinião, qualquer pessoa vê isto, não é? Precisa estar aqui a opinar. Acabar com os pobres, sempre. Não pode haver pobres, muito menos miseráveis. E eu já tenho visto em Lisboa e cá em Porto Alegre pessoas, lamentavelmente, a tirarem comida dos contentores do lixo. Ora, isto tem que mexer comigo. Isto tem que dizer que está mal, que está errado, e não posso nunca pactuar com estas coisas que acontecem aí, que eu vejo, e que vejo com uma dor na alma. Que não se pode ver isso. Uma pessoa a tirar comida do lixo. Até os cães hoje já comem comida enlatada. No meu tempo, de novo, cá estou a voltar ao tempo de novo, os cães comiam ossos e os gatos comiam espinhas. Agora, os cães comem comida gourmet no supermercado e rações especiais. E há homens a tirarem comida do lixo. Mas quando eu vou comer pai a Lisboa, há um médico que é ali no Arieiro, impropriamente chamado Sá Carneiro, porque o Sá Carneiro não tinha nada a ver com a Praça do Arieiro e será sempre Arieiro, é uma estupidez. Bom, mas no Arieiro há ali umas colunas e eu vejo lá pessoas que dormem ali, debaixo daquelas colunas, não têm um teto onde se abrigarem. Ora, isto não pode ser. Um país como o nosso, no século XXI, haver pessoas no inverno a dormir na rua, sabe como é que eles se abrigam, Rui? Têm caixas de papelão, de frigoríficos, e assim é aí que eles dormem. Isto é imoral, isto é indecente, isto não se pode tolerar, isto quer dizer que está mal. Enquanto há muitos, ou há alguns, que estão muito bem, muito bem, muito bem, há outros que estão muito mal, isto é, pessimamente.
0: Ora bem, ontem, sexta-feira, existiu um problema informático que muitos doentes ficaram sem receitas médicas porque o sistema informático simplesmente decidiu não funcionar, o que a tecnologia muitas vezes não dá muito jeito.
1: Estou-me a rir porque por acaso fui à farmácia. O meu médico, que é de Castelo Branco, receitou-me uma medicação e é através do telemóvel que mandam agora as receitas. E eu fui ali à farmácia Elvas, que era a antiga Cantante Marques, não vou dizer o nome, e para levantar a receita... E diz-me: ah, sabe isto, o sistema está em baixo, mas como nós o conhecemos, tiramos aqui o número e pronto, leva o remédio à mesma. E depois também soube que, na verdade, houve pessoas que foram à consulta médica e depois não havia rede, não há nada. Isto quer dizer que nós estamos super dependentes das tecnologias, que não podemos estar. Porque amanhã há um apagão, como houve aqui em abril do ano passado, e para tudo. Não pode parar. Nada pode parar, muito menos o que tem que ver com a saúde. A saúde é uma coisa que eu procuro sempre preservar e defender até ao máximo. E quando eu aqui falo, quando posso não, quando há colheitas, da Associação dos Doadores Benévolos de Sangue, é um dever que eu tenho, que nós todos temos, de apoiar as pessoas que andam a zelar pela saúde

0: dos outros, dos terceiros. Os doutores benévolos de sangue, isso é gente que tem que ser acarinhada, tem que ser estimulada, tem que ser respeitada. Mesmo acontece com o Serviço Nacional de Saúde. Há um apagão informático, fica tudo a apanhar bonés. Então como é que pode ser? Não, algo está errado. Depois também ouvi na televisão ontem, agora está a passar refeito de setas à mão. Essas ainda passam, mas há relatórios e há exames médicos que estão inseridos no sistema informático e depois não há acesso a eles, porque houve um apagão. Tem que ser amanhã um apagão de 48 horas. Ou de 72, ou de, como é que é depois? Morrem as pessoas? Morrem. Têm mesmo que morrer, porque eu não consigo perceber como é que há listas de espera para operações que são urgentes.
1: Sim.
0: Mas depois há uma greve, e depois há aquilo, depois há um apagão, depois há não sei o quê, não sei o que mais. E o resultado, as pessoas estão à espera, já tem acontecido as pessoas esperar tanto que quando vem a convocatória para o tratamento ou para a cirurgia, a pessoa já tinha morrido. Isto é que é o serviço, o nosso Serviço Nacional de Saúde. Não foi pensado para isto. Foi pensado para proteger as classes mais desfavorecidas. E depois todas elas. Mas primeiro, sempre as mais desfavorecidas. Porque a fato é que isso não acontece, amigo.
1: Outra tecnologia, aquela das garrafas e das latas, que nós pagamos 10 cêntimos a mais por cada uma e depois vamos obter o dinheiro de volta. Em 2 meses já foram, segundo os dados, 10 milhões de embalagens introduzidas nessas máquinas.
0: Olha, amigo, e quando isso começou, já aqui há muitos anos, quando acabaram com os sacos plásticos dos hipermercados, eu dizia assim, eu só vou ao hipermercado onde me dê um saco plástico. Mas eu pensava mal. Eu confesso, na altura não pensava bem. Não via bem a questão. E depois, quando eles mesmo começaram todos a cobrar o saco de plástico, eu arranjei um saquinho de pano e vou ao supermercado com aquele saquinho. E, de facto, foi uma boa medida. E, na altura, errei, não vi a dimensão daquilo. Esta semana passada, acaba hoje, eu comprei umas garrafas de água das pedras, daquelas que têm 1 litro ou 1 litro e meio, não sei. É uma embalagem de 6 garrafas. E tinha lá duas, tinha lá o V. Vou experimentar isto. Depois fui lá abaixo, um hipermercado, e de cá fora está uma caixa, um móvel grande, e não sabia mexer naquilo. Estava lá uma moça nova, e disse: menina, faz favor, então o que é que o senhor precisa? Olha, quer que me ajude aqui a devolver a garrafa? Deixa lá ver. Ela depois vi que podia, tinha lá o V, fechou a tampa, meteu para lá e depois pedi aqui o meu cartão e depois devolveram-me cada garrafa 10 cêntimos. Acho bem, é uma forma de nós preservarmos o ambiente e para que não haja tanta poluição e tanto desgaste. E volto aos meus tempos de novo. Quando eu era novo, ia comprar um pirulito, custava 10 tostões, mas depois os 2 ou 3 tostões eram a tara da garrafa. Nós tínhamos de devolver aquilo que subíamos 2 ou 3 tostões. É a mesma coisa agora. Portanto, isto não é...
1: É só mais tecnológico.
0: Diga?
1: É mais tecnológico.
0: É mais tecnológico, mas já havia.
1: Sim.
0: As garrafas de água das pedras e de cerveja, tudo era devolvido. E depois recebia-se a tara. Depois houve uma altura que foi o tal consumismo exagerado. É tudo descartável. Tudo é para deitar fora, até os amigos, até as pessoas são para deitar fora. O Rui hoje serve-me. Ah, Rui, sou muito seu amigo. Amanhã não me serve, já não conheço o Rui.
1: Exatamente.
0: Isto hoje, a sociedade hoje está de tal forma deteriorada, está de tal forma poluída, que a pessoa só olha para o outro quando lá pode colher algum interesse. Porque se não colher interesse nenhum, manda dar uma volta. Isso em linguagem muito popular, mas é assim mesmo. E a pessoa é sempre pessoa. Quer nós precisemos dela, quer não precisemos, é sempre uma pessoa que tem que ser respeitada e dignificada conforme merece.
1: Muito bem, e o último tema desta primeira parte. Estão a aumentar as vendas de livros para crianças. As crianças estão a ler mais.
0: Ainda bem.
1: Isso é muito bom.
0: Olha, um povo que lê é um povo que vai ser, no futuro, mais livre. Porque a leitura permite a que eu, ou o senhor, estando sentado no sofá da nossa casa, possamos viajar urbi et orbi, isto é, por todo o mundo. Uma pessoa que pega num livro, entra na mente e na vida do autor. E se for um livro, por exemplo, de história, faz um regredir séculos, se for necessário. Se for um livro de viagens, a pessoa viaja até à Itália, até à Rússia, até ao Canadá, a qualquer parte, viaja. Portanto, um povo que lê jornais, mas sobretudo revistas, é um povo que futuramente será mais livre porque é mais culto. E um povo culto é aquilo que muita gente não quer. O que é que as pessoas querem? Mentalidades formatadas. Um exemplo. Vamos a uma festa qualquer. Se houver um que bata palmas, toda a gente bate palmas. Muitas vezes nem sabem porquê. Mas toda a gente bate palmas. Se ao

0: Ao contrário, houver um que a subia, todos a subiam. E eu já presenciei isso muitas vezes, até na igreja. Às vezes, batam palmas, toda a gente bate palmas, muitas vezes nem sabe porquê. Portanto, o que é que os governos querem? Mentalidades formatadas para as pessoas não raciocinarem pela sua própria cabeça, para eles depois impingirem aquilo que eles querem. Uma forma de impingir mentalidades é o uso das telenovelas. As telenovelas, desde que apareceram, modificaram a mentalidade do nosso povo. Começar pela minha, se calhar, também. Portanto, essa gente, quando faz novelas, etc., nunca fazem aquilo por fazer. Antigamente, o Pato das Cantigas, o Leão da Estrela, o Costa do Castelo, era para as pessoas se divertirem. Agora, é tudo feito, penso eu, com segunda intenção, para formatarem mentalidades. E depois, aquilo que primeiro se estranha, depois entranha-se. E depois aquilo que parecia uma aberração, amanhã já é normal. E depois é assim que a sociedade se vai estragando, deformando, e que nós chegamos ao caos a que chegamos, amigo Rui.
1: Muito bem, fazemos agora uma pausa. Voltamos.
0: Pronto,
1: já a seguir.
0: Meu amigo, manda.
1: Até já.
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1: E já estamos de volta para esta edição do sábado às 9.734.
0: 34. Amigo Rui, vamos agora às efemérides. Hoje, dia 13 de junho, faz 91 anos que foi criado cá em Porto Alegre, mas já foi extinto, o antigo Asilo de Santo António. Depois passou a internado de Santo António e depois acabou. E ainda hoje, dia 13 de junho, faz 68 anos que morreu o ator Vasco Santana. Mesmo agora falámos dos filmes dele, que ainda hoje gosto de ver.
1: Sim.
0: Como não gosto de televisão, às vezes vou ao YouTube e vejo o Costa do Castelo e o Leão da Estrela, etc.
1: E nunca cansam.

0: E não cansam, por não mais cansam, que
1: sejam. A pessoa ri e fica bem disposta. Ah, agora cá a ver novelas, essa é a... Enfim. E também hoje, dia 13 de junho, faz 33 anos que morreu a fadista Hermínia Silva. E ainda hoje, faz 91 anos, foi criada a FNAC, a FNAT, Fundação Nacional para a Alegria do Trabalho, que agora se chamou, depois foi rebatizada Dinatel. E também hoje, faz 33 anos, que ali embaixo, em frente do Colégio de Santo António, foi inaugurado o busto do Bispo Dom Agostinho Joaquim Lopes de Moura. E ainda hoje, faz 68 anos, que em Lisboa começaram os casamentos de Santo António. Foi uma iniciativa do vereador Augusto Cortês Pinto. Uma parte engraçada. Eles iam buscar os noivos em automóveis. E até iam à Guérin, que era o importador da Volkswagen, e os carros faziam aquele trajeto com os noivos até Santo António. Na altura, ainda hoje, atiravam arroz para os noivos. Pronto, alguém, não importa quem, vai a Lisboa comprar um Volkswagen novo e quando chega cá ao Alentejo, vê o carro cheio de bagos de arroz e telefona para lá, então o que é que se passou, meu carro? Nada, o seu carro foi levar os noivos de Santo António, e a pessoa até gostou, mas, enfim, é uma à parte, mas tem a sua piada. E no dia 14 de junho, que é amanhã, faz 56 anos, foi lançada a primeira pedra do Hotel Dom João III, lá embaixo. Depois foi inaugurado, 2 anos e tal depois, no dia 12 de novembro de 1972, foi inaugurado o Hotel Dom João III, o posto da fronteira de Galegos, e aqui assim ao pé de nós, a Escola de Enfermagem. E eu fui a esses três eventos, fui convidado para os três eventos. A seguir, fomos, a comitiva toda, visitar lá em cima as obras do Clube de Tênis, que estava quase pronto. De maneira que sou contemporâneo, ainda me lembro do estado da Fontedeira, aliás, ainda me lembro remotamente do estado da Fontedeira. Também amanhã, dia 14 de junho, faz 12 anos que morreu o cônego António Lopes, que foi pároco da sede de Porto Alegre. E no dia 15 de junho, faz 18 anos que morreu o Sr. Luís José Velez Nabais, que foi durante muitos anos empregado da Escola do Magistério Primário de Porto Alegre. Nas horas vagas fazia molduras, ainda não havia as empresas que há hoje, molde do vidro, que é nosso anunciante, etc. Ainda não havia essas empresas e ele fazia molduras nas horas vagas. Tenho lá em casa ainda muitas molduras feitas pelo Sr. Luís Nabais, que também era homem do desporto. Chegou a ser árbitro da FNAT. Uhum. E no dia 15 de junho, faz 106 anos que nasceu a Dona Teresa, que era a avó materna do César Azeitona. No dia 16 de julho, completaria 79 anos de idade o poeta e fadista José Luís Torrado, que era um homem de Évora, muito simpático, muito, muito bem disposto. Tinha lá uma quinta onde fazia uns petiscos, umas coisas. Era muito amigo dele e de vez em quando ligava-me. Então, Sr. José Luís, faz-me bem falar consigo, dizia ele. E eu atendia-o sempre com todo o gosto, com muita amizade. Era um homem bom. No dia 16 de junho, faz 476 anos, que entrou na nossa diocese o nosso primeiro bispo, Dom Julião de Alva. E agora tenho que fazer aqui um à parte. O passo episcopal, isto é, a casa onde morava o bispo. O primeiro passo foi naquela rua que se chama Luís Barahona, lá em cima, ao pé do arquivo distrital. A Rua dos Besteiros, antigamente chamava-se Rua do Passo. Portanto, aí, o primeiro passo foi aí. O segundo passo foi cá embaixo, naquela zona que está entre a Igreja de São Lourenço e a nova Câmara Municipal, Colégio São Sebastião, e para a Rua da Capela, mas foi para aí, o segundo passo. O terceiro passo foi em Alegrete, com o Dom Amador Arraes. Quando cá chegou, não tinha passo e foi morar para a vila de Alegrete, que então era a vila. Depois, o quarto passo é o atual, mas não era assim como está agora, era só resto, não tinha o primeiro andar. Sim. Mandado fazer já por Dom Amador Arraes. Entretanto, o passo foi roubado para a República e passou o passo episcopal para a Rua da Moraria, já é o quinto passo. Entretanto, Dom Agostinho de Moura vem para Porto Alegre em 1953 e consegue negociar com o Estado o velho passo de Dom Amador Arraes, onde está agora o passo. Portanto, isto é uma curiosidade, claro, só, sim, mas acho que é interessante as pessoas saberem. Portanto, o passo, onde é que ele começou? Lá em cima, na Rua do Passo, Rua Luís Barahona, Rua dos Besteiros, depois para Alegrete, e depois para onde é agora, e depois para a Rua da Moraria, etc. Isto, acho que isto tem uma certa, tem um certo interesse, porque nós temos que conhecer a terra onde moramos, e porque se nós soubermos os caminhos que pisamos, dá até a impressão que a nossa terra tem outro sabor. Outro significado. Por isso é que eu digo estas coisas. No dia 17 de junho, faz 50

0: 25 anos, que morreu o mestre Alberto Martinho. O mestre Alberto Martinho era um marceneiro que tinha a marcenaria naquela casa onde é agora lá em cima o restaurante, o abrigo do Martinho, em frente da Caixa Geral de Depósitos. Era o marceneiro de José Régio. Isto quer dizer que não era um marceneiro qualquer.
1: Claro.
0: E foi um homem que fez, de princípio, de origem, peças que eram réplicas de móveis de séculos passados. No dia 17 de julho, também, faz 14 anos, que morreu o poeta Manuel Luís Correia, que era natural de Tolosa. Um homem da cultura muito interessante também. No dia 18 de junho, faz 95 anos, que estreou em Lisboa o primeiro filme sonoro português. Era a Severa. E era do realizador Leitão de Barros. Um homem também muito culto. É que nós tivemos grandes mestres na cinematografia. Leitão de Barros, o Cotinelli Telme, etc. Gente muito boa, de quem não se fala. O António Lopes Ribeiro. Depois, mais tarde, com o Museu do Cinema, com o maestro António Melo. Portanto, Portugal, nós tivemos sempre grandes pessoas dedicadas ao cinema, ao teatro. E quando eu falo do Vasco Santana, lembro do António Silva, e lembro-me da Laura Alves, e lembro-me do Curado Ribeiro, e de um Ribeirinho, que era, não sei, que era irmão do António Lopes Ribeiro. Lembro-me desses nomes todos, que foram da Milu, etc. Portanto, lembro-me de nomes que foram grandes, grandes atores, e que nós não podemos deixar esquecer. E como o Rui dizia há bocadinho, é sempre agradável rever e rever, claro, esses filmes. Não cansam, não cansam. E não tinham a poluição que têm as novelas agora, nem queriam formatar ninguém. Ao contrário das novelas agora, que pretendem formatar mentalidades. No dia 19 de junho, faz 6 anos que morreu a Dona Lourdes Moraes Valério. Dona Lourdes Moraes Valério foi, durante dezenas de anos, a fiel guardiã da Sé Catedral de Porto Alegre. Dona Lourdes estava lá de noite, estava lá sempre. E foi uma senhora muito dedicada à Sé. O marido também ajudava, o Sr. Manuel Marques Valério também ajudava, a filha, a Dona Lourdes Valério, também ajudava. Foram pessoas que viveram para a Sé. E, portanto, porque tenho muita consideração, aliás. Aliás, fui acompanhá-la quando ela faleceu. Eu penso que ela morreu no tempo da pandemia ainda. Foi no tempo da pandemia. E fui acompanhá-la. E como água, que era uma pessoa boa, e que nem sempre foi devidamente
1: reconhecida
0: e aceita, é isso mesmo. E no dia 19 de junho, para acabar as efemérides, faz 33 anos que foi inaugurado ali embaixo o Centro Comercial Fontedeira. Eu lembro-me, ainda ali fiz exames de adultos. Era ali uma escola do ensino primário e todos os meses havia exames de adultos, pessoas que queriam ir para a GNR, para a PSP, ou que queriam tirar a carta de condução, tinham que ter a quarta classe. E então, mensalmente, havia exames de adultos. E eu fiz ali muitos exames de adultos, lembro-me bem disso. Depois foi demolida, foi construída a escola da Praceta dos Lusíadas, aquela foi demolida e depois deu origem ao Centro Comercial Fontedeira. E nós agora, amigo Sede, amigo Rui, vamos dar origem a mais um bloco
1: publicitário. Mais um bloco publicitário, até já.
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1: E já estamos de volta para esta terceira e última parte do Sábado às 9.
0: Ora, amigo Rui, o livro da semana. O camponês que eu sou. Autor, o nosso ouvinte e até aqui colaborador, entra de vez em quando no Alma da Nossa Terra, António Cachapim. Uhum. Um livro interessante, vou ler aqui um soneto dele. E ele diz assim, isto foi escrito no dia 18 de maio de 2011. Escravo do amor, sou escravo do amor, que no meu peito é vulcão. A quem ama dou valor, também ao mar da paixão. É lindo amar com calor, deitar fora a solidão, amar muito com fervor é dar vida ao coração. Procuro, mas não encontro o amor que necessito, solto ao ar o meu grito, só o eco me responde, vindo não sei de onde, para lá do infinito. Portanto, poeta António Cachapim. Amigos, Rui, parabéns. Começamos para o nosso ouvinte, Dona Piedade Rolo, lá da Portagem.
1: Muito bem.
0: Dona Piedade Rolo completa mais um ano de vida hoje, dia de Santo António, dia 13 de junho. E amanhã, dia 14, faz

0: 18 anos, foi inaugurada lá embaixo a Igreja de Santo António dos Assentos, que tem uma equipa de senhoras a zelar por ela, que eu vou dizer, é uma linguagem um bocado, mas que pagam para trabalhar, está a ver? Uhum. As pessoas Sim. com uma dedicação extraordinária à Igreja, são autossuficientes, é dinheiro para flores, para isto, para aquilo, para outro, são umas senhoras impecáveis que merecem toda a nossa consideração, toda a nossa gratidão e todo o nosso respeito. Foi inaugurada no dia 14 de julho, portanto, de 2008, portanto, completa-se amanhã 18 anos. Agora, o comando da PSP de Porto Alegre, no dia 15 de junho, faz 148 anos que foi criado o comando da PSP de Porto Alegre. Damos um pulo até Elvas. No dia 15 de junho, faz 63 anos, foi inaugurada em Elvas a piscina José Vicente Abreu. Eu estava lá, era gaiato da escola, e naquela altura, quando havia uma inauguração, nós, gaiatos da escola, íamos todos de bata branca, com uma bandeirinha na mão, saudar o chefe de Estado. E tanto eu estava lá, como gaiato que era da escola, tinha 10 anos, tinha acabado da 4ª classe, também estive nesta inauguração da piscina José Vicente Abreu, que foi um homem muito bom, foi um homem que deu um impulso enorme à cidade de Elvas. Elvas cresceu imenso no mandato do Sr. José Vicente Abreu, depois, coitado, morreu vítima da queda do helicóptero quando andava a sobrevoar a Guiné com mais dois deputados. O helicóptero caiu, pois. E os corpos desapareceram, portanto os crocodilos ter usado comida ou assim desapareceram. Agora, parabéns, vamos até Campo Maior, a Adega Maior, portanto do Grupo Nabeiro, no dia 15 de junho festeja o seu 19º aniversário. A Adega Maior é uma referência nos vinhos do Alentejo. Não são vinhos de altitude, como os nossos da Serra de São Mamed, mas são vinhos muito bons, que estão devidamente lançados no mercado e que chegam ao consumidor com uma boa qualidade. Aliás, tudo o que vem do Grupo Delta é bom. É um facto. Agora um portalegrense, o Sr. António Joaquim Lopes, aniversário no dia 15 de junho. Este senhor fez parte comigo e com outros de um grupo de reformados que havia aqui na Freguesia das Carreiras. Era o Grupo Pro Gastronomia e Cultura das Carreiras. Agora, cá em Porto Alegre, a Dona Mariana e o Sr. Manuel Alexandre são os pais do nosso antigo técnico, Sr. João Alexandre. No dia 15 de junho, festejam 58 anos de casados. Mais do que o Rui tem de idade. Ora, tá a ver como é que é? Agora vamos à Vila da Ronche. No dia 15 de junho, faz 771 anos, vamos voltar ou regressar ao ano de 1255, que Dom Afonso III concedeu o primeiro foral à Vila da Ronche, que era uma vila das mais importantes do nosso distrito. E a nossa diocese, quando foi criada, teve em conta a Igreja da Ronche, a paróquia da Ronche. Agora cá em Porto Alegre, o Dr. Gaspar Garção, acho que passou aqui pela Rádio Porto Alegre a fazer um estágio.
1: Sim, sim.
0: Festeja o seu aniversário natalício no próximo dia 17 de junho. Ainda cá em Porto Alegre, a Cerci Porto Alegre, que é uma instituição porque eu também tenho um grande apreço. Porque a Cerci está ao serviço das pessoas com alguma deficiência, nomeadamente a nível mental ou psicológico. E se não fosse a Cerci, havia muitas pessoas que teriam dificuldade no seu cotidiano. Em boa hora foi criada a Cerci, que dá abrigo e apoio a essas pessoas, como também, acho que mais tarde, foi criada a APP ACDM, que tem sede ali para a zona de Tapada de Chaves, nessa zona. Sim. Aí, e que também está ao serviço das pessoas com carências. O Sr. Dom Augusto César, aqui há muitos anos, há 20 e tal anos, conseguiu edificar ali para a zona da Ribeira de Seda, não me lembro agora o nome do sítio, uma casa onde está agora instalada a Cerci, porque a Cerci, quando começou, estava instalada no convento de São Francisco, lá em cima, ao pé da Robinson. Depois, mais tarde, passou então para aquele edifício onde está muito bem instalado, onde as pessoas têm a dignidade que merecem, porque a pessoa, por ter um problema, seja de saúde mental ou outro qualquer, não é menos pessoa do que uma que está a vender saúde, pois, como nós dizemos habitualmente. De maneira que, ainda bem que a CERSE foi criada, tanto faz 46 anos, no próximo dia 18 de junho. Agora vamos lá acima até ao Rio Douro. No dia 18 de junho, faz 54 anos, foi inaugurada a barragem do Rapatelo. Já lá estive. Lá para o norte há muitas barragens. Salamonde, Venda Nova, a Caniçada, Vilarinho das Furnas, lá mais no Minho. Aqui para baixo, depois o Carrapatelo, a barragem do Douro. Depois aqui para baixo, aqui a barragem Américo Tomás, aqui no, em Campo Maior, a cuja inauguração eu também fui. E a última que se construiu, que eu saiba, e que eu me lembro, foi a barragem do Alquever, um projeto antigo, que foi agora construído aqui há uns anos. Como se sabe, a Aldeia da Luz ficou submersa, construíram uma aldeia da luz, que foi uma réplica da original, e lá está a barragem do Alqueva. Uma barragem faz sempre falta. Ora, agora falamos também, necessariamente, na barragem do Pisão, que está para ser feita há 60 anos, pelo menos. Eu conheci pessoas que vieram para cá, para a zona do Crato e da Alter do Chão, precisamente para fazer o levantamento topográfico daqueles terrenos onde seria construída a barragem do Pisão. Pessoas já morreram, quase todas elas, e a barragem está por fazer. Porque de vez em quando há uma associação qualquer de ambientalistas que diz que se fizerem a barragem, acontece não sei o quê. E se fizerem a barragem, é uma árvore dura, não é? Ora, as azinheiras que lá estão e os sobreiros podem ser transplantados. Até a oliveira também pode ser transplantada. Tira-se daqui e põe-se além. Depois, a fauna e a flora. Agora, a fauna. A fauna, há outra fauna. Portanto, isto não são argumentos. Estes argumentos são só contra a barragem, que vão onerar cada vez mais o preço da construção da barragem. E estamos a adiar um empreendimento que é de absoluta necessidade para o Alto Alentejo. Porque nós, se este ano, transato, bastante estamos agora a percorrer, tivemos um inverno com muita pluviosidade, com muita chuva, não quer dizer que não possamos estar 3 ou 4 invernos com uma míngua de chuva. E depois, como é que se bebe água? Lá no Algarve, de vez em quando, diz já a televisão, a barragem, não sei o quê, está seca.
1: Exatamente.
0: E andam ali aflitos. Pois é. Mas cá que se podia fazer a barragem, que já devia estar cheia há muitos anos, andam com providências cautelares e com isto e com aquilo a atrasar uma coisa que tem que ser feita. Isto revela a mentalidade humana, está a ver? Em Cabo Verde, já há 60 anos, Cabo Verde não chove, é uma zona muito seca, há 60 anos já, ainda Cabo Verde era Portugal, foram importadas, salvo de Israel, umas máquinas para extrair o sal da água do mar, para se tornar a água do mar em água potável. Eu não sei até que ponto é que cá em Portugal, e vendo as coisas um bocado à distância, não seria já de começar também a pensar em ir adquirir máquinas que extraíssem o sal para transformarem a água salgada em água potável, nomeadamente no Algarve.
1: Sim.
0: E até no Alentejo. O Alentejo sempre foi seco. Mas agora, com os incêndios, pior está. Mas o Norte, meu pai compra diariamente um jornal, não importa qual é que é, e eu tenho a curiosidade de ver as temperaturas. Amigo Rui, muitas vezes, e até excessivas vezes, está mais calor em Braga do que está em Évora ou em Beja. Isto parece mentira.
1: Sim, sim.
0: Mas acontece, e eu vejo isto diariamente. Ainda para ontem, davam 39 graus para Braga e para Porto Alegre 37.
1: 37.
0: Braga, que não era assim. Mas o que é facto é que os incêndios, a maldade humana, materializada nos incêndios, tem levado a que o clima se tenha modificado. E está em permanente mutação. E vai estar. Porque os fogos continuam, a indústria dos fogos é capaz de dar dinheiro, supostamente dará dinheiro, não posso dizer que está, porque não visto, não tinha ações nessas coisas, nem sinto nenhum. A maneira que já vê como é que é. Portanto, o clima está mesmo mal, mas está mesmo péssimo. Voltamos à barragem do Carrapatelo. Aliás, nessa barragem, ali perto, andou um homem lendário, o chamado José Teixeira da Silva, o Zé do Telhado.
1: Uhum.
0: Que foi um homem, sim, que ficou também na história, há até livros sobre ele, e eu já estive na casa onde viveu o Zé do Telhado. Zé do Telhado porquê? Porque naquele tempo, toda a casa da zona, o telhado era de colmo, e a dele já tinha telhas. Zé do Telhado por causa disso. Portanto, eu já estive. Portanto, amigo Rui, o senhor já está aí com o cartão vermelho na mão, como se fosse.

0: aprendem uns com os outros.
1: Sim, sim.
0: Temos um primeiro na mão. Olha, Nicolai, foi um prazer estar com o senhor e com os nossos ouvintes. Despeço-me com amizade. Até 2 ou 8 dias, se Deus quiser, amigo.
1: Até à próxima semana, então. Fica por aqui o sábado às 9. Já sabe, repete às 9 da noite e também disponível no Spotify. Bom fim de semana.
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6: Muito boa noite a todos, sejam bem-vindos a mais um Conversas em Dó Maior. Desta vez trazemos um convidado ligado à nossa cultura, à nossa tradição, ligado ao mundo do fado. O nosso convidado de hoje é o Nuno Cirilo. Boa noite, Nuno.
7: Boa noite, Rodrigo.
6: Antes de mais, agradecer-te por teres aceito este convite para estar hoje aqui connosco este bocadinho e falar um bocadinho também daquilo que é o teu percurso e ao fim e ao cabo o teu dia-a-dia e o teu trabalho.
7: Obrigado eu pelo convite e pela oportunidade de estar aqui e falar perante os ouvintes da Rádio Porto Alegre.
6: Vamos então começar, lá está, pelo princípio. Quando é que tu começaste a tocar e principalmente porquê que começaste a tocar? Sei que não começaste na guitarra portuguesa, porque ao longo destes anos também já me acompanhaste aí no fado e já falámos sobre isto, mas porquê que começaste e quando é que despertou esse clique?
7: Olha, Rodrigo, eu foi uma coisa assim muito de tenridade. Pequenino, tinha 4 anos e meio, mais ou menos, e os meus pais no Natal ofereceram-me um pequeno tecladozinho, um sintetizadorzinho pequenino, e eu achava que aquilo era um brinquedo, mas achei-lhe um piadão e então passava bastante tempo quando me ofereceram a tentar tirar sons, a meter os dedos e a tentar juntar notas e ao fim de algum tempo, coisa de 2-3 semanas, comecei a tentar a trautear algumas melodias no teclado, e aí começou o primeiro interesse pela música, e aí é que me despertou bastante, em que eu percebi que, se calhar eu até consigo fazer isto. Não sei saber, como é que estão a dizer, gosto muito de dizer que ainda não sabia ler nem escrever, e consegui começar a tocar primeiro do que ler e escrever. Foi um bocadinho assim, esse foi o primeiro contacto com a música. Depois, um bocadinho mais tarde, fui para a banda 1º de Janeiro em Campo Maior, para ter alguma formação musical, para aprender a ler a partitura e coisa, mas foi uma passagem muito curta. Entretanto, deram-me um instrumento que eu não queria, eu queria o saxofone alto, e eles deram-me um clarinete, e sabes como somos nós miúdos quando somos miúdos, e eu digo não, então não me deram o instrumento que eu quero, vou-me embora. E continuei a tocar teclado, e depois ao fim de 1-2 anos surgiu a oportunidade da Escola de Música da Ronches, na altura sob a tutela do professor João Veiga. Sim. E acho que lá está ainda atualmente, e ali é que eu depois fui com o intuito de aprender a tocar cordas, viola, e acabei por ir para o bendito saxofone que eu tanto queria.

0: Queria quando era miúdo.
1: Portanto, mais tarde, mas acabaste por ir ao instrumento. Foste para tocar cordas. Portanto, primeiro foste para tocar saxofone, apresentaram-te o clarinete.
0: Exatamente.
1: Depois foste para tocar cordas, apresentaram-te o saxofone.
0: Exatamente. Mas mesmo assim, no meio neste intervalo, ainda houve o professor João, ainda me ensinou a tocar a viola, que era o que eu queria, fazer prender acordes e aquelas coisas todas.
1: Portanto, digamos que assim, mais a sério na música, já com alguma formação, foi quando entraste para a
0: sim,
1: banda e depois mais tarde para a Escola de Música da Ronge.
0: Exatamente.
1: E começaste com a viola normal.
0: Sim, comecei com a viola normal, exatamente, com a chamada guitarra clássica, e na altura entrei também para a Orquestra Ligeira da Escola de Música da Ronche a tocar saxofone. Fazia parte do naipe de saxofones da orquestra durante pouco tempo, porque eu sempre fui muito curioso com a música, e de momento há um concerto que falta um baixista, e o professor Veiga olhou para mim: ó, Nuno, precisava que me tapasses aqui o buraco. Digo assim: ó, professor, e assim as notas? Digo: até dê-te um papel com as notas e tu desenrascas-te. E assim foi, fiz dois concertos ao baixo na orquestra. E mais tarde passei a baterista dessa bendita orquestra,
1: porque o
0: baterista saiu e o saxofone ficou para trás, e outros colegas apanharam e continuaram. Pronto, isto para dar um bocadinho do resumo do percurso pela Orquestra Ligeira. Exatamente. E acabei como baterista. Depois, mais tarde, quando a orquestra era já o baterista da orquestra, porque o bateria já saiu e eu orientava-me a tocar a bateria, e então a coisa foi fluindo.
1: Essa orquestra neste momento acho que já não existe.
0: Eu acho que não existe. Tenho ideia que
1: um grupo assim mais como, não é música mais popular, mas música mais ligeira, se julgo que são os Verde Maio, que neste momento
0: exatamente
1: é o professor Tolagarte.
0: Exatamente, pelo menos o professor Tolagarte é que estava à frente, e eu acho que até atualmente já houve uma reformulação, e tenho ideia que o professor João Veiga voltou.
1: O professor Veiga também por lá está, acho eu.
0: Voltou, e tenho ideia que se calhar também estará à frente já neste momento do Verde Maio também, pronto, visto a estar sob a tutela da Escola de Música da Ronche novamente.
1: Sim.
0: Exatamente.
1: E quando é que, de repente, no meio desses instrumentos todos, quando é que surge a guitarra portuguesa, que é uma coisa que eu já experimentei tocar? Aliás, a única coisa que sei tocar foi tu que me ensinaste uma vez lá no conservatório, que é o Fado das Horas, e muito mal. Mas é uma coisa mais difícil, tem mais cordas, só é tocado com dois dedos, portanto,
0: exato,
1: dos cinco que temos, entretanto, só se usam dois. Como é que surge mais tarde também esta guitarra portuguesa?
0: Olha, a guitarra surge já mais tarde. O primeiro contacto que eu tenho com a guitarra portuguesa foi numa fase ali dos meus 17, 18 anos. Ainda tivemos uma banda de originais, também ali com malta da Ronches e coisa. Lá pertencia, era tudo malta integrante da Escola de Música. E nessa altura tinha um amigo, e hoje ainda amigo também, o amigo Tiago Afonso de Elvas, que toca acordeão. E que faziam os bailaricos e aquelas coisas todas, e que tocava connosco teclado e acordeão nesse grupo, e que tinha comprado uma guitarra portuguesa. E uma vez, em conversa, ele sabia que eu era muito curioso com instrumentos, e em conversa: Nuno, comprei uma guitarra, tenho uma guitarra parada há 10 anos debaixo da cama, mas ainda comprei com o intuito de aprender, mas ainda tenho tempo, toquei acordeão e ainda tenho tempo para me dedicar àquilo. E eu, aquilo ficou-me a matutar, e um dia, num ensaio, cá está do nosso grupo: ó, Tiago, há de me trazer, não te importas de me emprestar a guitarra? Eu gostava tentar tirar algum som daquilo e coisa. E ele: ora, essa, eu trago-te a guitarra. Lá me trouxe a bendita da guitarra, que estava nova, mas que teve 10 anos debaixo da cama dele, literalmente na casa dos pais, sem nunca ser tocada. Então a guitarra chegou-me ao pé, sem as cordas completamente oxidadas, mas novinha.
1: Era só mudar o título.
0: Exatamente, foi isso. E o famoso livro Guitarra Mágica, como é que era, do Freitas do Azul? Exatamente, era qualquer instrumento mágico, e eu trazia lá esse bendito desse livro, que foi onde eu aprendi os primeiros acordes, os básicos na guitarra. Esse foi o primeiro contacto, mas ainda foi uma coisa assim muito rudimentar. E entretanto, pronto, eu vou para a engenharia eletrotécnica quando termino o secundário, e passei aquela fase do ok, é isto que eu quero, mas depois lá estar comecei a perceber que se calhar não é bem isto que eu quero, e acabei por desistir do curso. E andei um ano assim bem sem saber bem o que ia fazer com a minha vida, ainda meti uns currículos, umas coisas, e entretanto surge a oportunidade. Comecei-me a lembrar, digo assim, mas eu toco viola desde miúdo, desde os meus 10, 11 anos, nunca tive assim uma formação a sério, nem coisa. O que toco é muito a parte da autodidata, e cá está, e de alguma coisa que me ensinou o professor João Veiga. E na altura pensei, digo assim, epá, em vez de estar parado enquanto estou com isso, e se eu metesse no conservatório e apanhasse algumas bases mais de guitarra clássica? E na altura falei precisamente com o professor João, que tem aquele curso da ABRSS a nível internacional, e ingressei no conservatório de guitarra clássica. E mais ou menos a meio do ano, cá está, estava o meu colega e amigo Ricardo Gordo, aqui de Porto Alegre, estava na altura, no segundo ano da licenciatura em Castelo Branco, era uma coisa muito, muito nova.

0: E eu estou a ir para uma aula de guitarra clássica e ouço o Ricardo tocar os Verdes Anos numa sala que estava a dar uma aula a outro aluno. Pá, e não me perguntes porquê, mas aquilo intrigou-me o som. E eu fiquei, entrei com a viola às costas e digo assim, pá, este som, pá, este timbre. E fui-me aproximando da sala e pus-me a ouvir o tema e de repente veio o professor João Veiga que me vinha dar aula de guitarra clássica e apanhou-me agarrado à porta a ouvir. E ele bate-me nas costas e digo, oh, não, então. Digo, ei, pá, professor, desculpe. Digo, não, deixe-te pedir desculpa. Pelo contrário, queres entrar? Vai cumprimentar o Ricardo, vai ouvir e vai com esse, gostas assim tanto do instrumento. E eu, na altura, pronto, acabei por entrar e cumprimentei o Ricardo. E o Ricardo, depois, na altura, é que me chamou a atenção para este curso que existia novo, que ele estava na altura a frequentar o segundo ano, em Castelo Branco, sob a tutela do mestre Custódio Castelo.
1: Que ainda é ele
0: que ainda é ele que lá está, e mantém, e muito bem. E muito bem.
1: Ele é o único doutorado em guitarra portuguesa.
0: Sim, ele acabou por ter acesso a todas essas coisas através da experiência profissional dele, porque infelizmente não temos nada antes para
1: dele,
0: poder.
1: Sim, exatamente. Ele não há nada.
0: Exatamente. Ele foi o primeiro e em boa hora que ele conseguiu levar a nossa guitarra portuguesa para o ensino superior, assim como qualquer outro instrumento clássico.
1: Quem o ouve tocar
0: exatamente.
1: Fica viciado e percebe porque é que foi dado esse grau, mesmo sem haver a formação académica.
0: Exatamente.
1: Está à vista de todos.
0: Exatamente, através da prova do trabalho dele e aquilo que ele tem feito toda a vida pela guitarra portuguesa. E depois ainda tem mais essa parte muito boa, é que ele é um pedagogo extraordinário e que tem uma paciência para nós brutal. Não é só a parte do coisa, é também a parte do ensino e da palavra, parte humana. Foi um professor extraordinário, em que eu só tenho que dizer coisas maravilhosas dele, em todos os sentidos.
1: Já o conheço. Conheci como técnico ele a tocar e sempre foi fantástico e sempre foi uma pessoa extremamente impecável connosco, e até às piada, porque a guitarra que ele costuma trazer, na altura até me despertou assim algum interesse. Normalmente estamos habituados às guitarras portuguesas em formato de pera.
0: Exatamente.
1: Ao de figo, digamos assim, e a guitarra dele não é redonda, é hexagonal. É
0: exatamente, até para ser mais preciso, é um octógono mesmo.
1: Exato,
0: que é uma inovação do nosso Oscar Cardoso, que ele chamou uma guitarra saloia, que na prática ela é uma guitarra portuguesa, pronto, a afinação é a mesma e coisa, só que tem a caixa, é uma guitarra com princípios de uma construção dele de chamadas uma guitarra escavada de um tronco, em que toda a parte de trás, as ilhargas e o fundo é toda escavada de uma peça, e a única coisa que é colada é mesmo o tampo harmónico, enquanto um instrumento de construção tradicional é feito pelas diversas peças e todo colado. E essa guitarra tem essa particularidade que, segundo o Custódio, diz ele que é a Stratocaster, comparando aqui um bocadinho às guitarras elétricas, a Stratocaster das guitarras portuguesas, porque, pronto, a nossa guitarra portuguesa, como vocês sabem, é muito gira, mas é redonda. Torna-se um instrumento, às vezes, chato, nós achamos o ponto de equilíbrio ao início, até nós nos habituarmos. Qual é a vantagem daquela guitarra? Como tem oito lados direitos, logo, existe um dos lados que nos vai ficar perpendicular e assenta na perna. Logo, aquilo fica muito mais confortável. Nesse sentido, é que eu compreendo o que o Custódio diz, é a Stratocaster das guitarras portuguesas.
1: Para os nossos ouvintes que não estejam aqui a visualizar isto, imaginem uma guitarra portuguesa, mas a parte, o corpo da guitarra é uma espécie de um sinal de stop.
0: Exatamente.
1: Pá, lados,
0: exatamente.
1: Em vez de ser redonda, como estamos habituados.
0: Exatamente.
1: A Nuno, vamos então, falavas nos Verdes Anos, vamos então ouvir.
0: Vamos, sim,
1: essa que é a primeira peça que tu aprendeste.
0: Exatamente.
1: A tocar.
0: Exatamente.
1: E que acredito que todos os guitarristas à partida passem por essa,
0: exatamente,
1: por essa peça.
0: Acho que faz parte da história da guitarra portuguesa e se calhar dos temas mais marcantes, principalmente da parte de Coimbra, mas eu acho da guitarra portuguesa em geral, e falando do grande mestre Carlos Paredes.
1: Carlos Paredes acho que continua a ser, mesmo sendo fado de Coimbra, e nós
0: estamos
1: muito habituados ao fado de Lisboa, mas mesmo para os guitarristas de Lisboa e para os fadistas de Lisboa, Carlos Paredes continua a ser uma referência.
0: Exatamente.
1: É um homem que fez muito.
0: Foi um inovador na arte do tocar da guitarra portuguesa, em que, inclusive nós, guitarristas de Lisboa, onde eu me incluo, nós vamos buscar muita coisa do que o Carlos Paredes criou e técnicas que ele criou, e hoje trazemos-la também para o nosso fado de Lisboa, que é mesmo assim.
1: Então, vamos ouvir então?
0: Vamos, sim, senhor.
1: Vamos a isso.

0: Ouvimos assim Verdes Anos, uma grande obra do mestre Carlos Paredes, aqui interpretada pelo nosso Nuno. Nuno, falavas há pouco, agora antes deste maravilhoso tema, de que o Carlos Paredes trabalhou muitas técnicas inovadoras e técnicas diferentes em Fado de Coimbra, que vocês agora transportam para o Fado de Lisboa. Mas não são só as técnicas de Coimbra que vocês transportam para Lisboa. Estava aqui a reparar, a tua guitarra é uma guitarra de Coimbra.
1: Exato. É mais esse pormenor também que hoje se utiliza bastante.
0: Quero explicar aqui as diferenças entre as duas e porque é que já a maior parte dos guitarristas que tocam Fado de Lisboa andam com guitarras de Coimbra. Vou explicar aqui também o porquê.
1: Exatamente.
0: Aparentemente elas são iguais, mas não são bem.
1: Exatamente. Elas, na prática, elas são iguais, mas não são. Pronto, a nível estético, tem uma diferença principal que as distingue, que é a voluta em cima, a cabeça da guitarra, que em Coimbra temos uma lágrima e em Lisboa temos um género de um punho cerrado, uma coisa assim. Mas, tirando isso, há pequenos pormenores depois na construção que fazem diferença. A escala de Lisboa, tradicionalmente, é um bocadinho mais curta que a de Coimbra, a nível de distância entre pontos, o que é tradicional, e a caixa de ressonância normalmente é mais curta e mais larga em Lisboa, e normalmente em Coimbra é um bocadinho mais comprida e menos larga, mais no formato de uma pera mais sobrecomprida, e a de Lisboa uma coisa mesmo barriguda, gorda, na zona de coisa. Depois, qual é a versatilidade? E o que eu acho é que uma guitarra de Lisboa, se nós pusermos umas cordas de Coimbra e afinarmos em Coimbra, ela vai soar, mas não vai ter o timbre tradicional de Coimbra. E essa é que é a versatilidade das guitarras de Coimbra.
0: Isto porque a afinação de Lisboa tradicionalmente é diferente da afinação de Coimbra.
1: Exatamente.
0: Para os nossos ouvintes.
1: A afinação de Lisboa é um tom acima, pronto, é a chamada afinação normal, como nós costumamos dizer, em que nós funcionamos com a escala normal da música. E a afinação de Coimbra, sim, é que é transposta um tom abaixo.
0: Mais baixo.
1: É mais gráfica a de Lisboa.
0: A construção da guitarra, se não estiver preparada para aguentar a tensão das
1: exatamente.
0: Cordas, vai fazer diferença, era exatamente isso.
1: Exatamente. E é o que eu noto precisamente na guitarra de Lisboa. Ao baixarmos a tensão pelas cordas mais largas, ela fica larga, fica bassa e não fica com um timbre tão, tão engraçado em Coimbra. E as guitarras de Coimbra têm essa versatilidade, são construídas para aquela tensão mais baixa. Depois, quando nós aumentamos a tensão e metemos as cordas de Lisboa e subimos a afinação, ficam instrumentos extraordinários, autênticas guitarras de Lisboa. Logo, eu acho, na minha opinião pessoal, acho a guitarra mais completa de todas a de Coimbra, e eu particularmente, quando venho da viola, isto também fez-me diferença, como as distâncias entre pontos são um nadinha maiores, eu adaptei melhor à escala de Coimbra do que à de Lisboa.
0: Estava por haver mais espaço para pôr os dedos e
1: exatamente.
0: Para não ouvir aquela vibração esquisita das cordas quando o dedo está mal
1: exatamente. Exatamente. Eu hoje, pronto, atualmente, depois de tocar já há alguns anos, não me faz muita diferença pegar uma guitarra de Lisboa e tocar, mas na altura, ao início, senti essa diferente, até não me habituar, e pronto, e atualmente eu falo por mim, eu tenho três guitarras portuguesas, são as três de Coimbra.
0: Afinadas em Lisboa,
1: todas elas. Exatamente.
0: Para os nossos ouvintes que quiserem fazer este exercício e descobrir, por exemplo, quando veem na televisão se o guitarrista está a tocar uma guitarra de Coimbra ou uma guitarra de Lisboa, basta olharem para o topo do braço, se tiver uma lágrima, a guitarra é de Coimbra. Se tiver assim uma espécie de um punho enrolado, a guitarra é de Lisboa.
1: Exatamente.
0: Embora estejam a tocar Fado de Lisboa, normalmente.
1: Sim, à partida é o mais usual de se ver na televisão.
0: Sim, é o que nós ouvimos nas casas de Fado, tirando, se formos para o Norte. E...

0: Exato. Mesmo assim há algumas, mas as casas de fado em Lisboa, acho que se houver casas de fado a tocar fado de Coimbra, são muito poucas.
1: Não, e tenho a ideia até que não existe. Acho que só mesmo em Coimbra é que existe assim uma casinha ou outra em que mantém aquela tradição da canção de Coimbra só.
0: Porque o fado de Coimbra acaba por ser um fado mais pesado, a própria letra, a própria. Um fado mais solene, mais pesado.
1: E costumo dizer que o fado de Coimbra, eu já nem chamo bem fado, é uma canção de Coimbra, é uma mistura de canto lírico com fado, pronto, entre aspas. Tem ali uma influência muito também ali do lírico.
0: Uma coisa muito própria.
1: Mais pesarosa, mais arrastada. Exatamente.
0: Aliás, não temos, neste caso, nas casas de fado em Lisboa, e tu sabes disso, os turistas gostam muito daquele fado que às vezes nós chamamos o fado de palminhas. Que
1: é exatamente, palminhas, as machinhas e as coisas mais alegres.
0: Em Coimbra não há nada disso, é mesmo o oposto.
1: Exatamente.
0: É, para chorar é pesado, é uma história triste, mesmo as próprias letras e tudo.
1: Exatamente.
0: Por ser mais...
1: E mesmo o ambiente musical que nos passa, o fado de Coimbra é uma coisa muito pesarosa, muito...
0: É diferente.
1: É verdade.
0: Para os nossos ouvintes que nunca estiveram numa casa de fado em Lisboa, recomendo vivamente. Eu já tive o privilégio de estar a cantar numa, já jantei em várias, mas já tive o privilégio de estar a cantar na Tasca de Chico, no Bairro Alto, o ano passado. Malqueiras de amigos, fomos todos beber um copo e jantar, mas depois acabámos por... Aliás, a Carla, com quem
1: estivemos,
0: a Carla Morato,
1: exatamente,
0: que estivemos agora no fim do ano passado, estava a cantar na Tasca de Chico e agarrou-nos para um braço, mais o Luís Capão e tudo, e vamos todos cantar, pronto, vamos todos cantar.
1: Exatamente, mas, e muito bem.
0: Mas mesmo só para ver e para desfrutar daquele momento, recomendo vivamente a
1: exatamente, eu também recomendo.
0: É uma experiência completamente diferente e é ter o fado aqui em Porto Alegre, e sabes bem melhor que eu, porque andas em muito mais casas e a tocar é sempre diferente. Vive-se o fado,
1: sim,
0: mas vive-se de uma forma mais natural, mais normal, do dia a dia. E lá vive-se mesmo a típica casa de fado, onde fecha a porta, apaga as luzes quando alguém vai cantar.
1: Exatamente.
0: E vive-se aquele ambiente mesmo que para quem gosta é...
1: Exatamente, o silêncio, quando às vezes não temos muitos turistas, infelizmente os turistas agora é que já vão dando cabo aqui um bocadinho da coisa, às vezes não conseguem, não conhecem bem a nossa cultura, nós temos que os desculpar porque eles não conhecem a nossa cultura, que é mesmo assim, e não conhecem essa parte do silêncio que nós devemos ter para quando escutamos fado, que é mesmo assim.
0: Sim, e eles acabam por... Embora quando são alertados para isso, acho que...
1: Sim, eles acabam por...
0: Acabamos a perceber porque eles próprios também gostam muito disto.
1: Exatamente.
0: E nós chegamos a Lisboa e temos filas à porta.
1: Exato, principalmente da Tasca do Chico, que tu acabaste de nomear e muito bem. É um sítio super...
0: Sim, no meio do Bairro Alto.
1: Que chegam a ser filas gigantes.
0: Passamos à porta, quase tentamos por ela.
1: Exatamente.
0: Lá ali muitos bares e a Tasca está ali um bocado...
1: Exatamente.
0: A porta é uma porta normalíssima.
1: Exatamente.
0: Mas mesmo noutras, eu lembro-me que estive a jantar também há uns anos no Senhor Vinho, da Dona Maria da Fé.
1: Uhum.
0: E aquilo estava esgotadíssimo e gente à porta que já não entrou porque já não tinham reservas, estava esgotadíssimo e poucas mesas havia de portugueses. Portanto, os turistas gostam mesmo muito do fado.
1: É verdade. É uma imagem de marca também nossa. Eles vêm cá e é uma coisa que quando eles querem absorver um bocadinho da cultura portuguesa, eles tentam logo procurar ouvir fado. É uma,
0: sim,
1: das coisas que...
0: Felizmente o fado está divulgado a nível internacional.
1: Sim, com esta parte de ter sido considerado património imaterial da humanidade, foi uma coisa que nos ajudou muito, principalmente lá fora, a dar asas aos fadistas e ao fado.
0: E até mesmo agora está-se a começar a envolver o fado em novas... vertentes. Por exemplo, temos o DJ Cura, que está agora a fazer,
1: sim,
0: grandes,
1: exatamente,
0: projetos techno com fado e com fadistas, a Marta Félix da Costa, que é uma das únicas, das poucas mulheres guitarristas que também está praticamente sempre, acho que ela raramente está em Portugal.
1: Exatamente, ela toca mais lá fora do que cá, acho eu.
0: Sim, e tem feito também um grande trabalho, que também tem levado, e da por cima como é mulher acaba por ter outro impacto, porque não é normal, não é?
1: Exatamente.
0: Vermos mulheres guitarristas a cantar, sim, mas a tocar é muito raro.
1: Exatamente. E atualmente são muito poucas, temos uma, por exemplo, do meu curso também, que acabou a primeira licenciada, que é amiga também pessoal da Marta Pereira da Costa, já fizeram uma coisa...
0: Marta Pereira da Costa, que ela,
1: não, não estavas muito enganado.
0: Eu vou lá perto.
1: O ex-marido que era
0: o
1: Rodrigo, exatamente. E então, mas é um bocadinho por aí. Temos, como é que se chama a miúda, a ver se eu estava a tentar recordar, acho que se chama Mariana Martins, não me falha a memória, a primeira mulher licenciada
0: em guitarra,
1: portuguesa a nível
0: aqui
1: de Portugal.
0: Aqui no distrito não temos nem pouco mais ou menos. Aliás, no distrito temos muito poucos guitarristas.
1: Sim, nós, infelizmente, a nível profissional que toquem, somos pouquinhos.
0: Estás tu, está o Jorge,
1: exatamente, está o Paulo.
0: Está
1: o Paulo. E depois...
0: falamos no distrito.
1: Ah, mesmo só de Porto Alegre, ok. Se calhar somos só nós os três, se calhar quem me esteja agora a recordar.
0: Falamos no distrito de Porto Alegre, porque se formos mesmo aqui a Porto Alegre em si, então.
1: Pois, exatamente.
0: Alegre, são só vocês.
1: Então, exatamente.
0: E quem anda aqui nas noites todas de fados, na gala aqui no CAEP, a gala com

0: agora há relativamente pouco tempo, normalmente vêm fadistas, vêm guitarristas de fora.
1: Exatamente.
0: Mas este ano até teve cá o Daniel, acho que era Daniel.
1: É o sobrinho do Ângelo, exatamente.
0: Mas pronto, lá está. É um instrumento complicado e nem toda a gente consegue tocar, embora muitos gostem de o ouvir.
1: Exatamente, exatamente.
0: Vamos aqui, para fechar esta primeira parte, a mais uma peçazinha, mais um tema?
1: Está bem.
0: Vamos então.

terminamos assim com esta maravilhosa guitarrada a primeira parte do Conversas em Dó Maior. Nós voltamos já a seguir, não saia desse lado que nós também não. Até já.

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2: Sejam bem-vindos ao Conversas em Dó Maior. Sejam mais uma vez bem-vindos a esta que é a segunda parte do Conversas em Dó Maior. Relembro que o nosso convidado de hoje é Nuno Cirilo, um grande guitarrista, guitarra portuguesa, anda no mundo do fado. Vamos aqui continuar. Nuno, já falámos do professor Custódio Castelo, já falámos do grande mestre Carlos Paredes, mas fora esses dois grandes nomes, que músicos, seja na guitarra portuguesa ou não, é que te inspiram e que te levam a continuar e que te dão assim outra vontade também?
3: Ok, olha, continuando até a falar na nossa guitarra portuguesa, há duas pessoas especificamente, há mais que duas, mas há dois especiais que eu gosto muito na parte do fado, que é o nosso grandíssimo mestre José Manuel Neto na guitarra portuguesa, que é para mim uma das grandes referências, para mim e se calhar quase para todos os guitarristas da atualidade. E juntamente com ele, o grande Ângelo Freire, que eu acho que sendo mais novo, vai ser, se calhar arrisco-me a dizer, dos maiores guitarristas de sempre, a nível técnico. E depois o Ângelo tem uma coisa muito gira, e daí eu gostar muito dele, é que eu costumo lhe dizer que é o senhor fado, porque o Ângelo faz tudo bem dentro do fado. O Ângelo toca guitarra portuguesa, como toda a gente sabe que ele toca, não dispensa apresentações, mas depois toca viola extraordinariamente bem, toca baixo extraordinariamente bem, e é um fadista extraordinário. Exatamente. Logo, ele faz qualquer um dos papéis da malta do fado, e por isso é que eu digo que ele é o senhor fado. Ele faz bem qualquer uma das coisas, é extraordinário.
2: Para os nossos ouvintes, o Ângelo Freire, que estava anunciado em cartaz para a Gala do Fado, que foi agora o mês passado, e acabou por vir o sobrinho, porque ele teve outro compromisso, mas foi o guitarrista que veio na Gala de 2025.
3: Exatamente.
2: Foi ele que, portanto, para quem foi à Gala do Fado no CAEP em 2025, no início do ano, o guitarrista que estava era exatamente o Ângelo Freire, e anda muitas vezes, para quem vê às sextas-feiras o Casa da Amália. Ele
3: exatamente.
2: Vai quase.
3: E outra das coisas que ele está neste momento mais certo, que em acompanhar a Sara Correia, ele é o guitarrista da Sara Correia em condições normais.
2: Com o Ricardo.
3: E agora com o Ricardo Ribeiro também, faz ali a meias com o Zé Manuel Neto.
2: Sim,
3: exatamente.
2: Temos ele, que é ele que está agora com a Sara Correia.
3: Exatamente.
2: Já esteve com as com a Marisa.
3: Ele já esteve com toda a gente. Ele já esteve com a Marisa, já esteve com. Depois mais tarde esteve com a Ana Moura, que a Carminha aos inícios também ainda esteve, agora passou para a Sara, e depois vai ser um bocadinho também de toda a gente, porque ele é um gajo de 5 estrelas e continua a ir às casas de fado e continua a fazer essas coisas todas tradicionais que o fado tem, e ele aprecia-as muito, que eu já tive o gosto de o conhecer pessoalmente há 2 anos em Sozelo na associação, e tive o privilégio de tocar ao lado dele, tocámos a 2 guitarras, e foi uma experiência extraordinária, e ele é um ser humano extraordinário também, tirando a parte musical, 5 estrelas.
2: Sim, ele é uma pessoa que, pelo menos, eu ao Ângelo nunca o conheci ainda, nunca o apanhei, mas ele aparenta ser uma pessoa super humilde.
3: Exatamente, e é
2: mesmo. Com muito gosto.
3: Exatamente, por aquilo que faz, concordo, exatamente. E eu tive a experiência de estar com ele, e foi essa a sensação que ele me passou também a nível pessoal.
2: Falavas que tiveste o privilégio de tocar com ele em Sozelo. Para quem não sabe, Sozelo tem uma associação na qual tu tocas, tal como estávamos a falar há pouco em Estrelas, também há uma associação parecida.
3: Exatamente.
2: Fala-nos um bocadinho dessas associações, o que é que elas são, para os nossos ouvintes que não conhecem, e como é que é estar semanalmente? É semanal?
3: Sim, a nível de ensaios, por exemplo, em Sozelo, falando especificamente na Associação Vozes do Fado de Sozelo, estou semanalmente às quartas-feiras, em condições normais, para fazermos ensaios, aquele típico para se tirar tons, corrigir, fazer algumas correçõezinhas, às vezes poder dar algumas dicas à malta que canta, eu tento sempre também ajudar quando vejo que consigo. E depois fazemos uma noite de fados mensal, ao terceiro sábado sempre de cada mês, onde todos os sócios que queiram cantar têm essa autorização. Pronto, é uma das coisas que nós temos aqui, e na Associação Extremoso acaba por ser uma coisa parecida, não com os ensaios, apesar de termos noites mais assiduamente, temos noites de 15 em 15 dias às sextas-feiras, na Associação Ilustres e Boémios em Estremoz, mas ali também funciona como a Associação de Vozes do Fado de Sozelo. Qualquer sócio, qualquer pessoa que esteja, pode, se quiser gostar e quiser cantar um fadinho e souber, pode fazer.
2: Ia falar sobre isso, porque às vezes o souber, vocês sabem muito bem.
3: Sim, às vezes a gente apanha ali umas.
2: Certamente já apanha
3: umas coisinhas engraçadas, mas pronto, a gente está lá sempre para tentar fazer o melhor.
2: E tenta.

0: Exatamente, e tentar minimizar os danos se caso surja alguma coisa.
1: E como é que é? Isto é o chamado fado vadio,
0: digamos. Exato.
1: Portanto, qualquer pessoa que esteja a jantar, embora tenham certamente um cartaz, vá. Residente, tenham fadistas mais ou menos...
0: Não, temos um cartaz, mas temos aquele grupo de pessoas que habitualmente e que assiduamente estão sempre nos ensaios às quartas e que à partida, aos terceiros sábados, estão sempre connosco. E já em Estremoz acaba por ser um bocadinho parecido. Também temos ali um grupo que mais ou menos todas as sextas, mas depois há sempre pessoas que variam, vêm pessoas novas. Em Sozelo, por exemplo, temos uma modalidade nova da coisa do ano passado, há dois anos, se não me falha a memória, que é, eles têm o cuidado de convidar um fadista, o chamamos nós o fadista do mês, em que vem alguém já com algum reconhecimento do panorama nacional do fado, como convidado para cantar com os sócios e dar ali também termos alguma coisa diferente que diferencie as noites de fados para não ser sempre a mesma coisa e sempre os sócios a cantar. Temos sempre esse miminho, entre aspas, por mensal.
1: Aliás, eu conheci há cerca de 2 anos, exatamente, não foi 2025, foi 2024, um dos fadistas que acaba por estar muitas vezes em Sozelo, o André Barradas.
0: Sim, o André, exatamente.
1: Ele acaba por, nós falámos sobre isso, eu conheci o André num concurso de fado que houve ali em Alter, que há todos os anos, em 2025 houve novamente, onde conheci a Carla Morato, onde conheci o Luís Capão, onde conheci muitos fadistas deste panorama, onde toquei também com grandes guitarristas, o João Vaz.
0: Meu colega de curso.
1: Aqui da Brantes.
0: Da Brantes, exatamente. É extraordinário, grandíssimo músico também.
1: E conheci o André e falámos sobre isso, sobre Sozelo, e que ele estava também muito assiduamente lá na
0: associação. Ele costuma ir aos terceiros sábados e aproveita também que cá está às quartas-feiras, não vai todas, porque ele também tem uma vida ocupada, mas de vez em quando pode, vai também para treinar e para tirar tons, tirar fados novos, às vezes surge outra coisa qualquer, gosta de ir lá testar as coisas quando está às quartas-feiras.
1: Nós tirarmos tons em casa, para além de nunca acertarmos no tom, porque normalmente tiramos sempre um tom abaixo.
0: Exatamente, a malta canta a medo.
1: Exatamente,
0: não abre a voz.
1: Estamos confortáveis no sofá e já os vizinhos e já não sei o quê. Acaba por ser também para experimentar. Pô, tem sempre.
0: Exato.
1: Tivesse aqui mais mentão. Tem assim. E é bom esses ensaios.
0: Exatamente.
1: Não é fácil, porque nós, nas noites de fados normais que vão aparecendo e que vão acontecendo aqui, pelo menos aqui na cidade, normalmente tanto os músicos como os fadistas chegam ali meia horinha antes de jantar, fazemos ali um teste de som. Canta um fadista só para testar ali aquilo, ou canta um homem e uma mulher, só vê microfones diferentes.
0: Exatamente.
1: Ali um bocadinho, e se houver alguma dúvida ali um bocado em cima do joelho, a coisa até se tira, mas a coisa depois vamos
0: exatamente
1: cantar.
0: Não? Exatamente, mas é mesmo isso.
1: Para fazer experiências e testes é bom haver essas.
0: Exatamente. É um bocado, mas acaba, o fado é um bocadinho assim também. A gente quer queiramos, o fado é uma coisa muito livre, em que a gente, tanto os músicos como os fadistas, temos que ter esta facilidade. Uma malta chega, às vezes nem conhecemos, os fadistas não conhecem os guitarristas, ou nós guitarristas não conhecemos os fadistas, e eles chegam e tem que haver aquela linguagem em comum, olha, é o fado X em Y tom, e nós temos de tocar. E temos que ir, como
1: agora
0: diz o outro.
1: E vou-te pedir para tocar mais um tema, e agora a seguir vamos falar exatamente sobre isso. Porque há muitos ouvintes que não têm este conhecimento, e eu agora, como também entrei um bocadinho só, mas entrei um bocadinho também no mundo do fado, também tive este conhecimento, e apercebo-me que há muita gente que não sabe disto.
0: Exatamente.
1: Que os fado, no fado a música tem um nome, a letra tem outro, e há aqui várias vertentes e várias formas de pedir e de cantar, e os guitarristas sabem porque ou não sabem porque.
0: Exato.
1: E vamos agora a seguir também falar um bocadinho sobre isto, mas antes disso, vamos a mais um tema?
0: Ok.
1: Vamos então.

0: Escutámos então agora uma peça de estudo que o Nuno estudou quando estava na universidade. E é uma peça de origem do professor Custódio Castelo.
1: Do professor Custódio Castelo.
0: Foi ele que compôs esta maravilhosa peça. Como estávamos a falar antes deste tema, vamos então agora falar um bocadinho e também explicar aqui aos nossos ouvintes esta questão dos fados terem um nome, as músicas em si, a melodia ter outro, porque para quem não acompanha este mundo, parece assim um bocado estranho, e nós quando apresentamos o fado que vamos cantar damos sempre dois nomes. Explica lá isto, que estás muito mais por dentro do que eu. Okay. Como é que funciona esta questão?
1: Resumidamente, o nosso fado de Lisboa normalmente divide-se em dois tipos de fado, essencialmente, que é o fado tradicional e o fado música própria, ou fado musicado, ou fado canção. A malta aqui é um bocado, chamam-lhe assim, dois ou três nomes diferentes. E qual é a diferenciação maior entre eles, precisamente? É que o nosso fado tradicional normalmente tem uma estrutura harmónica e literária única. Cada melodia tem aquela estrutura e ela vai-se repetindo sempre, não tendo um refrão, não havendo uma repetição feita sempre com esse refrão. Há um loop completo em que depois repete constantemente, e isso é considerado um fado tradicional, em que a estrofe, temos uma melodia até ao final de uma estrofe, pronto, seja ela uma quadra, uma quintilha, uma sextilha, um decassílabo, e depois na próxima estrofe seguinte essa harmonia, essa melodia vai-se repetir. Já o fado musicado tem precisamente essa diferenciação de, é como uma música, entre aspas, com a típica estrutura da música, onde tem uma estrofe, onde tem uma diferenciação de um refrão e volta a ter mais uma estrofe e mais um refrão, depois dependente também dos temas em coisa. Mas o que o difere é precisamente ter um refrão, um segundo ambiente harmónico e melódico, e não sempre o mesmo, e depois é que se repete.
0: Por exemplo, aqui para darmos um exemplo prático, falamos, por exemplo, do Lisboa Menino e Moça.
1: Exato.
0: É um fado musicado.
1: É um fado musicado, exatamente.
0: E sim, um fado que as pessoas normalmente conheçam, por exemplo, o fado de Loucura.
1: Exatamente, exatamente.
0: É um fado tradicional.
1: Nesse
0: caso, o fado e a melodia têm o mesmo nome.
1: Exatamente.
0: É o fado de Loucura com a letra Loucura. Exatamente. Mas também temos a letra de Fernando Farinha, Belos Tempos, temos...
1: Exatamente.
0: Vários poemas.
1: Pois essa é também a grande diferença do fado musicado para o tradicional. Enquanto no musicado normalmente existe um poema para aquela música e ponto. Normalmente não há, à exceção de coisas específicas que foram feitas às vezes com melodias já conhecidas. Mas o fado tradicional não. Nós temos uma melodia definida e dentro dessa melodia existem dezenas, centenas de poemas que nós podemos interpretar nessa melodia e nessa harmonia desse fado tradicional.
0: E que estão constantemente a aparecer novas letras para esse fado tradicional.
1: Exatamente. Continua-se a criar, porque as melodias estão definidas, desde que se respeita aquelas regras, é só criar um novo poema e voltarmos a meter numa música tradicional.
0: Eu canto e gosto muito de uma letra que foi criada há 3, 4 anos, até por um fadista de fado humorístico. Ela foi escrita pelo Emanuel Moura.
1: Uhum.
0: E foi oferecida à Elsa Gomes, que é uma fadista comum, pronto, não canta fado humorístico, canta fado normal, que é para o fado Alberto. E a letra, Quem Diz Amor Diz Tudo, é extremamente recente, mas encaixada numa...
1: Exatamente, na música.
0: Numa melodia de fado tradicional.
1: Na tradicional música de fado Alberto, exatamente.
0: E até, não sei qual é o fado em questão, mas sei que agora a música nova da Carminho com a Rosalía...
1: Eu posso especificar, pronto, aquilo não é bem, mas todo o primeiro ambiente que a Rosalía canta... É muito a melodia do Maria Rita, da música do fado Maria Rita. Apesar de, pronto, cá está depois aquilo no final...
0: Sim, depois altera um bocadinho.
1: Altera e coisa, mas o início é praticamente o fado Maria Rita.
0: A base inicial,
1: exatamente,
0: é o fado tradicional, neste caso o fado Maria Rita.
1: Exatamente.
0: Que é comumente cantado, da forma que eu tenho ouvido, mais com uma letra que a Sara Correia até canta.
1: Por exemplo.
0: Que é a Carla também costuma cantar, que estava aqui à procura do nome e não me estou a lembrar. Fiz aqui uma pesquisa rápida, o Antes Que Digas Adeus, da Sara Correia, que também há muita gente.
1: E é também uma coisa muito, ia dizer também uma coisa muito conhecida, que é o Procura Van, conhecida também, há muitos fadistas a cantarem esse tema na música do Maria Rita.
0: Portanto, mais uma vez, são fados tradicionais, melodias que existem.

0: existem há...
1: Exatamente,
0: séculos,
1: sim.
0: Que qualquer pessoa que queira criar uma letra, desde que respeite a métrica...
1: Exato.
0: Que vem com a melodia em si, pode criar uma letra e cantá-la em qualquer noite de fados. Basta que peça ao guitarrista o nome, e também é outra curiosidade, quando pedimos aos guitarristas nunca dizemos o nome da letra, dizemos
1: normalmente pedimos a música, a não ser que seja um fado de música própria, cá está, e aí como não há coisa, normalmente a malta pede sempre o nome do poema. Exatamente.
0: Sim, uma coisa acaba por estar
1: exatamente.
0: Portanto, nós, se houver alguém que crie uma nova letra, por exemplo, para o fado de Maria Rita que estávamos a cantar, basta chegar a uma noite de fados, pede o fado de Maria Rita no tom tal e canta a letra que quiser.
1: Como eu costumo dizer, nós guitarristas não precisamos obrigatoriamente saber qual é o poema que eles vão cantar, só precisamos é de saber qual é a música, que é para a coisa bater certo.
0: Exatamente. E depois acabam, quando sentirem que vai acabar.
1: Exatamente. Também tem que haver este...
0: Quando nota o fadista a fazer, sim, a pausa, aquela...
1: Sim, é também sentirmos final. Um bocadinho do que é que ele nos passa. Eu acho que isso, quando nós nos entregamos ao que fazemos, acho que isso às vezes torna-se fácil perceber onde é que o fadista quer parar, onde é que o fadista vai acabar, quando há essa entrega de parte a parte. Às vezes quando a malta está a cantar mais levianamente, às vezes essa parte passa mais desapercebida e tem que haver um sinal, mas quando há um sentimento muito forte, eu acho que nós naturalmente parece que adivinhamos, ok, ele vai parar, ele vai querer parar.
0: Sentes as paragens.
1: Exatamente.
0: Normalmente o fado, quando vai acabar, não, o fado tradicional, o fado
1: sim, o musicado também, um bocadinho.
0: Há uns que tomam mais, outros que menos.
1: Sim, mas a chamada é levar a voz, puxa, sim, como nós vamos dizer, exatamente. Puxa.
0: Então, muitas vezes acontece também no fado de música própria. Há alguns que têm ali uma volta só de instrumental antes do verso final, ou dá a entender que, mas no fado tradicional há sempre aquela paragem onde se faz aquela subida que indica sempre que há de acabar por ali.
1: Exatamente.
0: Nuno, tu também dás aulas?
1: Dou aulas, sim senhor.
0: De guitarra portuguesa, de
1: viola de fado, essencialmente agora estou mais dedicado, mas mais até à guitarra. Agora, ao início, comecei um bocadinho com a desculpa da viola de fado, apesar de ser um instrumento que eu continuo a tocar e a gostar bastante dele também, mas há muito mais malta a tocar viola de fado, e bem, e nós precisamos muito mais de malta a tocar guitarra portuguesa, que somos muito menos, e eu neste momento tenho muito mais procura para a guitarra portuguesa do que para a viola de fado, e ainda bem, fico muito satisfeito com isso, porque ao início era o contrário, notava que havia duas ou três pessoas, a malta tinha muito medo da guitarra portuguesa e vinha a malta da viola, e agora já está a começar o estigma, a começar a abrir um bocadinho, a pensar em, não, se calhar até conseguimos e vamos, e não é assim tão bicho tão grande. Eu costumo dizer que a guitarra portuguesa é um cordofone igual a qualquer outro. Requer trabalho, requer nós estudarmos a técnica e as coisas, mas é um cordofone igual a qualquer outro. Não é nenhum bicho de sete cabeças, é tocável, não é nenhum instrumento que a malta às vezes tem aquela coisa, tem 12 cordas, aquilo. Não é bem assim como a malta pensa. Mas só experimentando é que se percebe que é um instrumento que não é fácil, é um instrumento rijo para as mãos, 12 cordas de aço, massa muito, faz muito calo, até aí é um dado adquirido. Mas eu não acho que seja, e a malta tinha, principalmente aqui no nosso Alentejo, noto quando ouviam falar, epá, a guitarra portuguesa, aquilo deve ser muito difícil, tendo 12 cordas, aquele estigma. E eu costumo dizer que, às vezes eu digo sempre às pessoas, não é assim tão difícil como as pessoas pensam. Um instrumento igual ao outro requer trabalho, os instrumentos todos requerem trabalho, isto tudo. E este é mais um dos que requer isso, mais nada.
0: Aliás, e na viola de fado, à partida, qualquer pessoa que toque guitarra clássica ou qualquer coisa parecida, mais ou menos vai, sim, à viola de fado, porque na verdade a viola em si, o instrumento é igual.
1: Exatamente.
0: Muda é às vezes ali aquele caminhar.
1: Sim, exatamente. Há uma linguagem entre aspas, há uma linguagem muito própria nossa da viola.
0: Basicamente, quem toca guitarra clássica só vai aprender mais a linguagem em si,
1: sim,
0: não tanto a tocar.
1: Exatamente, okay. Exatamente. É passar as sequências harmónicas e depois é perceber a nossa linguagem, as nossas abordagens ao baixo. Depois há vários tipos de abordagem à viola de fado. Temos grandes violistas de fado em Portugal, depois, com diferentes cadências. Eu particularmente também tenho as minhas preferências, assim como na guitarra portuguesa, e eu falo sem coisa, o Carlos Manuel Proença para mim é uma das grandes referências da viola de fado em Portugal, e eu como toco viola, e depois cá está, faz muitas vezes parelha com o Zé Manuel Neto, logo há aqui um mix, eu gosto muito do Zé Manuel, estou a ouvir a guitarra, e depois como gosto e toco viola também, vai na volta, também me desfruto bastante a concentrar-me no que está a fazer o Carlos Manuel Proença, como é que costumo dizer, é um viola de fado que parece um piano, faz uma base harmónica e rítmica, uma coisa extraordinária a quem toca guitarra portuguesa, e por sua vez a quem está a cantar.
0: Um fadista, aliás, foca-se muito mais na base, porque a viola de fado dá o tempo certinho.
1: Exatamente,
0: na fase,
1: exatamente.
0: Não atrasa, não acelera, a viola está sempre ali. Enquanto
1: exatamente.
0: A guitarra muitas vezes faz a que rouba às vezes um bocadinho o tempo, ou
1: exatamente.
0: Acelera o tempo.
1: Exatamente.
0: Um bom viola é muito importante.
1: É, exatamente.

0: O viola é o nosso pêndulo, o viola é o pêndulo do trio. Neste caso, quando há guitarra, a viola é o gajo que faz com que o tempo ande ali certinho e tende a manter. A guitarra já brinca um bocadinho, a voz brinca um bocadinho. A voz brinca para um lado, a guitarra brinca para o outro.
1: Quando há baixo, o baixo acaba por ir também um bocado atrás da viola.
0: Atrás da viola, exatamente.
1: O próprio baixo está a dar aquela cama, mas não dá propriamente a base harmónica.
0: Não, acaba por dar o peso. Dá o peso à viola, exatamente. Eu acho que sim, e fica muito giro.
1: A própria viola no bordão já dá mais ou menos o que dá o baixo. Só que
0: exatamente.
1: O baixo tem aquele peso.
0: Exatamente, aquele dá peso aquele corpo grave. Depois ao conjunto extraordinário.
1: E quando é contrabaixo, então
0: exatamente.
1: Fica lindíssimo.
0: Exatamente.
1: Não é normal vermos aqui na nossa zona.
0: Sim, é mais,

0: Exatamente, concordo, concordo.
1: Então, tu certamente incutiste aos teus alunos, mas como é que é a tua rotina de estudo?
0: A minha rotina de estudo...
1: Enquanto músico, sendo que fazes disto vida e tens que dar aulas, portanto, chateias os teus alunos que têm que estar em casa, têm que estudar e têm que estudar, mas o professor, como é que o professor estuda?
0: O professor já estudou mais.
1: Nesta parte dos alunos agora vão beber um copo de água, um bocadinho.
0: Mas é verdade, o professor já estudou mais. E agora estou numa fase que, também por falta de algum tempo e também já um bocado, e às vezes também um bocadinho por preguiça e tagoda, de não perco tanto tempo, e eu acho que devia às vezes, em fazer precisamente esse exercício, fazer o que eu dou aos meus alunos, às vezes certos exercícios pegarmos e fazermos a nível técnico e coisa para o desenvolvimento, foi uma coisa que eu fiz muito para trás e que neste momento sou o primeiro a admitir que já não o faço tanto. Atualmente eu pego mais na guitarra propriamente para tocar temas do que já propriamente para isto dar aquela escala ou outra escala ou coisa. E é uma coisa que eu particularmente continuo a dizer que é uma coisa que não se deve perder, porque a nível técnico é uma coisa que nos continua a fazer bem. Fazemos escalas, exercícios e aquelas coisas, independentemente do saber, a técnica é uma coisa que, se nós não fomos fazendo, ela vamos-la perdendo.
1: A memória
0: muscular, logo, e por isso é que eu digo que é muito importante, e tento incutir precisamente isso aos meus alunos, porque, e que na altura, quando eu estava na fase da formação com o custódio, aí era completamente o contrário. Aí sim, era todos os dias, eu tentava pelo menos, nunca fui aquele típico guitarrista e tiro o chapéu a quem eu consegue fazer, que às vezes toca, aqueles músicos instrumentistas que tocam 6, 7, 8 horas por dia, não, impossível, nunca consegui fazer isso. Eu acho que é um exagero, eu tocava máximo dos máximos, sei lá, 2 horas num dia, 3 horas num dia, assim, muito coisa, mas a média era ali uma hora, às vezes em dias menos bons, que eu não sentia que estava em dia para tocar, porque eu acho que isto também tem um bocadinho a ver com os nossos estados de espírito. Às vezes fazia só por obrigação ali meia horinha, 40 minutos, só para não dizer que não fazia nada, mas não, e depois cá está, nos dias que eu me sentia a gosto, podia fazer 2 horas, 2 horas e meia, 3 horas, que sentia que estava bem e trabalhava, mas nunca tive assim dizer assim, olha, todos os dias tudo, aquele tempo, sempre com aquele rigor, não tinha mais ou menos uma máxima, e atualmente estou um bocadinho desleixado nessa parte. De vez em quando lembro-me, cá está, às vezes estou um bocadinho com a guitarra, faço ali umas escalas, umas coisas durante 10 minutos ou um quarto de hora, mas entretanto o subconsciente começa, ok, tenho que tocar não sei qual, esta música ou a outra, vou aqui dar uma volta na introdução, vou dar uma volta, tenho já mais tendência em procurar...
1: As escalas é mais fácil para aquecer os dedos do que
0: exato,
1: para tudo.
0: Exato, e eu costumo dizer que às vezes, por exemplo, para aquecimento é muito bom fazermos cromatismos nos instrumentos, e na guitarra portuguesa não é uma exceção, para usar os dedos todos e coisas para aquecer as articulações, que é para quando vamos tocar também não estamos com os dedos todos presos. Isso às vezes também é um grande engano, e eu contra mim falo. Nós aqui no Alentejo temos muito aquela coisa de vamos fazer um espetáculo, a malta está toda junta, os fadistas, não sei o quê, acabamos de jantar, bebemos o cafezinho, de repente chega o senhor da organização, olha, meus amigos, vamos dar início aos fatos, vamos embora. E a malta chega, tira-se lá para cima e falo de mim, falo dos fadistas. A grande maioria dos fadistas acabam por não fazer aquecimento vocal, eu não faço aquecimento de dedos, o viola não faz aquecimento de dedos, e de repente caímos lá em cima e começamos a tocar.
1: O aquecimento vocal é o copo do tinto.
0: Exatamente. E eu costumo dizer que o nosso aquecimento é o primeiro tema. A malta aquece a voz com o primeiro tema e nós aquecemos os dedos com o primeiro tema. Mas que é bom nós fazermos esse tipo, e a gente brinca com isto, mas é muito bom, pois a nível de futuro, para evitar tendinites e coisas, porque são movimentos, para nós instrumentistas, são movimentos repetitivos, e se houver este cuidado de um aquecimento e um pequeno relaxamento no fim de um exercício grande, nós estamos a tocar 2 horas, 3 horas, eu acho que faz muito bem ao nosso corpo e evita lesões a longo prazo. E eu contra mim falo, ser um bocadinho desleixado, por isso já tenho alguns problemas de tendinites nos braços. Tenho a sorte da minha esposa ter uma formação em massoterapia e coisa, e então eu, quando estou aflito, não preciso de ir a lado nenhum, é ela que me vai descomprimindo os nervos. Já se deu um caso de eu acordar um dia e ter concerto ao fim do dia, e eu de manhã fechar a mão, e quando fechava a mão a dor era tanta que eu dizia para mim, eu não sou capaz de tocar guitarra hoje, como é que eu vou fazer os acordes, como é que eu vou pisar as cordas, tá? A dor era muita, apanhava-me aqui o coiso, e ela conseguiu descomprimir todo o braço. Tem uns pensezinhos de quente que me faz muito bem a nível de descontração, e graças a Deus essa noite eu fiz o concerto tranquilamente, já sem dores, mas não é fácil. Por isso é que eu digo que é...
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0: 23 horas.
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4: Sejam bem-vindos ao Conversas em Dó Maior. Estamos novamente de regresso nesta que é a terceira parte do nosso Conversas em Dó Maior e vamos começar esta parte já com música. Estava aqui o Nuno a decidir o que é que iria tocar. O que é que vamos ouvir, Nuno?
5: Vamos ouvir o Lisboa Entardecer.
4: Vamos então a isso.

0: Começámos esta terceira parte com chave de ouro aqui a ouvir o Lisboa ao Entardecer pelo Nuno Cirilo na guitarra portuguesa. Nuno, vamos agora aqui também sair aqui um bocadinho mais para o espetáculo em si. Tu lembras da tua primeira atuação ao vivo?
1: Com a guitarra portuguesa?
0: Com a guitarra portuguesa ou com os outros instrumentos? Mas já falámos dos outros instrumentos, como estavas na Orquestra Ligeira, acaba por ser mais...
1: Pai, tenho uma experiência, ia-te dizer, a nível pessoal, lembro-me até de uma coisa marcada de criança, que foi a primeira vez, acho eu, que eu subi para cima do palco. E eu era miúdo e, por incrível que pareça, não foi a tocar, foi a cantar. Foi assim que surgiram as coisas e houve uma recriação de uma velha tradição que a minha, eu sou natural da freguesia de Nossa Senhora da Graça dos Doulados, que pertence a Campo Maior, e nós tínhamos uma tradição há muitos anos, que foi uma coisa chamada as bilhas da nossa terra. Que o que é que era? Eram as senhoras e os senhores vestidos com aqueles trajes típicos antigos de varinas e daquelas coisas todas, e recriavam aquela antiga tradição de se ir aos cantos com o cantarzinho à fonte a buscar a água, e havia uma moda de saias feita por pessoas da minha terra, neste caso de Goulados, e em que foi a concurso, e na altura até a coisa ficou muito gira porque conseguiram ganhar a Campo Maior e nós éramos uma terrazinha muito pequenina. E então houve uma recriação dessa tradição. E eu tinha na altura os meus, 7 anos, para aí, andava na segunda ou na terceira classe. E então, já na altura, cá já tocava teclado e tinha aquela coisa do... Eu mais um colega amigo, o Alexandre, nós começámos juntos, o Alexandre Gomes, e na altura foi-nos sugerido para nós, os dois miúdos, irmos para cima do palco cantar a moda da coisa. E lembro-me, tenho isso marcado, porque lembro-me da vergonha terrível, porque aquilo para mim foi uma coisa muito... Eu estava super nervoso, a tremer por todo o lado, e depois lembro, tenho uma cena gravada, que foi quando nós começámos a cantar, o meu microfone deixou de dar, só sabia o Alexandre, e eu estava ali, no sentido, estava bem, porque a malta não me estava a ouvir, mas ao mesmo tempo estava frustrado, digo assim, mas eu vim aqui, agora já consegui fazer o mais difícil, foi expor-me perante as pessoas, e agora no fim a malta não me estava a ouvir. Bem, tenho isso guardado, tinha os meus 7 anos para aí, em Campo Maior, na cerimónia das bilhas da nossa terra, quando nós fizemos isso, a cantar.
0: E neste caso, com a guitarra portuguesa, no mundo do fado, propriamente dito?
1: Com a guitarra, também foi, pronto, para não variar, na minha terra, cá está, nesse primeiro impacto que nós falámos na primeira parte, que eu tive ali com os meus 17, 18 anos, e havia lá um grupinho da minha terra que gostava de fado, e juntámos assim na brincadeira, e fui fazer uma noite

0: fazes um bocadinho assim, até me envergonho de falar disto, com a guitarra no meio das pernas e a tocar de palheta. E atenção, ia tocar tipo, eu só sabia tocar em ré e em sol e mal, e tinha que ser aqueles fados, porque foi uma coisa assim muito rudimentada, mas pronto, não, que nós fizemos na altura na minha terra e conseguimos ainda mesmo assim divertir as pessoas. Mas pronto, lembro-me na altura de uma coisa muito, muito rudimentar, coisa se calhar mais a sério já depois, se calhar no Centro Cultural em Campo Maior. Houve depois uma noite de fados no Centro Cultural em Campo Maior em que estava a tocar o Sereno e o meu amigo Zé Roberto, que depois mais tarde ainda fiz muitos concertos com ele, conhecemos-nos essa noite, e deram-me essa oportunidade. Era um miúdo novo que estava ali e disseram, como era da terra, se eu podia tocar uma guitarrada, e acompanhei de 4 fados a 2 fadistas de Campo Maior. Lembro na altura até nem toquei com a minha guitarra, eu não tinha uma guitarra, tinha uma guitarra ainda muito modesta, e o Sereno teve a amabilidade de me emprestar a guitarra boa dele que ele tinha na altura, e só tenho que lhe agradecer por tocar uma guitarra como deve ser, que a minha era muito fracota na altura. E foi se calhar a primeira vez que eu toquei assim perante mais pessoas, vai, já uma coisa mais a sério, em que toquei na altura, toquei um instrumental, toquei as variações em lá, que foi das primeiras guitarradas que eu aprendi quando fui para o Custódio. Pronto, e acompanhei de 4 fadinhos, já não me recordo, mas as coisas tradicionais, as marchas do Alfredo, coisa assim, em Campo Maior. E se calhar foi mesmo a coisa mais a sério que fiz com a guitarra portuguesa, em primeira mão, que teria 23 ou 24 anos, se calhar, já nessa altura, exatamente.
1: E o que é que tu sentes antes de subir ao palco? Talvez algum nervosismo, algum, também certamente varia consoante saibas que os fadistas são bons ou não.
0: Exato, exato. E às vezes varia também consoante os espaços e os ambientes em que estamos. Já senti mais, o nervosismo está cá sempre. Eu costumo dizer que, eu tenho uma coisa, eu antes ficava nervoso antes dos concertos, e agora já não. Agora estou na boa, é só lá no ato. Assim que me sento lá para tocar a primeira música, vem logo aquele bichinho, aquele nervoso miudinho, não sou capaz de vencer. Porque, entretanto, cá está, nós começamos, o corpo relaxa mais, fica lá sempre o burburinho, que eu costumo dizer, e é muito bom nós temos-lo, porque isso chama-se sentido da responsabilidade que nós estamos a fazer perante um público. Concordo, e quando nós deixamos de sentir isso é porque deixamos de respeitar o público que temos à nossa frente, acho eu. Acho que isso faz parte dos artistas, para quem se expõe perante um público.
1: Exatamente, a mesma máxima.
0: Exatamente. Pronto, e depois cá está, nós aprendemos com o tempo a que esse nervoso seja mais pequenino, mas ele está lá sempre, não conseguimos deixar de o ter. E eu falo por mim, pronto, cá está, neste momento sinto-o mais pequenino, mas está cá sempre. É fatal como a destina, é sentar-me na cadeira e olhar para o público, e é quando bate aquele sentido de responsabilidade, ok, estás exposto perante um público e vais te concentrar e vais tentar fazer o melhor possível para que toda a gente saia daqui satisfeita com o espetáculo que nós tentamos proporcionar, que é mesmo assim.
1: E já tiveste assim algum momento engraçado ou assim mais inesperado em palco? Sabemos que à partida, quando às vezes nas associações onde tocas, quando aparece alguém que não sabe cantar, mas acha que sabe, é sempre assim uma aventura.
0: Temos umas aventuras, como é costume dizer, a gente vai à pesca um bocadinho, lançamos ali a cana e apanhamos ali 3 ou 4 escãs, mas em os apanhamos a coisa está boa. Quando não apanhamos nada é que a coisa é complicada. Exatamente. Às vezes acontece também. Mas assim, situação caricata, pá, por acaso assim, não me estou assim a recordar assim de nada específico agora que me venha à memória.
1: À parte dessas aventuras e dessas pescarias.
0: Exatamente.
1: Assim, algum, porque essas são recorrentes e acontecem todos os guitarristas.
0: Exatamente.
1: Qualquer guitarrista que cante, que toque, aliás, numa casa ou num espaço onde cantem pessoas do público, sim, acaba por ter isso, porque há muita gente que, eu sei cantar e tal, tem qual. Exatamente. É o tom, não sei,
0: é cá está.
1: Pois é, aquela.
0: Exatamente, o tirar o tom, às vezes também se dá o caso de nós tentarmos tirar o tom e depois na hora H a pessoa não está habituada, de repente nós tiramos um tom e eles começam a cantar noutro, depois a gente pensa que aquilo vai bater certo, depois não bate. Ah, e pronto, é sempre ali uma. Depende, cá está, depende muito dos ambientes e das pessoas, mas é uma coisa que faz parte, como é que costumo dizer, faz parte do fado. Pertence às raízes do fado e nós temos que encarar as coisas com a melhor cara e tentar fazer sempre o melhor para que a pessoa possa brilhar.
1: Não é uma situação que vá deixar de acontecer.
0: Sim, exatamente.
1: Há de sempre acontecer,
0: exatamente.
1: Vocês, enquanto músicos que estão à partida num plano um bocadinho mais atrás do palco, conseguem sentir se o público está a gostar, se não está, se está um bocado farto já daquele fadista, se já não está a achar que o fadista até não é muito bom e já estão um bocado cansados? Conseguem sentir isso?
0: Conseguimos sentir, às vezes pelas reações das pessoas conseguimos sentir isso, apesar de, eu falo por mim, eu às vezes estou muito concentrado no que estou a fazer e não estou constantemente a dar atenção a todas as expressões do público.

0: De vez em quando gosto de olhar, cá está, para ter esse feedback de como é que as coisas estão a correr. Malta, há colegas que eu tenho ideia que têm muito mais atenção ao público do que eu. E eu gosto de estar ali na minha, de repente dou uma mirada, vejo os rostos das pessoas, tentar perceber a coisa. Mas sim, realmente nota-se às vezes. E também se nota ao contrário. A satisfação quando gostam muito do que estão a ouvir e do que estão a ver.
1: Às vezes naquelas situações em que o fadista canta 2, 3 fatos, porque é o normal.
0: Exatamente.
1: 2, 3 fatos por noite, a não ser que seja uma coisa só com 2 fadistas ou parecido, como já me aconteceu com a Rita Ribeiro, cantar 8 fados na mesma noite.
0: Exatamente.
1: Ao fim disseste, agora canto mais o que? Se ela me pedir mais, eu já não tenho mais, já não sei mais, não tenho. Mas a partir dos 6 fados, às vezes há aqueles fadistas que o público diz, pá, canta mais 2 ou 3, isto está a correr
0: bem. Exato.
1: Como há aqueles que ao fim de cantar o primeiro, pá, olha, pode, já foi muito bonito, agora deixa vir os outros.
0: Exatamente. É, e passa-se um bocadinho assim, Rodrigo, é mesmo, completamente.
1: Neste caso, o teu trabalho é muito pelo passa-palavra e pelo... está, por aquilo que tu fazes e que quem te ouve gosta e acaba, porque lá está, com vocês também são poucos, é fácil chegar, é relativamente fácil chegar a quem vocês são e ao vosso contacto, mas usas as redes sociais ou alguma coisa também para divulgar mais o teu trabalho?
0: Uso mais para divulgação de trabalho, apesar de eu sou o primeiro a admitir que não sou muito adorado às redes sociais. Eu para publicações pessoais, se fiz meia dúzia em 15 anos de redes sociais, foi muito. Pronto, aproveito sim, às vezes a gente está aqui ou ali, as pessoas tiram fotografias, fazem vídeos, e eu às vezes identifico-me e eu aproveito essas identificações, cá está, para adicionar no meu perfil de redes sociais e para divulgar o meu trabalho, isso sim, isso aproveito sempre quando me o fazem. Mas eu particularmente... pôr qualquer coisa por mim é raro. Às vezes vou com os colegas metem uma coisa e identificam-me, ok, vou aproveitar, senão sou daqueles que é ao contrário. Epá, deixa lá ver se ponho alguma coisa. Exatamente. Para as pessoas verem onde é que eu ando, que as pessoas às vezes também gostam de saber onde é que eu ando e eu nunca ponho nada. E até aproveito assim um bocadinho, não sou daqueles que têm essa iniciativa. Vou um bocado atrás dos colegas. Se estou com colegas que não ligam às redes sociais, nunca ponho nada. Se tiver com colegas que ligam às redes sociais, acabo por também ir um bocadinho com eles
1: e aproveitar.
0: E aproveitar essa.
1: E neste caso sentes que talvez gravar algum tipo de vídeos ou algumas vezes essa divulgação, não tanto em fotografias ou em espetáculos, mas até mesmo vídeos verem-te a tocar, que é vantajoso para a vossa
0: Eu parte? Acho que sim, eu acho que ajuda, porque não nos conhece de lado nenhum, que é mesmo assim, e ouviu falar ou ter uma tendência, tem como pelo menos ter uma ideia do que é que nós conseguimos fazer, porque é sempre é complicado nós julgarmos alguém por um vídeo, né? É uma coisa muito específica, né? Como eu costumo dizer, mas pronto, mas pelo menos fica com uma ideia do que é que minimamente se consegue fazer, e a gente consegue ter uma ideia da sonoridade do guitarrista, da maneira como, ou do viola, e acho que isso às vezes vende também. Às vezes as pessoas têm dúvida, recorrendo a um vídeo, a dúvida pode ser para tirar, ou pode ser para, olha, este gajo não presta para nada. Pode-se dar aqui os dois casos, não é? Mas eu acho que sim, que é uma mais-valia. E depois, havendo alguns vídeos de qualidade, é claro que eu sou o primeiro a admitir que eu acho que quando as coisas são feitas logo, a pensar nisso, quando há um vídeo feito logo, ok, vamos fazer uma divulgação de trabalho nas redes sociais, vamos fazer uma coisa pensada logo a isto, as coisas são logo feitas com profissionalismo e com coisas, e saem logo de outra maneira. E os vídeos espontâneos às vezes são ingratos, porque nós às vezes estamos em certos ambientes de casas de fados e coisas em que nós estamos ali a tocar, como tu sabes, que tens essa experiência, que às vezes a gente nunca sabe o que é que vai tocar nem que tom, e às vezes surge-nos ali um fado que não tocamos há sei lá quanto tempo e num tom chatíssimo de tocar, e de momento tu até tocas o tema, mas há ali uma notinha que não te saiu meio menos bem, porque já não tocas há uma carrada de tempo. E isso é uma coisa que eu costumo dizer, que quando se toca sem rede no fado, pá, isso tem que ser admissível, porque o sabe tudo, nós não somos robôs, nós somos humanos. E às vezes acontece. E o que é que quer dizer com isto? E às vezes nós somos apanhados nesses vídeos, nesses espaços, e às vezes também podemos ser mal julgados por causa de uma pequena falha que nós tivemos num dia, porque tocámos um tema que já não tocamos há muito tempo e não tivemos tempo nem sequer de o ver, porque teve que ser ali na hora H e tivemos que tocar logo, expor-nos perante um público, e isso às vezes é ingrato. Mas pronto, e essa parte às vezes também pode passar aquela ideia de mas pronto, eu já ao início ligava muito a isso, e estava com muito medo de, epá, e se passa alguma coisa, se eu me enganar uma nota e aparece um vídeo com uma nota minha enganada, epá, agora já cheguei a um ponto em que digo para mim, epá, que se lixe.
1: Eu acho que no teu caso, digamos que a tua fama precede-te nesse aspecto, porque como vocês são poucos aqui na zona.
0: Exato.
1: Quando ouvimos falar que vamos cantar uma noite de fados, vamos embora, tem que ser os guitarristas, ah, é o Nuno que vai lá estar, ok, então está tudo bem. Portanto, no teu caso nós já sabemos que quando vamos bem e que vamos bem acompanhados.
0: Ainda bem, eu agradeço.
1: Mas para quem

0: para guitarristas que não sejam tão conhecidos, às vezes pode ser, sim, sim, pode ser complicado.
1: Exatamente, exatamente.
0: Qual é que é aquele tema que quando te dizem numa questão dessa, olha, vamos gravar aqui um vídeo para te promover, ou vai, toca, a primeira peça que tocares é aquela peça. Qual é que é esse tema que tu escolhes, se for para mostrar o que sabes e para mostrar assim à grande? Qual seria o tema que escolhias?
1: Olha, a nível técnico, às vezes, quando pronto, gosto de fazer isso nos espetáculos de fados, gosto de tocar muito as variações em ré do Fontes Rocha, porque acho que é um tema tecnicamente muito difícil, e quando é tocado sempre rápido, como é o caso, quando costumo tocar, principalmente aqui com o meu colega Miguel Monteiro, com quem trabalho bastante aqui de Porto Alegre, e a quem aproveito também para mandar um abraço, e nós gostamos de tocar aquilo, como eu costumo dizer, a 200 à hora, e depois a nível técnico é um tema que me consome, que chega ao fim completamente cansado, em que o dedo às vezes já parece que fica preso e parece que já não consigo mais. Depois, quando vou às vezes escutar alguma coisa que fiz, até fica a percepção de epá, aquilo saiu uma porcaria, e de repente vou ouvir, olha, até não saiu, mas na minha cabeça aquilo não estava assim, na minha cabeça o dedo estava a aprender, estava já a ficar cansado, mas esse se calhar é o tema a nível técnico e coisa que, se às vezes quando me diz, epá, coloca uma coisa assim que exponhas um bocadinho daquilo que tu consegues fazer na guitarra, se calhar o Fontes é dos temas mais importantes. Esse, e as variações em lá, pela história de ter sido a primeira guitarra a dar a sério de Lisboa, que eu aprendi, é um tema muito extenso, tem 5 minutos. É um tema, quando, às vezes, quando me dizem, pá, faz uma coisa grande, ok, então vamos para as beleza, lá tem 5 minutos.
0: E quais é que são aqueles fados ou aqueles temas que praticamente em todas as noites de fados são tocados? Aquilo que é sempre aquilo que sai sempre.
1: É pá, aqui no nosso Alentejo, falando mais aqui no nosso Alentejo. Epá, eu acho que não há uma noite de fados que não se cante uma marcha do Alfredo Marceneiro, como por exemplo, eu costumo exemplificando um poema na marcha do Alfredo, o Sobreiro, por exemplo, falando no nosso Alentejo, pronto, para a malta ter ideia de qual é a música, podem ser outros poemas, mas nessa música, pá, tem uma coisa muito cantada, a música do Fado Pedro Rodrigues é uma coisa muito cantada, muitas letras conhecidas, o Rochinol da Ribeira, as Duas Lágrimas de Orvalho,
0: exatamente, fados que tem muita letra muito
1: exatamente. E depois, mais o quê? Se calhar o Fado Cravo também é uma coisa muito tocada aqui na nossa nota que toco, é rara a noite em que não tenho que tocar um Fado Cravo, também música do Alfredo Marceneiro, com diversas, se calhar dos mais conhecidos, do João Ferreira Rosa, o poema Triste Sorte, é das coisas mais cantadas e mais conhecidos no Fado Cravo, mas depois do próprio Alfredo, a Viela, foi de Viela em Viela, há tanta coisa no Fado Cravo que podem ser, exatamente. Se calhar são os mais, estou assim a dizer, dois poemas mais conhecidos, que a malta mais possa identificar. Pá, esses se calhar, e o famoso Fado das Horas. O famoso Fado das Horas também.
0: Tudo.
1: Exatamente, também é uma coisa que normalmente é rara à noite em que não aparece alguém que canta o Fadinho das Horas. Cá está, eu costumo dizer que há ali aquele trio que é o Fado das Horas, o Moraria e o Corrido. Por isso, das duas, três, um desses três vai sair na noite. Ou então os três.
0: Já apanhei uma situação em que pediam, o outro fadista pediu o Fado Corrido. E os músicos acabaram a tocar Fado das Horas porque é mais simples.
1: Exato.
0: Mas depois o fadista diz: epá, aliás, até foi a Carla. Epá, tem que ser mesmo corrido porque eu canto isto todos os dias. E se vocês me tocam outro baralho, tem mesmo que ser no corrido. E eles depois lá deram a volta e lá tocaram aquilo no corrido. Mas eles são extremamente parecidos e aquilo vai tocar ao mesmo.
1: Eu tenho uma máxima em relação ao Fado das Horas, isto não é desvirtuar nada, nenhuma coisa, mas eu costumo dizer que a técnica do Fado das Horas na guitarra portuguesa é o saco azul da guitarra portuguesa.
0: Quando se está aflito,
1: o Fado das Horas funciona dependendo do andamento, da velocidade que nós impomos depois no tema, mas quando não se sabe bem o que fazer, pá. Se a gente for à base do Fado das Horas, dentro da harmonia do fado que estamos a fazer, a coisa sempre fica bem. Nunca estraga.
0: O Fado das Horas é que aquilo bate sempre certo.
1: Pronto, exatamente.
0: Não tem muitas notas, não é muito complexo.
1: Exatamente.
0: Faz ali uma boa cama.
1: Exatamente, tem aquela estrutura muito certinha.
0: Sim, nunca foge dali, assim.
1: Exatamente.
0: E se tivesses que, e no caso tu estás mais a tocar do que a cantar, mas talvez se aplique também, se tivesses que dedicar um tema, um fado, há alguém, que fado é que dedicavas? Seja com um poema ou mesmo só tocado?
1: Epá, nem sei. Que fado é que eu tocava?
0: Se tivesses que dedicar a alguém importante na tua vida, que fado é que dedicarias a essa pessoa importante? Talvez é uma pergunta às vezes mais complicada.
1: Pois é, agora puseste-me a pensar. Agora puseste-me a pensar.
0: E vocês conhecem tantos fados, não é? E tanta letra. Não quero dizer que seja.
1: Há um tema muito, há um tema que eu acho muito giro e coisa que é um cantado na música do Pedro Rodrigues, do Miguel Ramos.

0: do nosso Miguel Ramos, uma coisa chamada Sabe Deus. E que eu acho, gosto muito do poema, acho, às vezes em mera brincadeira já me arrisquei a cantá-lo, às vezes nas aulas com os alunos, para eles praticarem a guitarra, na música do Fato Preto Rodrigues. E eu acho, é um poema bastante pequenino, só tem três cestilhas, se não me falha a memória, não as tradicionais quatro. Sim. Mas eu gosto muito, conta ali uma história muito, muito gira, e gosto muito dessa letra. Por acaso, o Sabe Deus, exatamente, chama-se Sabe Deus, é isso mesmo.
1: Estava aqui
0: na música do Fado Pedro Rodrigues.
1: Se tivesse que dedicar a alguém, seria.
0: Rapaz, se calhar dedicaria essa à minha esposa.
1: Também pela letra em si.
0: Exatamente, pela letra em si.
1: Os nossos ouvintes, agora que tenham alguma curiosidade, como nós hoje estamos só com música, é um bocado mais complicado aqui demonstrar esse fado, mas se tiverem curiosidade, o fado Sabe Deus, na música do Fado Pedro Rodrigues.
0: Exatamente. Na interpretação, pá, do Miguel Ramos, do grande Miguel Ramos, que é um fadista extraordinário e um músico extraordinário também.
1: Vamos então fechar esta terceira parte com mais música?
0: Ok.
1: Vamos a isso então.

E terminamos esta terceira parte com a valsa chilena, aqui tocada pelo Nuno na guitarra portuguesa. Voltamos já de seguida com a quarta e última parte do Conversas em Dó Maior. Fique desse lado. Até já.

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2: Sejam bem-vindos ao Conversas em Dó Maior.
3: Estamos de regresso nesta que é a quarta e última parte deste Conversas em Dó Maior. Volto a lembrar que o nosso convidado de hoje é o Nuno Cirilo, guitarrista, guitarra portuguesa, viola de fado, já falámos aqui saxofone, bateria, teclado, cantor também nas horas vagas.
4: E, às vezes.
3: Portanto, o Nuno já passou quase pelos instrumentos todos. Nuno, falando agora um bocadinho da perspectiva de futuro, um futuro a curto prazo, porque isto a longo prazo nós já conseguimos perceber que a longo prazo, para além de ser difícil fazer previsões,
4: sim,
3: está tudo em constante mudança e
4: não,
3: muitas vezes não conseguimos cumprir, mas a curto prazo, um máximo 2 anos, onde é que gostarias de estar ao nível da tua carreira e ao nível como músico?
4: Olha, pronto, uma das coisas que eu tenho já há algum tempo que ando a falar nisto era a gravação de um disco de instrumentais. É uma coisa que já venho há 3, 4, 5 anos a pensar e eu tenho as condições, se é sempre a tal velha máxima, tenho um pequeno estúdio em Degolados, tenho feito coisas de fato para fadistas coisas, eu fico sempre para o último, que é mesmo assim. E penso, já estou farto de pensar em gravar há 4, 5 anos que ando a pensar gravar um disco de instrumentais, que está numa divulgação do meu trabalho, essencialmente mais do que outra coisa, e queria ver se finalmente este ano de 2026 metia mãos à obra e realmente fazia alguma coisa, porque acho que já estou a deixar passar o tempo demais e acho que está na altura de eu também ter uma provazinha, mesmo até a nível de redes sociais, de Spotify, de se poder escrever Nuno Cirilo e aparecer lá qualquer coisa também minha, gravar coisas clássicas, que era o que eu queria, mas também gostava de fazer um temazinho pelo menos, ou dois originais, e gravá-lo também.
3: Exclusivamente à guitarra portuguesa ou com o trio de fado?
4: Não, eu gostava de gravar com o trio de fado tradicional, guitarra, viola e baixo, pronto, dependendo depois desse tema original, não sei ainda bem ao certo qual vai ser a ambiência dele, e esse sim poderia ter, ou se calhar, alguma parte a solo na guitarra portuguesa ou qualquer coisa assim, não sei ainda bem. Eu tenho uns princípios e está aí uma oportunidade, surgiu uma oportunidade muito grande. Ainda está muito assim no off the record, como é costume dizer, mas possivelmente eu vou fazer a banda sonora de um jogo feito por autores portugueses para a futura plataforma da PlayStation 6, que vai sair daqui a 2 anos, se não me falha a memória. Portanto, isto é uma coisa que está apalavrada, em princípio vou ser eu a fazer, porque a produtora é portuguesa, esteve a trabalhar lá fora, mas neste momento é integralmente portuguesa, e até eles acham um piadão fazerem um jogo de uma produtora portuguesa para uma plataforma internacional, mundial, e queriam pôr, e a piada deles é o pôr a nossa guitarra portuguesa como banda sonora de um jogo com diretor e com equipa portuguesa e todas essas coisas. Surgiu-me essa oportunidade, ainda não posso adiantar muito, nem nomes nem nada, porque a coisa ainda está muito no coisa, mas fica aí essa pulgazinha que se calhar daqui por 2 anos haverá para aí um jogo para a PlayStation 6 que passará para lá uma banda sonora da nossa guitarra portuguesa e possivelmente comigo a tocar.
3: Que é o mais importante.
4: Exatamente. Exatamente.
3: Tu vives inteiramente da música.
4: Exatamente, neste momento.
3: Como é que para ti é fácil, porque assim, nós sabemos que viver da música é inconstante, ou já amanhã não.
4: Exatamente.
3: Felizmente, neste caso também no mundo do fado, é uma coisa que agora ainda por cima, como está na moda, vai havendo trabalho.
4: Exatamente.
3: Mas também vivemos de épocas altas e épocas baixas. No teu caso, a tua época alta é um bocadinho o oposto da minha. A minha época alta é verão.
4: Exatamente.
3: A época alta do fado
4: é um inverno. Inverno. Apesar de no verão também mexe.
3: Também vai mexer.
4: Graças a Deus.
3: Mas a grande época,
4: exatamente,
3: acaba por ser inverno, que é quando
4: exatamente
3: se fazem as noites de fado.
4: Exatamente.
3: Consegues lidar bem com esta inconsistência e inconstância? Se bem que tu tens os teus alunos, que à partida são
4: exatamente
3: ao longo do
4: sim,
3: ano.
4: Isso é a coisa mais certa que eu tenho, é os alunos e é aqueles compromissos que cá está, como eu tenho com a Associação de Vozes do Fado em Sozel e com a Associação Ilustres e Boêmios Extremos, pronto, que são coisas que eu tenho certas à partida, sei sempre que o terceiro sábado estou a tocar em Sozel, as duas sextas-feiras estou a tocar em Extremos, depois todas as quartas tenho aqueles ensaios certos e remunerados, pronto, não é uma coisa muito extensa, mas são remunerados, que é mesmo assim. E depois tenho as minhas aulinhas, que não tenho muito, mas neste momento estou com 6 alunos, pronto, já dá para ir gerindo aqui as coisitas. E

0: a nível de Alentejo, bem, a pouco e pouco acho que consegui ir ganhando muito o mercado do fado do Alentejo, pronto, sem eu andar, as pessoas acabam por me procurar e graças a Deus, neste momento, ao início não, ao início era pior, era mais inconstante, chegava às vezes a meio do mês e ainda e ter, por exemplo, não ter, ou ter um espetáculo marcado no mês seguinte, em que andava ali assim, digo, para o próximo mês será que eu vou ter trabalho, ao início era um bocado inconstante, agora graças a Deus consigo já ter assim concertos marcados com 2-3 meses de antecedência, logo à partida, por exemplo, sei que hoje estou aqui e que pá, até ao fim do próximo mês, pelo menos em condições normais, tenho a agenda já completa, ou mantenho sempre aquela perspectiva, já me deixa um bocadinho mais de segurança no sentido do olho para o mês seguinte e vejo que, graças a Deus, está lá a trabalho. E entretanto, como é que costumo dizer, graças a Deus, depois, entretanto, as coisas começam a surgir, entretanto, aparece para o outro a seguir. E agora estou naquela fase em que às vezes até tenho tido aí, por exemplo, me lembro do final do ano passado, consegui ter 3 meses de concertos marcados já para o início deste ano. Logo tipo início de janeiro do ano passado, o que é muito bom já, e dá-me mais segurança nesse sentido, começo logo a pensar, ok, sei que os trabalhos vão acontecer, logo à partida a gente consegue receber alguma coisa, mas é ingrato, e é uma vida do tudo ou nada, e às vezes também é ingrato, nós vamos aqui ou ali e nem sempre as pessoas, tu sabes, também és músico, também estás na estrada, as pessoas nem sempre nos pagam o cachê no final do nosso atuação, e a gente não quer antes, eu sou sempre aquilo que digo, eu não quero antes, mas fica bem a gente depois do trabalho de receber, porque a gente, quando vamos a qualquer outra profissão e fazemos qualquer coisa, nós pagamos, ou quando compramos alguma coisa, pagamos, e então eu acho que na música devia de ser igual, e há sítios em que é assim, realmente é assim, mas há outros sítios que não, e às vezes, por exemplo, eu dou o meu exemplo, se eu vou tocar a 3 ou 4 sítios no mês que me fazem isso, as minhas contas ao final do mês vão lá estar à mesma para pagar, logo eu tenho que me apertar ali um bocado mais para conseguir, e essas partes às vezes é que são um bocadinho mais chatas da parte do viver inteiramente na música, mas depois tem a parte prazerosa, que é o nós podermos fazer, eu poder fazer aquilo que gosto e vir para o meu trabalho sempre com um sorriso na cara e com uma satisfação muito grande pelo vir fazer, que é mesmo assim, essa é a parte melhor de todas.
1: Falavas aí nessa parte de chegar ao fim e muitas vezes não receber, que nós podemos dizer, e certamente também partilhas, que receber antes não dá azar.
0: Exato, receber exato.
1: Às vezes acontece, porque exato. A organização faz questão disso, mas nós preferimos não, mas às vezes à parte de, por exemplo, trabalhar com municípios e com a parte pública, que sabemos que recebemos a 30 dias,
0: exatamente.
1: Recebemos. É garantido que
0: exatamente.
1: Vamos receber. Mas demora 1 mês, 2 meses. Temos aqueles também que chegamos ao fim, nem 1 mês, nem 2 meses, nem 1 ano, nem 2, e ficamos a olhar para aquilo.
0: Sim, às vezes a gente temos casos, como se calhar tu já tiveste, eu tive casos de estar 6 meses, 7 meses à espera de um cachê.
1: Felizmente ainda nunca tenho 2-3 meses, às vezes, da parte pública.
0: Exatamente. Sim, isso é habitual, como é que costumo dizer, da parte pública, às vezes depende também dos municípios, mas às vezes chegam a levar 3 meses, às vezes 4.
1: Mas no limite,
0: exatamente.
1: Não vai muito mais que isso.
0: Mas tenho coisas grandalhonas de ter, e tenho um, por exemplo, atualmente tenho um ainda do ano passado. Não vou falar coisas,
1: vamos,
0: mas
1: dizer onde, onde
0: não,
1: é.
0: E o giro disto tudo, um concerto importantíssimo.
1: Porque à partida há margem e há
0: exatamente,
1: para pagar.
0: Exatamente, mas à partida foi uma coisa grande, mas.
1: E esses shows que às vezes nos deixam mais.
0: É o quê? Ele há de vir, como eu costumo dizer, ele há de vir. Eu acredito que ninguém me fique com nada, porque eu acho que normalmente nunca aconteceu. Nunca aconteceu, mas pronto.
1: Esses que nós sabemos que são grandes produções e grandes eventos, acabam por ser os que custam mais, porque quando é um evento pequenino, às vezes aquilo está tudo ali um bocado atado com arames e está a fazer um esforço para que aquilo chegue ao fim já não é dar lucro, ainda dê prejuízo.
0: Exato.
1: Esse nós às vezes ainda, pronto, somos condescendentes. Agora, quando sabemos que são grandes orçamentos, com às vezes com 4, 5 zeros, coisas
0: exatamente.
1: Enormes, e chega ao fim e falha nos grandes, porque é que vai falhar? Ah, pronto, se não falha nesses eventos, nos fornecedores ou nos prestadores de serviços
0: exato.
1: Grandes, porque é que vai falhar depois nos pequenos?
0: Exatamente.
1: Nas formiguinhas. Que se não fossem aquilo também não seria na mesma, não é?
0: Porque exatamente.
1: Às vezes as pessoas acabam por gostar mais.
0: É verdade, mas pronto, tirando isso, é muito divertido.
1: Exatamente.
0: É, faço o que gosto, e isso é que é mesmo
1: o
0: principal de tudo, exatamente.
1: Vamos então mais uma peça?
0: Vamos, sim, senhor.
1: Vamos ouvir o quê agora?
0: Vamos à. À última peça? Não, sim?
1: Não, ainda não.
0: Ah, não, ok. Ok, então vamos ouvir, se calhar, vamos ouvir aqui um improvisozinho no fado menor. Vou improvisar um bocadinho dentro da nossa base, do nosso fado menor, fazer uma coisa livre, sem nada específico, que acho que também faz parte da nossa guitarra portuguesa ser livre.

0: E foi assim aqui uma pequena improvisação, umas variações no fado menor, aqui pelo nosso Nuno Cirilo. Vamos então aqui àquelas perguntas finais. Nuno, há pouco perguntei-te qual é o fado que se toca sempre, qual é o fado que dedicarias, e agora pergunto, qual é o fado ou o tema, seja fado ou algo mais, um bocado mais fora do fado, que nunca te canses de tocar, que por mais que toques, nunca te canses?
1: As guitarradas, olha, uma delas, o tal Fontes, acho que é uma coisa, é uma imagem de marca e é uma coisa que nunca me canso de tocar. E depois tenho um tema que é as tais variações em Lá, que foi a primeira guitarrada que eu aprendi no Co-Custódio, no curso, e eu costumo dizer que esse tema já é um bocadinho, eu já lhe chamo quase, já é um bocadinho minha também. Já é uma variação, já tenho ali também partes à minha maneira, que já não toco exatamente como o Custódio me ensinou. Notinha por notinha, já dou ali umas voltinhas à minha forma, e esse tema, por acaso, é um tema que me dá muita satisfação tocar por isso. E traz-me muita história, é um tema que já não é fácil tecnicamente para se executar, e é muito comprido, dá muito prazer tocar e recorda-me muito os meus inícios, e eu costumo dizer que está sempre comigo, esse tema em qualquer coisa, quando me dizem assim, faz Nuno, faz uma guitarrada que seja grande, ok, vamos tocar as variações em Lá. É uma coisa que faço gosto em tocar, quando me dão essa oportunidade.
0: Portanto, essa nunca, por mais que a toques...
1: Exatamente, não me canso dela.
0: E há assim algum fado ou alguma guitarrada? Os fados...
1: Ok, vamos tocar as variações em Lá. É uma coisa que faço gosto em tocar quando me dão essa oportunidade.
0: Portanto, essa nunca, por mais que a toques...
1: Exatamente, não me canso dela.
0: E há assim algum fado ou alguma guitarrada? Os fados propriamente ditos com algum fadista a cantar, nunca podes fugir a eles, nunca os consegues evitar, mas há mesmo alguma guitarrada, alguma coisa que haja muita gente que até goste, mas tu vais evitando porque não

0: tem umas afados.
1: Não gostas muito.
0: Afados, especificamente, que eu, se pudesse não os tocar, não os tocava. Mas pronto, a gente está lá, eu sou profissional e se me pedirem eu toco-os. Mas eu costumo dizer que há certas músicas que nós, músicos, eu falo por mim, que embirramos com certas melodias. E eu tenho uma dos meus inícios, e posso especificar, não, sem problema nenhum, uma coisa super conhecida que toda a gente conhece, que é O Namorico da Rita. Que eu estou sempre a ver se ninguém me pede essa música para ser tocada. Mas pronto, se me pedirem eu toco.
2: E por acaso,
0: atenção.
2: Acontece muitas vezes até que pedirem.
0: Exato, não, e se me pedirem eu toco e não faço uma cara para ninguém, mas é uma música que eu, antes de a tocar, já penso logo, e a sério, aquela música outra vez, não me perguntes porquê, ali já tem ali apanhei a versão à música. Nada contra a música, a música não é assim tão, exatamente, a música não é assim tão feia, nem nada disso, a música é gira, tem balança, é uma marchinha, uma coisa, mas pronto, é daquelas músicas quando me dizem assim, Nuno, queres tocar O Namorico da Rita ou outra coisa qualquer? Eu digo sempre outra coisa qualquer.
2: Eu por acaso gosto muito de uma parecida que é a Bia da Moraria, mas ela não é.
0: Mas já é diferente, essa já é diferente, essa gosto muito mais.
2: Mas o Namorico, há muita gente, vamos dizer que é raro, mas acontece muito.
0: É,
2: há muita gente a gostar do Namorico da Rita. E sim, fados, aliás, à partida também ganham alguma aversão a fados que até gostam, mas em tons inóspitos que ninguém
0: sabe. Sim, é sempre chato às vezes certos tons, né? Mas
2: há tons que aquilo não. Eu lembro-me, acho que é o Jorge, quando toca comigo, que eu peço-lhe o fado cigano. Normalmente eu canto sempre que o Samuel Garção está no trio, canta comigo o cigano.
0: Exatamente.
2: E para mim,
0: canta em solo? Não.
2: Para ele está bom em solo, para mim estava bom em mi.
0: Ok, para baixo.
2: Eu digo-lhe, da vaca, estamos isto ali a meter-me quem em fá. E eu, pronto, está lá, está bem. E quando vou ao Jorge e peço o cigano em fá, ele diz-me assim, ei, fá, não queres tocar isso em mim? Que isso é fá, não dá jeito nenhum. Pronto, lá o toque em fá.
0: Que remédio, exatamente. É a tal velha máxima, exatamente. Às vezes não dá jeito, mas tem que ser.
2: Exatamente. Fatos que até gostam, mas há atores que aquilo não dá jeito nenhum. Porque são atores muito, muito, muito chatos.
0: Exatamente. Tem a ver com os desenhos. Às vezes não temos uma corda solta, não temos um nada de nada onde podemos aproveitar. Pronto, e acaba por se tornar mais chato tocá-los, mas tocam-se na mesma.
2: Tens alguma parte mais técnica ou algum desafio tecnicamente falando que ainda estejas ali de roda daquilo e que sentes que ainda precisas dar mais tempo e mais ficar mais trabalho
0: eu acho,
2: alguma coisa em específico?
0: Eu acho que a técnica e a técnica perfeita não existe. Eu acho que ainda estou muito longe de, eu acho que ainda consigo ganhar, ainda estou na altura que ainda consigo ganhar alguma técnica. Eu tenho um lapsozinho que eu falo muito, mas tem a ver com a independência entre o dedo 3 e o dedo 4, é onde eu sinto mais dificuldade e gostava de conseguir desenvolver mais esta independência. Pronto, eu tenho os meus métodos, arranjei os meus métodos 1, 2, 3 ou 1, 2, 4 e aí não tenho problemas nenhuns com velocidade, pode ser a 200 a hora que os dedos já aguentam. Agora, se for 1, 3, 4, os dedos em independência, e noto que tenho um bocadinho esse lapso técnico. Era uma coisa que eu gostava de tentar trabalhar um bocadinho, a ver se eu conseguia usar mais os 4 dedos, apesar de eu os usar, cá está, isto é ingrateta quem me ouve a falar, pensa que não, eu uso os 5 dedos na mão para tocar, não é os 4, é os 5, nós usamos o polegar também na guitarra portuguesa, não, na mão esquerda. Mas pronto, mas tem a ver com o nível técnico, às vezes conjuntos de 3 notas que eu poderia fazer com a digitação do indicador médio e mindinho, e que tem tendência a ter outros métodos para fazer isso e evitar estes dois dedos juntos, o anular e o mindinho, que é normalmente, atenção, diga-se de passagem, sempre a parte mais chata para qualquer músico, para criar independência.
2: São dois dedos que estão muito dependentes do movimento.
0: Exatamente, e partilham tendões, e depois eles às vezes mexem por simpatia um com o outro, e então às vezes é chato nós trabalharmos esta independência. Mas tirando isso, essa se calhar é a parte que eu noto que acho que ainda podia trabalhar e que tinha margem para progressar mais um bocadinho.
2: Se não vivesses da música, o que é que tu estavas a fazer hoje em dia?
0: E boa pergunta, mas eu sinceramente não te sei dizer. Pronto, eu tenho outras paixões, ainda estive em engenharia eletrotécnica porque gosto de eletricidade e de eletrónica e software e hardware também sempre foi uma coisa que gostei desde miúdo. Hoje pouco tempo tenho para isso e é uma coisa que também gosto, se calhar qualquer coisa ligada à eletricidade ou à eletrónica, se calhar, porque era uma coisa também que tenho gosto, e ainda hoje às vezes quando tenho tempo em casa, na pandemia por exemplo, quando estivemos completamente fechados e quando nós músicos não conseguimos fazer nada, por exemplo, entreti-me e fiz um bar top arcade em casa, feito por mim, mandei vir uma caixa da internet, mas programei-o, fiz a montagem dos botões, aquelas coisas todas, para me entreter, que é mesmo assim, numa de me entreter, e é uma coisa que eu acho piada e me suscita curiosidade, além da música, e pronto, depois tenho uma paixão de miúdo.

0: Do terreno das motas, que hoje pouco tempo tenho também para executar, porque a malta vai aos fins de semana andar de moto e nos fins de semana tem concertos. Tenho que trabalhar, mas continuo a gostar muito e quando posso, às vezes, por exemplo, aqui o Baja de Porto Alegre, então é fatal com o meu destino tentar ver sempre. É uma das coisas também que eu, se tivesse mais tempo e se conseguisse, era uma das coisas também que passaria tempo com elas.
1: Qual é que foi assim, o maior elogio que já recebeste ou que te deixou assim mais contente contigo próprio, orgulhoso de ti próprio?
0: Olha, dos maiores elogios que tenho recebido ultimamente e que me deixam mais satisfeitos é quando as pessoas chegam ao fim de uma noite de fados e olham para mim e me dizem assim: olha, gostei muito da sua postura, você nota-se que gosta do que está a fazer, sinto satisfação no que está a fazer. Isso é dos maiores elogios que me podem dar, e não tem a ver com tocar bem ou tocar mal. A ver esse feedback do público, que o público sentiu que nós nos estávamos a entregar ao concerto e que realmente nós gostamos do que estamos a fazer e estamos a passar isso para o público conseguir entender isto. E fico muito contente que às vezes pessoas mais velhas, às vezes

0: tendo esse feedback das pessoas, se calhar passa precisamente.
1: Nuno, vamos então terminar com música.
0: Senhor. Vamos, sim, senhor.
1: Vamos mais uma vez a uma peça.
0: Vamos a uma peça do meu mestre Custódio Castelo, que é uma peça que normalmente se faz em final de licenciatura, mas sobre toda a sua extensão, que tem 3 andamentos, mas eu vou fazer especificamente o 3º andamento do tema chamado Encantador de Tristezas, que é para mim um dos temas mais emblemáticos do Custódio. Na minha opinião pessoal, para mim até se calhar o melhor tema do Custódio, mas isto é uma coisa muito pessoal minha, ele tem temas extraordinários, mas eu gosto mesmo muito, muito deste, e especificamente deste 3º andamento. É uma imagem de marca, uma música que me diz muito, também não anda assim de como comecei, de Coimbra, apesar de não ser a minha especialidade, mas é um tema muito forte e com muita carga sentimental.
1: Vamos então.

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3: A construção da nova ponte rodoviária entre a Ribeira Grande na Estrada Nacional 245 em Fronteira deverá arrancar no segundo semestre deste ano, num investimento de cerca de 5 milhões de euros. Hugo Teixeira.
4: Em comunicado divulgado esta sexta-feira, a Câmara de Fronteira indica que a obra de construção da nova ponte rodoviária está confirmada. A antiga ponte sobre a Ribeira Grande, entre os concelhos de Fronteira e Alter do Chão, sofreu danos graves em dezembro de 2022, na sequência do mau tempo e desde essa altura que a travessia é assegurada por uma construção provisória. A assinatura do contrato para a construção da nova ponte da Ribeira Grande, obra com prazo de execução de 2 anos, ocorreu a 22 de novembro de 2024, em Fronteira, na presença do Ministro das Infraestruturas, Miguel Pinto Luz. Também esta sexta-feira, o deputado do PS, Luís Moreira Testa, eleito pelo Círculo Eleitoral de Porto Alegre, fez saber que pediu ao Governo uma atualização sobre o projeto de construção da nova ponte sobre a Ribeira Grande. Na pergunta, dirigida ao Ministro das Infraestruturas, o deputado socialista recorda que a destruição da ponte comprometeu uma importante ligação rodoviária para as populações e também para a atividade económica da região. Para além da construção da nova ponte, a Câmara de Fronteira acrescenta que vai lançar um concurso público para a empreitada de reabilitação e adaptação da ponte que foi destruída pelo mau tempo. Em comunicado, o município adianta que esta intervenção, que representa um investimento com cerca de 872 mil euros, já candidatado ao programa Alentejo 2030, tem como principal objetivo requalificar a estrutura existente, transformando-a num espaço inteiramente dedicado ao tráfego pedonal e também ciclável. A ponte, segundo a autarquia, continuará a assegurar a ligação entre as duas margens da Ribeira, mas agora com uma nova vida.
3: Este projeto está integrado no Centro Ecoturístico da Ribeira Grande, que prevê a requalificação paisagística de ambas as margens, promovendo a mobilidade sustentável, o lazer e o contacto com a natureza. O Parlamento aprovou sexta-feira um projeto de resolução em que recomenda ao Governo a adoção de medidas necessárias à concretização da variante à Estrada Nacional 246 em Santa Eulália, no Conselho de Elvas. O projeto apresentado pelo Chega refere que a travessia sob a linha do leste constitui há demasiado tempo um estrangulamento rodoviário que afeta a segurança, a mobilidade e o cotidiano da população. O problema, segundo o Chega, está identificado, sendo por isso agora necessário encontrar uma solução tecnicamente adequada, execuível e capaz de responder às necessidades de Santa Eulália. A votação contou com os votos favoráveis dos deputados do Chega e do PS e com as abstenções das bancadas do CDS, Iniciativa Liberal, PSD, PAN, Livre e PCP. O Cartódromo de Porto Alegre, sede do Grupo Motar Novo Milénio, recebe este domingo a terceira prova do Campeonato Nacional de Supermoto, organizado pela Federação de Motociclismo de Portugal. Em declarações à Rádio Porto Alegre, José Carlos Rodrigues, presidente do Grupo Motar Novo Milénio, parceiro da organização, indicou que vão alinhar na prova entre 40 a 45 pilotos. O mesmo responsável salientou que este tipo de modalidade tem vindo a ganhar cada vez mais amantes, esperando uma adesão significativa de público, não só de Porto Alegre, mas também do distrito e de outros pontos do país.
5: A prova tem ganho muitos adeptos ao longo destes anos. A reintegração desta modalidade no campeonato nacional, daí a aderência de pessoas e a curiosidade das pessoas em assistir a este tipo de prova é cada vez maior. Os pilotos, o número de pilotos tem vindo a crescer de ano para ano. Espero ter aqui a roda dos 40, 45 pilotos. Isto envolve muita gente das equipas, assim como também espero a adesão aqui do público, dos portalegrenses e não só, que a entrada é gratuita. Volto a reiterar essa parte. Nós temos sempre essa facilidade que damos às pessoas.

0: a entrada é gratuita para ver algo que não é visto todos os dias. E então, mais uma vez, lanço aqui o convite à população para vir assistir a esta prova.
1: Esta iniciativa é também um contributo para a dinamização da economia local, pelas pessoas que atrai, não só aqui de Porto Alegre, mas também de outros pontos do país.
0: Isso é verdade. É, como lhe digo, o número de equipas tem vindo a crescer. As equipas trazem sempre 5, 6, 10 pessoas cada equipa. Essas pessoas compram localmente, consomem localmente, não vêm cá com os seus farnéis. Portanto, acho que é muito bom para dinamizar também aqui o comércio local e pronto, a gente sabe que estamos a falar de superfícies, que é o que está ali mais perto, mas ainda assim não deixa de ser local. A envolvência é muito grande mesmo.
2: Os treinos desta jornada do Nacional de Supermotos estão marcados para as 9h30 e as corridas terão início às 14h30, reunindo pilotos de várias zonas do país em Porto Alegre este domingo. A segunda edição da Caminhada Imobiliária, promovida pela Imodistrito, dá seguimento a um novo conceito de vender casas, este domingo, em Castelo de Vide. Limitada a 50 participantes, a iniciativa reúne potenciais clientes numa viagem pela vila, que inclui visitas a imóveis com um enquadramento histórico guiado pelo castelvidense Carolino Tapadejo. Em declarações à Rádio Porto Alegre, Maria João Serra, da Imodistrito, disse que a Caminhada Imobiliária, que teve a sua primeira edição em 2024 no Conselho de Marvão, pretende ir ao encontro das novas exigências do mercado, proporcionando um conhecimento mais abrangente sobre as zonas de residência e destacando as potencialidades do território. Segundo Maria João Serra, o mercado imobiliário na região de Porto Alegre tem cada vez mais procura por parte de casais jovens com filhos que querem sair dos grandes centros urbanos.
3: Como a primeira correu muito bem, nós decidimos fazer aqui a segunda edição e fomos para a agência de Castelo de Vide. Vamos fazer uma caminhada um bocadinho mais urbana, temos mais imóveis na zona urbana, portanto vamos visitar, não todos, mas alguns desses imóveis. Vamos provar a tradicional bolema de Castelo de Vide também e depois vamos almoçar por lá e durante todo este percurso temos aqui a ajuda do Sr. Carolino Tapadejo, que nos vai fazer também aqui um enquadramento histórico de Castelo de Vide, dos monumentos e contar-nos aqui um bocadinho da história da vila enquanto vamos visitando os nossos imóveis. Para quê? Para os nossos clientes também, aqueles que não conhecem, ficarem a conhecer, para conhecerem um bocadinho da história e para decidirem vir para Castelo de Vide, conhecerem como é que a vila funciona, como é que teve a sua origem e, portanto, tentamos conjugar aqui um bocadinho do viver com aquilo que é a história de cada local. Portanto, basicamente, a nossa intenção é mostrar os locais e os imóveis que temos para comercializar com as mais-valias de cada local. Faz muita falta, até porque nós estamos a assistir aqui a alguma mudança no mundo imobiliário e nós temos neste momento muita gente dos grandes centros a vir para cá e desde a pandemia para cá isso tem sido uma grande realidade, porque o custo de vida nas grandes cidades está cada vez mais elevado, o preço por metro quadrado está cada vez mais elevado. Como se introduziu a parte do teletrabalho, ajudou também um bocadinho aqui à desmobilização das pessoas dos grandes centros para outros locais e nós aqui conseguimos ter um custo de vida muito mais baixo e os casais novos, por incrível que pareça, que saíram aqui há alguns anos, estão a regressar com filhos e com vontade de ter aqui mais qualidade de vida, mais paz e ao mesmo tempo aproveitar aquilo que a região tem de bom.
2: No Conselho de Porto Alegre a procura é mais interna, já em Castelo de Vide e Marvão os estrangeiros dominam o mercado. Em ambos os casos a oferta está muito aquém do que seria desejável, refletindo a crise nacional da habitação.
3: Nós aqui na zona de Porto Alegre continuamos a ter um mercado muito interno, embora venham pessoas de fora. Notamos mais nas vilas à volta, vilas e aldeias, a vir de facto gente das grandes cidades e a repovoar essas vilas e aldeias. O mercado de Castelo de Vide e Marvão, como a maior parte das pessoas sabe, é maioritariamente estrangeiro e continua a ser. Portanto, nós temos muitos clientes estrangeiros que continuam a vir e uma altura que era muito holandesa, agora já vem um bocadinho de tudo. Temos gente dos Estados Unidos, temos suecos, temos alemães, temos muita gente a vir para estas zonas mais históricas com outro tipo de encantos, digamos assim. Nós temos muito

0: mais procura do que oferta. Nós continuamos a ter gente todos os dias à procura de apartamentos novos, de vivendas. Não há. Tudo o que é habitação, até mesmo em segunda mão, com alguns anos, mas que esteja em condições de habitar, é muito difícil de encontrar. Nós temos pouquíssima coisa. De facto, continua a haver muito mais procura do que oferta.
1: A segunda caminhada imobiliária vai decorrer este domingo em Castelo de Vida, a partir das 8h30. Em 2028, será o Conselho de Porto Alegre a acolher a iniciativa. Na próxima semana, o preço do gasóleo desce 3 cêntimos. Na gasolina, as previsões apontam para uma ligeira subida de meio cêntimo. De acordo com os valores apurados pelo Contas Poupança, de 15 a 21 de junho, o preço médio por litro de gasóleo será de 1,854 € e na gasolina de 1,920. Os preços indicados podem ainda sofrer alterações e variar conforme o posto de abastecimento, a marca e a localização.
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